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4: Recado mais do que dado. E aí, tudo certo? Tudo beleza? Por aqui é o Frank. A gente se fala até a uma aqui na Energia 97. A energia que te move, começando mais uma edição aqui do Playlist TBT, o melhor dos anos 80, 90 e também 2000. Pra começar, Eagle by Cherry. Save Tonight.

0: Hits aqui na playlist TBT com Heather B, ainda U2, rola também Mariah Carey, New Order, Maroon 5, e também Madonna mandando Celebration, e continua aqui.
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0: Ponto final, Tom Club fechando aqui o playlist TBT Under the Boardwalk, ainda Fat Joy, rola também Jota Quest com Fácil, acabou. Okay, ready? Go. Depois do break tem muito mais música pra você, mais uma edição aqui do playlist Energia. Combinado, beleza? Aguenta aí.
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4: Ouviu aí o recado do Domênico, né? Pra começar aqui em grande estilo, Bon Jovi, It's My Life. É a primeira aqui do playlist, dá um gás.

0: Sabrina Carpenter aqui na Energia 97, playlist Energia Expresso. E vem da Fred Mercury, rolou também Shakira, ainda Rosalind, rolou também Mike Posner. E tudo começou aí com Bon Jovi mandando It's My Life. 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

0: Energia 97, energia que move, olha, com certeza pra mim, a maior música pop da história. Pode não ser a melhor, né? Mas pra mim a maior música pop da história. Michael Jackson, Billie Jean, aqui no playlist Energia. Ainda Sean Paul, rolou também Eminem com Rihanna, Love the Way You Lie. 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Repetir aqui, ó, Energia 97 FM. Combinado? Beleza? Na palma da sua mão, a energia que te move.
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0: Boa 97, Energetic Move, Bob Sinclair com World Hold On, ainda Hozier, rolou também em Pittsburgh, Backstreet Boys, Years and Years com Desire, e continua aqui, ó.
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0: Ponto final aqui no Playlist Energia. Alicia Keys mandando No One. Teve ainda The Weeknd. Rolou também Thompson Twins. E ainda 50 Cent mandando In The Club. Acabou. Are you ready? 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Mas depois do break tem muito mais música pra você invadindo a sua madrugada, tá bom? Não vai embora não. Te espero, tá bom? Aliás, me espera aí. Demorou.
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1: 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Bad Bunny aqui na Energia 97, DTMF, ainda Nelly com Kelly Rowland, Samsonic, We Are Young e ainda Dave com Themes, Rain Dance. Seguinte, ó, pra você que curte o melhor programa de flashback do seu rádio, segunda a sexta, a partir das 6 da manhã, vem a véia aí, Energia na Véia com o Silvio Ribeiro e toda a equipe, trazendo pra você o melhor do flashback, tá bom? Então marca no relógio aí, logo mais às 6 da manhã. Tem o Energia na Véia, e seguindo aqui, ó, David Guetta com Chris Willis, Getting Over You.

0: 97, Energia de Móveis, Myers Smith, Stargazing. Ainda Taylor Swift. Alô também, Tom Jones. E ainda Simple Minds mandando Alive and Kicking. Agora 19 para 1 e continua aqui, ó.
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0: Vamos ficar aqui no Playlist Energia 97, Alanis Morissette, You Learn, ainda DJ Khaled. Olá também, Fastball, ainda Ted Swims e Santana e Michelle Branch mandando The Game of Love. Acabou.
1: Are you ready?
0: Indo nessa, a gente se fala amanhã, tá bom? Beleza? Vem aí muita música pra você na madrugada da Energia. Fui, um abraço!
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21: Bom dia, bom dia, bom dia, bom dia, bom dia. Que friaca, hein? Ai, meu Deus do céu. Estamos começando, senhoras e senhores. Mais uma edição do Energia na Veia, na Energia. A energia que te move. Tudo bacaninha por aí? Tudo bacaninha por aí? É isso aí, a partir de agora você vai ligar e vai participar. 32847097. 32847097. Ah, ah. Dá a impressão que eu tô meio mudo aqui. Normal, né? Eu sou normal. É isso mesmo. É isso aí, eu sou os bastidores da emissora, gente. Desculpe. Essa é a Rádio Energia 97, a energia que te move, e esse é o Energia na Veia. Criançada, bom dia.
8: Sim, Ribeiro, bom dia.
21: Ah, agora sim, é isso aí, né? Não tava me ouvindo aqui, gente, desculpa. Tô nessas agora, tô ficando velho, né? Tô ficando velho. Ah, por falar em velho, daqui a pouco a véia vem aqui falando do enigma, certo? Tudo isso pra você, participe pelo WhatsApp falando quem era o bonitão ou quem era a bonitona da sua época, da TV, do cinema. Ah, fique à vontade, tá bom? Vai participando aí e começamos assim com essa música incrível.

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0: Esse é o Energia na Veia, na Rádio Energia 97, a energia que te move. É isso aí, meu, olha que bacana, só som bacana, só músicas legais, né? É isso mesmo, você tá ouvindo Energia na Veia, o melhor dos anos 70, 80, 90, 2000. Fala do resort, meu. Ó, fecha logo o resort aí. Ah, não dá bobeira não. 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Meu, vai ser incrível. 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Dá pra ir com os filhos, dá pra ir com os amigos, dá pra ir com as amigas, né? Fecha logo aí o resort do Energia na Veia, porque do Leme ao Pontal não há nada igual. Você já ouviu isso em algum lugar, né? 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Vai, véia, manda o enigma aí.
1: Muito bem, bom dia, Silvio Ribeiro. Vamos escapou a dentadura, que coisa. De novo escapa a dentadura, preciso passar corega. Bem, vamos à pergunta agora. É, me dá corega aqui, Silvio Ribeiro. Deixa eu passar aqui um pouco. Deixa eu tirar aqui, ó. Passa aqui. Pronto. Agora grudou, que coisa. Vamos à perguntinha então, hein. Ah, o nosso enigma começa muito bem. Pergunta quem era o irmão do Speed Racer, é? Você sabe? Vamos às alternativas. Alternativa A, Corredor X. Alternativa B, Corredor Y. Alternativa C, Corredor Z. A alternativa D é Ctrl Alt Del. Que ridículo, hein? Que coisa, hein, Silveira? Cada dia pior aqui, hein? Bem, você já sabe, então liga pra cá. Daqui a pouco eu volto, é.
2: Bom dia, Silvio Ribeiro, tudo bem? Eu só tô dançando aqui, hein, dentro do carro, hein? Estou indo trabalhar, ouvindo a rádio como todo dia. Nossa, como dá uma energia, hein? Eu dançando dentro do carro, uhul, gritando uhul. Nossa, é uma delícia, Silvio. Eu sou a Lucilene de São Bernardo. Lu Rodrigues, você é a minha alegria de todas as manhãs. Eu posso estar triste que for, a alegria vai lá em cima. Porque a rádio deixa a gente muito confortável. Muito obrigada por existir. Adoro essa rádio, eu amo, de paixão.
3: Bom dia, Silvio. Bom dia a todos da Energia da Veia. Aqui é o Carlos Santiago, de Arujá, mais conhecido como Santiago da Rádio X. Um abraço a todos.
4: Bom dia, Silvio. Aqui é a Lourdes de Itaquera, a Julie. Passando aqui para dizer que essa manhã arrasou. São as melhores da melhor fase da minha vida. Tô aqui no meu trabalho, me acabando de dançar. Valeu, Energia. Bom dia, pessoal.
5: Silvio, bom dia. Aqui é Cláudia Carvajal, de Santo André. Tô indo trabalhar nessa manhã frienta, destino Faria Lima. O meu crush era o Luke Skywalker. Eu sempre fui fissurada por olhos claros. Inclusive, meu marido, ele tem o olho verde, porque eu amo isso, né? E eu era fissurada nele, mesmo menina. Eu acho que era a fissura de todo mundo, né, na época dos anos 80. Um beijo, bom dia pra todo mundo.
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0: Esse é o Energia na Veia da Energia 97. E agora mais participações dos ouvintes. Vamos ouvir os ouvintes falando quem era o bonitão, quem era a bonitona da TV, do cinema, sei lá, quem era o seu crush na sua época.
1: Bom dia, bom dia, bom dia, Silvio Ribeiro. Hoje eu vou mandar um abraço em especial para o meu amigo Giba e a Dóia, o Gibinha, beleza? Boa quinta-feira a todo mundo e ótimo serviço aí, Silvio Ribeiro. Aquele forte abraço, Nilson do Jaraguá.
2: Bom dia, bom dia, bom dia, galera da Energia 97. Bom dia, Silvio Ribeiro, bom dia, véio, bom dia a todos. DJ Bigo gosta de Guarulhos. Desejo uma ótima quinta-feira pra vocês. Fico com Deus, fui.
3: Bom dia, Silvio Ribeiro. Aqui é a Maria da Vila Ema. Hoje é quinta-feira e nós não estamos nem aí. Valeu, Silvio Ribeiro. Um grande abraço pra toda a sua equipe e você.
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4: Voltamos com Energia na Véia, na energia. A energia que te move. Essa é a Rádio Energia 97. 97.7. É isso aí. Vamos tomar um café? Vamos tomar um café nesse momento. Todo mundo tomando café aí. Tá sem o café do lado aí, amigão? Pra acordar o cérebro. Hoje, todo mundo participando, hein? Valendo aquele kit. O kit do Energia na Véia. Um montão de coisa boa, meu. Certo? Tem uma sacola incrível. Sabe aquela sacola que você leva pra padaria? Pra feira, quando você vai comprar pouca coisa? Você vai ganhar essa sacola. Né? Sacolinha bonitinha, hein? E também tem mais um montão de coisa. Deram um nó aqui, mas... É, vamos fazer um nó pra mostrar os prêmios pra vocês. É ou não é, Johnny? Tá ótimo, hein? Tá bem centralizada a câmera. É isso aí. Ó, um copo do Energia na Véia. Copo lindão do Energia na Véia com aquele... Tá com plástico bolha aqui, mas dá pra ver, né? Ó. Copo lindão, um copo térmico. Aquele copo... Sabe, que você coloca as coisas, aquele seu drink, né, de final de semana e fica geladinho e tal, você vai tomando. O copo de 26 anos do Energia na Véia, que é lindão também, hein, meu? Ó, tem a velhota aqui, certo? E se você apertar aqui embaixo, ó, nesse copo, isso é muito legal. É, isso precisa falar, ó, esse copo que é que o pessoal da festa não sabia. Se apertar aqui embaixo do copo, ó, bem embaixo aqui, tem uma partezinha aqui que dá pra apertar. Aí você apertou, não acontece nada. Você viu, Julieza, aí? E também tem o nosso sensacional, ó, espetacular boné. Boné zeradão, ó. Lindo. Meu, baita boné, hein? Será que um dia eu ganho esse boné? Eu vou abrir aqui. Ó, tá lacrado, né? Embalagem lacrada. Não vou abrir. Certo? Tudo isso nesse kit muito legal. Boné, copo térmico e o copo de 26 anos desse programa. Fechou? Então tá bom, vai participando aí. Certo? Esse é o Energia na Véia, na Energia. Daqui a pouco a véia vem também com muito mais dicas, enigmas. A gente vai falar do resort e continua o nosso programinha aqui. Das 6 da manhã até as 10. A melhor programação, a sua melhor manhã. A melhor manhã do seu rádio, né? Não tem pra ninguém, tá? 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
1: Esse é o Energia na Veia, na Energia, a energia que te move. Continue ligando, participando, 32847097, hein, meu? E a Copa do Mundo, hein, gente? Ai, ai. Tá fácil torcer não, hein, meu? Hã? Ontem, eu achando que era inglês.

0: e os ingleses foram embora. Mas aí eu lembrei, fui ver minha árvore genealógica, gente. Genial. Sou espanhol. Olha só, Johnny. Nem sabia, eu sou espanhol.
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0: Vamos nessa, Johnny.
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0: Bota a camiseta lá, velha.
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0: Acho que é isso que tá zicando, hein, meu? Deixa a velhinha.

favor, por favor. A letra já diz tudo. Espanha, por favor. Vamos nessa, hein? Meu Deus. Ai, ai, ai, eu parabéns, viu, meu? Argentina ontem venceu o futebol.

0: Eu falo as coisas aqui no Energia na Véia, o pessoal coloca no grupo do WhatsApp da família e conta pra todo mundo. Tenho certeza que essa notícia já chegou até você. A partir deste sábado, o Energia na Véia, porque tem sábado e domingo também tem Energia na Véia. Se você não sabia também, você já é um ouvinte desnaturado, né? Sábado e domingo tem Energia na Véia, claro, com a Claudinha. E aí, a partir desse sábado, vai até o meio-dia, aos finais de semana, sábado e domingo. Não é legal? Muito flashback para vocês, esse programa que é incrível. Todo mundo avisado, certo? Acordou cedo aí para fazer o almoço de domingo, sabadão para ir fazer um passeio. Sintonize a Rádio Energia 97, a energia que te move. Coloque aí no Energia na Véia os melhor programa da sua manhã, meu. É isso aí, meu. Vamos nessa. 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Eu errei? Porra, meu. É só seguir a bolinha amarela. Vamos lá. É, o pessoal mandando mensagens aqui. Vamos ouvir.
1: Bom dia, Silvio Ribeiro e pessoal da Energia na Véia. Meu nome é Thiago Pereira Rodrigues. Sou motorista de aplicativo de Santo André. A minha crush de infância era a Angélica. Eu achava ela muito bonita. Valeu, pessoal. Bom dia aí.
2: Bom dia, Silvio, tudo bem? Aqui é a Milena Maia do Mandaqui. O meu crush era o Tom Cruise. Maravilhoso, ele está lindo até hoje. E eu quero muito ganhar o kit. Eu não pude ir à festa, mas eu quero muito ter esse copo na minha casa. Sou ouvinte de vocês desde o início do programa. Um beijo, ótimo dia.
3: Bom dia, Silvio Ribeiro, bom dia, 97. Aqui é a Andréa de Interlagos, de novo, super fã. Indo para mais um plantãozinho, chegando final de semana. Final de semana é meu aniversário, tô feliz, já vamos começar a comemorar, né? Meu 5.1, então é tudo de bom, energia da véia. As músicas que a gente, da balada que a gente curtia muito, né? Vamos lá ver se a gente ganha esse kit aí, Silvio Ribeiro, já de presente de aniversário. Até, gente, beijo a todos.
0: É isso aí, meu, esse é o Energia na Véia, na energia, a energia que te move. Come on in here, our opening invitation to the dance. Chega do Olímpia, Take Me Away. No Energia na Véia, sintonize aí a Rádio Energia 97, certo? Valendo um kit espetacular.

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0: Energia, é Earth in the Fire, é Let's Groove. Esse é o Energia na Veia, na Energia. Continue ligando e participando.
1: Ei, cara, você gosta de pipoca?
2: Você falou em pipoca.
0: É isso aí, meu. Velhota, chega aí com a dica do enigma de hoje. Vamos lá.
3: Muito bem, havia perguntado quem era o irmão do Speed Racer. Prestou atenção aí? Quem era o irmão do Speed Racer? As alternativas, mais uma vez, para você prestar atenção e tentar matar a charadinha é... Alternativa A, Corredor X. Alternativa B, Corredor Y. Alternativa C, Corredor Z. E alternativa D, Control Alt Del. É, qual é, hein? Vai tentando matutescar aí.
0: Matutescar?
3: Ou matutelar? Ou matuscar?
0: Matusquelar?
3: Não sei. Vai tentando aí queimar os neurônios aí. Daqui a pouco eu volto. Que coisa, nem sei mais o que eu tô.
0: Matusquelar.
3: É, já tô ficando velho.
0: Ó, não fala besteira. Ó, vamos lembrar dessa trilha, ó. Desse desenho que era incrível. Quem era o irmão do Speed Racer? O Corredor X? O Corredor Y? Control Alt Del? Quem? Quem? Quem? Ó, o narrador da corrida, ó.
4: Ponto de partida da corrida mundial sem limite, Speed Racer, piloto da equipe Gol, dispara o motor de seu carro, o famoso Match 5.
0: Gol, Speed Racer, Gol, Speed Racer, Gol, Speed Racer, Gol. É isso aí, vamos nessa, vai. É, as participações pelo telefone 32847097. 32847097 e também pelo nosso WhatsApp 966507997. Participe aí de qualquer parte do planeta, tá bom? Mande mensagens pra nós, grava aí quantos graus tá fazendo onde você tá aí, meu. Em que parte do planeta você tá? Fala, ah, Silvio, eu estou em Londres. Ah, Londres não é um bom lugar hoje também, né? Estou na triste Londres. Ah. E tá tantos graus aqui.
5: Bom dia, Silvio Ribeiro. Aqui é o Emerson de Pirituba. Silvio, hoje não é um dia qualquer. Hoje estamos fazendo aniversário, dia 16 de julho. Estamos completando 55 anos. Feliz aniversário, envelheço na cidade. Um abraço para você e a todos da equipe da Energia 97. Valeu!
6: Fala, Silvio Ribeiro. Fala, véia. Fala, galera ligada na Energia na Véia. Ivan aqui de Curitiba, novamente ligado. E quer saber? Mick Jagger torcendo para a Argentina, porque só desse jeito mesmo, valeu? Bora para cima, quinta-feira, caminho do trabalho, um frio danado, não estamos nem aí, estamos ligados na Energia na Véia. Abraço!
7: Bom dia, Silvio Ribeiro, Adriana de São Bernardo, crush dos anos 80. Ai, meu Deus, Rob Lui, Tom Cruise, ai, tão lindos. Rob Lui nunca mais, né? Mas Tom Cruise ainda continua. Ai, quem me dera. Quintou e nós não estamos nem aí. Beijo, vai energia!
8: Silvio Ribeiro, muito bom dia. Quem fala é Cristiane Miranda de Osasco. Meu crush da adolescência, Brandon Walsh, o mais gato de Beverly Hills. O mais lindo. É, até hoje. Ele continua bonito, hein? É isso, Silvio. Ótimo dia a todos. Bora correr, bora correr. Fui!
0: É isso aí, meu. Vai participando, né? É, tinha também aquele do Barrados no Baile lá, né? Brandon. Era isso, não era? Brando, o menino? Ou era Brenda, a menina? Era o Brando, não eram os irmãos? Não lembro mais. Vamos lá. É, esse é Energia na Veia, na Energia. Se você lembra quem era o galã, o bonitão do Barrados no Baile? Manda pra mim aqui, tá bom? Vocês lembraram de quem é essa voz? É isso mesmo, Thalissa vai estar no resort do Energia na Véia. É verdade, cara. 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Curte muito esse programa. Então venha fazer parte dessa história. Mais uma fase muito legal do Energia na Véia, né? 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Ó, ela vai estar lá ao vivo e a cores fazendo um show pra gente. Vai ter a banda Blitz, vai ter o These Days, Bon Jovi cover, que é muito legal. 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E ela, né?
9: Oi, Silvio Ribeiro, aqui é Thalissa. Isso também na Energia na Véia.
0: É isso aí, vai estar lá no resort do Energia na Véia e vai ser demais, né? Vai cantar todas ao vivo pra você, ao vivo e a cores, né? Aumenta o volume aí. 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

0: 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Essa é a Rádio Energia 97. E esse é o Energia na Veia. Snoopy Dogg Dog. Na época era Snoopy Dogg Dog, né? What's My Name? Na Energia também teve Randy MC e Aerosmith. Walk This Way e Thalissa Fall in Love. Intervalo e já voltamos com muito mais Energia na Veia, na Energia.
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0: Daqui a pouco tem o DJ Marcos Freitas por aqui no Energia na Veia, tá bom?
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0: Voltamos com Energia na Véia, chegando DJ Marcos Freitas.

0: Energia, energia que te move, Marcos Freitas, aqui no Energia na Veia. Procure aí DJ Marcos Freitas nas mídias sociais, certo? E vai lá, segue o cara, contrate ele para sua festa, para o seu evento. Intervalo.
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1: Esse é o Energia na Veia, na Energia. Vamos de For No Blondes, né? What's up na Energia? 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

0: Lilith, todo amor é bom. Também teve Fornão Blondes com WhatsApp da Energia 97, a energia que te move. Continue ligando, participando, mande mensagens pra cá, certo? Estamos aqui firmes e fortes com energia na veia. Vou te passar os caminhos para você assistir o Energia na Veia. 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Você ouve o programa que você quiser, né? A hora que você quiser. Aí você quer ouvir, quero ouvir o Energia na Veia de ontem. Aí você coloca lá, começou às 6, coloca lá hora 6, certo? E ouve. Hora 6, hora 7, 8, 9. Ah, eu quero ouvir o Morde a Sopa. Aí você coloca lá, hora 10. Também dá pra você pedir na Alexa. Coloca aí, Alexa, sintonize Rádio Energia 97. Aí ela vai lá, acessa pra você. Estamos no TikTok. Tem o nosso Instagram, @ Energia na Veia. São muitos caminhos. O site da rádio 97fm.com.br. É isso aí. Ou seja, não tem. E é lógico o rádio, né? O sensacional rádio. Vai lá em 97.7. 97.7. 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Aí, meu, todos os caminhos pra você. Vamos lá, velhota.
1: Muito bem, havia perguntado quem era o irmão do Speed Racer. Prestou atenção aí? Quem era o irmão do Speed Racer? As alternativas, mais uma vez, para você prestar atenção e tentar matar a charadinha é... Alternativa A, Corredor X. Alternativa B, Corredor Y. Alternativa C, Corredor Z. E alternativa D, Control Alt Del. É, qual é, hein? Vai tentando matutescar aí. Matutescar?
0: Matusquelar, velho. Matusquelar. Pensar. Dá aquela matusquelada. Lee Merrill. Charm me, try me out.
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0: Energia. E o Fairy Galaxy, Dancing Tie. Também teve MC Hammer, You Can Catch This. Limero e Charme, Try Me Out. Vai ligando e vai participando aí. Vamos pro intervalo e já já voltamos com muito mais.
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0: 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Daqui a pouco muito mais Energia na Veia. Tem Rádio Táxi, tem Robin, Mark Morrison, Rita Lee, Smash Mouth.
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Energia, a energia que te move, essa é a Rádio Energia 97, certo? Continue ligando e participando. Fique à vontade. E conta pra gente também, né? Qual era o...

0: Depois aí a MTV, né, veio, e aí a gente começou a ver os clipes, né? Nos anos 80 também tinha um Super Special, né? E tinha clipe. É verdade. Tinha... Na cultura também tinha um programa que passava clipe. Everybody's talking. E um Super Special com o Serginho Café, né? E o Clipe Trip com o Beto Rivera. Era onde dava pra gente ver os clipes. Era o que dava pra fazer clipe. Com um clipe você fazia uma festa. Hoje vai ter o clipe da Madonna, né? A festa do clipe da Madonna lotava a casa pra todo mundo assistir aí o clipe. Hoje eu toco com imagem, tudo em videoclipe. Muito legal, né? E é a tecnologia, né? Olha, se quiser me contratar para sua festa de aniversário, manda lá uma mensagem para mim no arroba Silvio Ribeiro Locutor no meu Instagram. Vai fazer seu aniversário, vai comemorar aí, fazer alguma comemoração, boda-se, né? Não sei. Se você quiser comemorar, eu tô, pode me chamar. Arroba Silvio Ribeiro Locutor, tá bom? Vamos ouvir aqui, ó. Pessoal mandando muitas mensagens, vamos ouvir.
1: Bom dia, Silvio Ribeiro e Vini, tudo bem? Aqui é o DJ Marcelo. Eu, na minha infância e adolescência, tinha dança...
0: Opa, vamos lá, Marcelo, de novo.
1: Bom dia, Silvio Ribeiro e Vini, tudo bem? Aqui é o DJ Marcelo. Eu, na minha infância e adolescência, tinha duas crush. Uma é a Malu Mader, que eu não gosto mais, e a outra é a Didi Jackson, que eu sou fã até hoje. Eu ouço sempre as músicas dela, principalmente... I am your automatic lover. 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
2: Bom dia, Silvio Ribeiro. Thiago Bueno falando, direto de Congelolândia. Aqui está aproximadamente entre 10 e 11 graus. Muito frio, muito frio. Vamos, vamos. Abraço.
3: Bom dia, Silvio. Bom dia, família Energia. Quem vos fala é a Cris Barbosa, da Vila Andrade. Quero agradecer, Silvio, que eu fui sorteado, ganhei meu prêmio, o kit lindo, maravilhoso, que eu vou buscar hoje. E respondendo a sua pergunta aí, é o Brandon mesmo, que era o crush lindo de muita gente aí na nossa adolescência. Um beijo!
4: Bom dia, Silvio. Estou falando de Dublin, um bairro aqui de Dublin. E está 22 graus, mas com uma sensação... Está escrito aí de 22, não. Tem uma sensação de 25. Está bem abafado. Ai. Beijão.
0: É isso aí. Diz a lenda que hoje vai chegar a 26 aqui em São Paulo. Vamos torcer, né? O menino falou da Didi Jackson, ó. I am your automatic lover. Lembra disso aqui? É um sucesso, ó. I am your automatic lover. Didi Jackson. É. Boa, boa. Bom, vamos tocar uma lenta agora pra gente relembrar os bailinhos de garagem. Isso aqui era primeiro lugar no bailinho de garagem.
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0: Manhattan's Forever by Your Side.
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Que é isso, hein? Ai, que classuda, que classuda! Phyllis Hyman, You Know How to Love Me. Eu meti o Manhattan's Forever by Your Side, certo? E é o seguinte, vamos falar do nosso resort, hein? 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

0: dia. Essa é a Rádio Energia 97, a energia que te move. Rita Lee, chega mais. Ah, muito legal, hein? Mas agora eu quero bater um papo com você, meu amigo, que anda muito chateado, né? Muito triste com o seu desempenho, junto com a sua parceira, aquela coisa, ela te procura e você não tá funcionando como você gostaria que funcionasse. Vamos usar esse tipo de expressão, você entende do que eu tô falando. Você não é mais aquele meninão, né? 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Vamos lá, meu. Tem ainda participação de ouvinte? Tem aqui? Tem. Tem sim, meu. Vamos ouvir.
1: Bom dia, Silvio Ribeiro, a todo o pessoal aí da Energia 97, tudo bem? Aqui é Ana Paula da Vila dos Remédios, eu também estou ligadinha aqui na Energia, Aê. A energia que nos move, estou de recesso, hoje é quinta-feira e não estou nem aí.
2: Bom dia, Silvio Ribeiro, tudo bem? Aqui é a Yara de Moema. O meu crush da adolescência era o Tom Cruise. Eu tinha até um pôster dele no meu quarto, enorme, que veio na revista Capricho. Eu colei numa moldura, coloquei na parede. Aliás, ele continua lindo até hoje, né? Grande abraço, Silvio. Ótima semana.
3: Bom dia, Silvio Ribeiro. Aqui é o Siegfried de Guarulhos. As minhas duas crush eram Sandra Breia e Xuxa. Hoje é a Xuxa só, mas era muito show de bola. Eu gostaria de mandar um beijo para minha esposa vocalista, meus enteados Jefferson Luiz, Jennifer Ellen, meus filhos Tiago, Otávio, Siegfried Chopin Neto, meu netinho Luiz Henrique, minha nora Janaína, a família Chopin e Amorim. Beijo para vocês aí.
0: O cara chama Siegfried Chopin, meu amigo, Siegfried Chopin. Só podia ter, meu. Todas essas pessoas aí, os filhos... Tudo com nome gringo, né? Neto. Lorraine. Sherilene. Cheryl. Não sei. Sherilene. Eu não entendi muito bem. Né? Orquestra JB, Come Alive. É a última de hoje, hein, gente? Daqui a pouco a gente vai dar esse kit espetacular. 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

0: terminou. Orquestra JB Come Alive do Energia na Veia. Velhota, chega aí com a resposta.
1: Indo nessa tecla, porque pra mim...
0: Cadê a veia com a resposta? Deu um rolo aqui, hein, meu? E terminou, velhota. Hoje, então, a senhora não vai falar. Quem é o irmão do Speed Racer? O Corredor X, todo mundo sabe.

0: né? Mais cedo hoje. Adriana Alves Cervantes ganhou aí o kit do Energia na Veia, certo? E tem 5 dias úteis para passar por aqui, Avenida Paulista, 1439, nono andar. Kit contém aí um boné do Energia na Veia, um copo térmico, um copo de 26 anos do Energia na Veia. E ainda uma sacolinha muito bacana da Energia 97. 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Terminou. Tchau. Até amanhã com muito mais Energia na Veia.
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15: O segundo semestre do ano promete vários lançamentos, e eu vou te listar alguns. A Volkswagen prometeu a picape Tucan, que vai ser híbrida leve de 48 volts e vai disputar mercado com a líder Fiat Strada. A BYD também preparou uma picape pequena e híbrida, a Marco, para concorrer com a Strada. A Jeep já iniciou a produção do seu novíssimo Avenger, carro de entrada da marca com produção nacional na fábrica de Porto Real, no Rio de Janeiro, aquela que era usada pela Citroën. Vai concorrer principalmente com Terra, Pulse, Sonic e Cardian. Vai ter motor 1.0 turbo e sistema híbrido de 12 volts. A Bike, nova chinesa que está chegando, vai trazer a princípio o Arc Fox T1, um hatch para concorrer com o BYD Dolphin. A BMW prepara para o Brasil o iX3, um SUV com carregamento rápido de 400 kW. E a Denza, marca de luxo da BYD no Brasil, vai trazer um esportivo que faz de 0 a 100 em menos de 2 segundos. Me segue no Instagram, @claucarsul.
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0: Muito bem, senhoras e senhores. Muito bem, respeitável público. Estamos começando a edição deste pequeníssimo programa. Muito bom dia, amigos, bom dia.
1: Aê, bom dia.
0: Tudo bem, vocês estão bem, não?
2: Tranquilo.
0: Tranquilo?
2: De boa.
0: Tranquilos, tranquilíssimos.
1: Podia não vejo essa tranquilidade. Podia estar melhor, mas estamos aí, né? Estamos aí secando a Argentina até o final.
2: Tá dando certo, hein?
1: Tentando, e não tá dando certo, mas a gente agora torce.
3: Você vai tentar a última ainda?
1: Não, ontem eu acordei em inglês. Hã? Aí eu fui buscar na minha árvore genealógica.
0: Certo.
1: Eu descobri que eu sou espanhol. Acredita? Eu tenho a descendência espanhola.
0: Ai, cara. Tomara que a sua descendência espanhola dê resultado no domingo, palhaço.
3: E se nós torcer todo mundo pra Argentina? Quem tá torcendo contra tá dando errado.
0: Acho que não vai dar certo.
1: Eu não consigo.
3: Eu também não consigo. Tô só tentando levantar uma possibilidade.
0: Isso não vai dar muito certo.
3: Eu também não consigo.
0: Não dá muito certo, não.
2: Mas você sabe, palhaço, que assim, o Energia em Campo, ele surgiu, o Energia na Copa, aliás, ele surgiu em 2022. E a proposta do Energia na Copa era o quê? Torcer pro Brasil e secar a Argentina.
1: Então.
2: E estamos falhando miseravelmente. Porque a gente tá torcendo o Brasil e não tá saindo nada.
1: Calma.
2: E a gente tá secando a Argentina e não conseguimos eliminar ainda a Argentina da Copa do Mundo.
0: Calma. E também nós pegamos, a única seleção forte foi a Inglaterra, né? Ah. O resto só foi coisas assim, né? Não era forte, né? O suficiente pra
1: Argentina?
0: Ganhar. Pegou Cabo Verde.
3: Egito. Que quase conseguiu.
1: O Egito, todo mundo quase conseguiu.
3: Todo mundo elogiou a gente.
0: Todo mundo quase chegou lá, né?
3: Todo mundo quase.
0: Faltou 5 minutinhos, faltou, né? Às vezes, né?
2: Pra Inglaterra faltou também.
0: 5 minutinhos, hein?
1: Pra Inglaterra faltou 30.
0: Faltou uns 5 minutos, 6, sei lá.
2: 8 mais acréscimo.
0: É isso.
1: O quê? Faltou
0: isso? A Inglaterra. Isso? Porque tava ganhando até, acho que 35 do segundo tempo.
1: Era 35 do segundo tempo?
0: Era.
1: Acho que era, palhaço.
3: Fomos iludidos de novo.
0: Iludidos.
3: Já nem sei o que faço.
0: Mas como tem convidada, então é o seguinte, tem convidada hoje, muito importante, tá bom? E a gente vai tocar algumas músicas e a gente volta com a convidada. Pode ser assim? Melhor? Melhor, né? Vamos?
3: Bora.
0: Beleza.
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0: Energia, energia que te move, música de Kane com Somewhere Only We Know. Teve também na programação Sabrina Carpenter Expresso, Lou Bega, Mambo Number 5. Muito bem, já estamos aqui recebendo, né, a convidada de hoje, que é a Clara Viana. Ela é especialista em audiologia e otoneurologia. Bom dia, tudo bem, Clara?
1: Bom dia, gente, tudo bem?
0: Tudo bom?
1: Tudo ótimo.
0: Tudo bom? Legal.
2: A gente já tava conversando aqui, né, Dudu?
0: Tava falando de zumbidos,
2: né? É, pra gente aqui, que tá com fone o tempo todo no ouvido, é um assunto interessante, né?
1: Vem no lugar certo.
0: Vem no lugar certíssimo,
3: e né? E pras pessoas também que estão no rádio ou na internet, que estão ouvindo a gente, também é muito importante. Se você não tiver ouvindo, fica tranquilo.
2: Aí não, acho que não vai ajudar muito também, né?
3: Aí não vai ajudar mais nada.
0: Agora, o zumbido, né? Tava falando de zumbido, né, claro? O zumbido, ele tem cura?
1: Nossa, já começamos assim?
0: Já comecei com o pé no... Né? No meio libertar, meio Copa do Mundo.
3: E depois,
0: né?
3: Eu queria saber também sobre o zumbido dos Palmares.
1: Vamos lá. Então, assim, essa é a pergunta que não quer calar, né? É o que eu mais recebo todos os dias pela internet, pessoalmente. Então, assim, vamos partir do começo. Zumbido, ele não é a doença. Ele é o sintoma. Então, temos que entender o que está por trás desse sintoma para ver a cura, né? Para entender esse prognóstico, se existe ou não possibilidade de redução desse zumbido. Então, o que a gente tem hoje muito bem já consolidado estatisticamente, vemos na prática clínica? Geralmente, em mais de 90% dos casos de zumbido, eles estão associados a algum grau de perda de audição. Então, não é o surdo. É a pessoa mesmo naquela perdinha leve, aquela perdinha aguda, aquela perdinha que o médico diz que é normal, é só um pouquinho, não precisa se preocupar. Esta é a razão, é a origem do problema, em mais de 90% dos casos. E aí existem outros tantos, né? Tem as questões metabólicas, musculares, exposição a ruído, Covid, que a gente estava falando aqui agora.
0: Muita gente, né? O próprio palhaço falou de Covid, ele teve Covid, né?
3: Eu quase
0: e ele perdeu um pouquinho aí. Quase foi, o palhaço quase foi pro saco. E teve esse probleminha, né? A gente ainda não sabe quais são
1: os efeitos
0: né? A longo prazo, porque...
3: Tô falando que o Covid foi pro saco, eu tô falando o ruído veio pro ouvido.
0: Né? Mas a gente não sabe, né? A longo prazo o que vai acontecer ainda, né, Clara?
1: Exato. Então respondendo a pergunta,
0: mas muita gente perdeu, né? Um pouquinho, né?
1: Sim. E ansiedade, estresse, principalmente pós-pandemia, porque isso mexe em áreas lá do cérebro das emoções, isso faz aumentar a percepção do zumbido. Então, quando a gente encontra, ou pelo menos suspeita, da onde vem esse zumbido, a probabilidade de cura, e digo cura em aspas, né? Porque seria, na maior parte dos casos, um tratamento, é super possível. E esse é o que eu combato aí, né? Porque a maior parte dos médicos fala justamente ao contrário. Que zumbido não tem cura, que zumbido não tem tratamento.
0: Vai conviver com isso.
1: Vai conviver com isso, esquece, vai viver sua vida. E não é bem assim. Porque existe uma causa, existe um motivo. E um motivo que precisa ser tratado.
2: E assim, é bastante comum. Tem pessoas que estão o tempo todo incomodadas, né, com esse zumbido. Ele é mais alto. Mas tem aquele zumbido, eu até estava comentando fora do ar, que quando eu era adolescente, eu vi uma matéria, acho que no Fantástico, que dizia que uma pessoa, ela através do zumbido, identificou uma doença até grave, tal, no cérebro, etc. E aí eu fiquei desesperado. Só que quando eu fui no médico, minha mãe foi, eu perguntei de tabela, ele disse que não era nada demais, que eu não precisava me preocupar. Mas é aquele que quando tá em silêncio e você se esforça, você escuta no final. Uhum. Esse é mais comum, a pessoa também, tipo, no meu caso, eu já tô há uns 30 anos assim. Tenho que me preocupar também com esse zumbido?
1: Vamos lá. Os casos graves... são a minoria, né? Graças a Deus, assim, é a minoria que vai ser um tumor, vai ser alguma coisa mais grave. E as pessoas se preocupam justamente com isso, né? Com o grave. Tanto que vai lá, faz uma tomografia, viu que não era um tumor, já nem lembra mais o zumbido, né? Dá aquela tranquilidade.
2: Dá pra viver com isso, né?
1: Dá pra viver com isso. Então, assim, na maior parte dos casos, não é grave, não é uma doença, né? Então, se a gente tem, estatisticamente falando, que deve ser ligado a alguma coisa auditiva, comece por aí. Vai fazer uma audiometria, fazer ali uma impedanciometria, que são exames básicos, faz em qualquer lugar, né, rapidamente. Identificou alguma coisa ali, siga ali, trate aquilo. Porque pode aumentar? Pode. Aumentar tanto porque essa perda pode aumentar, mas também ao longo da vida, um estresse, um Covid, uma gripe que pegue no meio do caminho, pode fazer com que essa percepção aumente. E aí o que piora é o impacto na vida da pessoa. Ela vive em razão daquilo... a maior parte dos meus pacientes, tem paciente que deixou de trabalhar, deixou de socializar, deixou de ir pra academia. Então tem um impacto, né, social nas atividades diárias, e é aí que vira um problema. O zumbido não é o problema, é quando ele vira um problema, quando ele atinge ali a preocupação, a vida da pessoa.
4: O sono, né?
1: O sono nem se fala.
4: Você deita na cama, no silêncio.
0: O sono é primordial também, né?
1: E a noite tá o quê? Silêncio.
4: Exato.
0: Aí que você ouve o barulho, né?
1: Exatamente.
0: É nessa hora que as pessoas conseguem...
1: Mais
0: percebem.
1: Exatamente. Esse
0: tipo de...
1: É mais no silêncio, ou agora se fala muito sobre o assunto, né? Então vê na internet, como é que fala? O do celular pega lá a gente conversando sobre o assunto. Sim. E começa a bombardear.
2: O algoritmo já joga exatamente.
1: Só que aí as pessoas usam pro bem e usam pro mal, né? Então, quando querem fazer postagens sensacionalistas, o tumor, não sei o quê, aí a pessoa vai digerindo aquilo, vai acionando áreas do cérebro relacionadas à emoção, e aí vira um prejuízo, que não era pra ser um prejuízo, né? O que era baixinho, o que era quase imperceptível do nada, da noite pro dia, pode tornar um problema, né?
2: E sobre os fones, assim, porque, por exemplo, a gente trabalha com rádio e a gente tá sempre com fone no ouvido, né? Não tem jeito.
1: Sim.
2: Tem alguma forma das pessoas que escutam música também em casa e ficam muito tempo com fone, e algum fone específico que é menos prejudicial, uma forma que você não prejudique tanto a sua audição e também um fone que acabe prejudicando menos?
1: Sim. Até antes de entrar nesse assunto, hoje a maior parte dos meus pacientes, faixa etária, tá? Até pra gente já desmistificar isso. A maior parte dos pacientes que eu atendo com zumbido e com perda auditiva está entre 30 a 50 anos de idade.
2: Oh.
1: E o que a gente percebe é que, obviamente, não é a idade, e muito se dá à exposição ao ruído. Então, muitos músicos, trabalhos que envolvem ruído, né, engenharia ali, fábrica, enfim. Então, qual que é a recomendação para poder proteger, prevenir aí? Então, primeiro, fazer pausas, né? Então, quem tem que trabalhar de qualquer...

0: consultório a gente faz. A gente tira um molde do ouvido, igual de dente, assim.
1: Oh.
0: E manda fazer. E existem vários decibéis que a gente pode atenuar. Então, existe 10 decibéis, existe 25 decibéis, existe 45 decibéis, a depender da exposição, né?
2: Caraca.
0: É um filtrinho que a gente coloca dentro desse molde. E aí é incrível, pra usar em show, pra usar quando vai se expor a um ruído mais aumentado.
1: Ou seja, é um volume que você tem na sua própria vida, assim, você consegue abaixar o volume do
0: isso.
1: seu...
0: E atenua
2: isso. Perceba aqueles caras que usam aquelas britadeiras, né?
0: Nossa.
2: Todo o tempo. Todo
0: eles não fone. Usam, na verdade. Você já passou na rua e viu? Eles estão assim, com o fone na testa.
2: É, é ruim.
0: Em qualquer outro lugar.
2: Aquele barulho
0: menos
2: na orelha. Insuportável,
3: hein? Legal,
0: é.
3: Né? Pessoal da Cipa
0: é que fone... É, eles ficam assim, né?
3: Fone tem várias modalidades.
2: Põe fone de pescoço aqui.
0: É, fone no pescoço.
3: Fone
2: de ouvido, né? Fone de pescoço.
3: Meio pirata, dá pra você usar meio
1: no olho.
3: Darth Vader, dá pra usar Mickey Mouse.
2: Meritiara, assim, ó.
0: Isso.
2: Garinha.
0: Fone menos na orelha.
2: Menos na orelha.
1: Ô, Dodô, você já viu aquele fone que é o de condução óssea?
0: Incrível.
2: Como então, assim, condução óssea?
1: Exato. Outro dia, o Leandro Meira, eu não sabia que existia, eu até me senti meio burro. O Leandro Meira, que trabalha com a gente aqui,
3: ninguém usa
1: ele isso. Falou, olha esse fone aqui, é um fone novo. Ele simplesmente, você assistiu o som do silêncio, o som do metal? Aquele filme que o cara, ele perde a audição... Ele é não, músico, não perde a audição. E depois ele usa o aparelhinho que conecta no...
0: O implante coclear.
1: Implante coclear. É tipo isso, só que um fone, Dodô. Ele põe ali e não tem, não sai barulho do fone dele.
0: Eu vou explicar isso.
1: Explica melhor.
0: A audiometria, que é esse exame que faz pra saber se tem perda auditiva ou não, a gente avalia via aérea. Então faz lá, coloca o fonezinho, entra naquela cabine e responde. Tô ouvindo, não tô ouvindo?
2: Sim.
0: Via aérea, som que vem de fora pra dentro. E depois a gente faz uma etapa que avalia via óssea. Então a gente tem condução óssea. A vibração do osso emite ondas sonoras e a óssea mais a aérea junta e forma a nossa audição. Então a gente tem audição por via óssea. Geralmente, mesmo perdendo a audição, a nossa via óssea sempre está mais preservada, está melhor. Então é uma forma mais segura de não prejudicar a audição. Então os fones de via óssea, de condução óssea, são incríveis.
2: Esse aqui, Johnny, esse aí? Esse?
1: É esse aí.
0: Isso.
1: Ele, na verdade, ele não entra aqui na
0: não
1: sua...
0: Não coloca nada no ouvido.
1: Não coloca nada no ouvido. É aqui,
2: mas coloca onde?
1: É do lado.
2: Atrás do...
0: Na maçã.
2: No ossinho aqui?
1: É aqui atrás, é verdade. Aqui atrás, ó.
2: Você tá... consegue ouvir?
0: Exato. É perfeito.
3: Caraca.
2: Perfeito. Não, é possível.
1: É surreal. É bruxaria. Total.
2: É sério o que vocês estão falando?
0: Juro. Quando eu vou fazer o exame e coloco ali atrás, o paciente já deve ficar meio louco, assim. Ele fala, peraí,
2: você
0: não colocou na minha orelha. Eu falei, eu sei que eu não coloquei na sua orelha. Eu tô colocando atrás. Mas como que eu vou ouvir, doutora? Eu falei, sim, você tem audição por via óssea. Eles não entendem nada, né?
1: Mas não faz mal isso, porque...
2: Claro, é atrás?
0: É aqui, ó. Bem atrás da orelha, aqui, ó.
2: Ah, é atrás da orelha, né?
0: Atrás da orelha a gente tem a mastoide. Tanto faz, pode ser o osso aqui da frente, que o fone usa aqui na frente,
2: né? Mas ouve perfeitamente?
0: Perfeitamente. Quem tá mais...
3: O aparelho auditivo tem também, né? Aqueles que ficam aqui atrás da orelha.
0: Mas ele vai alguma coisa dentro do ouvido, nesse caso.
2: Não funciona, né?
0: Implante coclear, que nem falou aqui,
2: né? Ah, esse aí, né?
0: Isso. Aí ele põe aqui na frente e usa atrás também. Na mastoide.
1: E no ouvido não vai nada.
2: Essa parte da frente...
0: Fica uma coisa tipo home theater, sabe?
2: Deixa essa imagem, por favor,
0: uma coisa
2: estéreo. Coloca essa imagem. Dá pra colocar lá? Não dá.
3: Então, é chique, então, o negócio.
2: É que o fone aqui, que a moça tá usando ali, é esse aí, né?
0: Isso.
2: Ele tá um pouquinho mais na frente da orelha.
0: Pode ser ali na frente ou pode ser aquele
2: que vão
0: mais atrás. Qualquer parte óssea que tenha, né? Ao redor da orelha a gente tem osso.
2: Ali ela vai conseguir ouvir perfeitamente.
0: Exatamente.
2: Puxa vida.
3: Legal, diferente.
2: É caro esses fones aí?
0: Pior que não.
2: Não?
0: Na Shopee, na Shein, nas coisas da vida aí.
1: Mas assim, tipo, sendo aquele o tiozão e a... E a tiazona do zap, assim, não causa...
2: Bernardo?
1: A primeira coisa que eu ia pensar é que, meu, isso causa alguma doença, não é possível.
0: De jeito nenhum.
1: Nada.
0: Se puder escolher esse ou de concha.
2: E esse não...
3: Ele não perde em frequência? Por exemplo, grave, médio, agudo?
0: Não.
3: Não vem um som...
0: Não, porque a nossa via óssea também tem grave, médio e agudo.
3: Caraca.
2: Né? Deixa eu te perguntar. Porque eu faço também um trabalho de DJ, né? O DJ, ele precisa estar com uma orelha... Na música que você vai colocar e a outra pra você ouvir pra pegar a batida e tal. Esse funciona?
0: Não.
2: Aham.
0: Aí é outra coisa, né?
2: Aí já não dá.
0: Uhum. Mas pensando aí no DJ como proteger, né? A orelha que vai ficar fora, sem o fone, né? Tem que ter um fio, tem que ter um protetor auricular. Aí a gente vai decidir esses decibéis de uma forma que não impacte ali no que ele precisa receber. Então vamos supor que esse DJ já tenha uma perda auditiva. Eu não posso pôr um filtro de 45 decibéis, que aí ele vai ficar surdo, ele não vai ouvir nada, não vai conseguir tocar, né? Então, pelo menos um filtro de 10 para fazer ali um papel de proteção, né? E mais do que, mais prejudicial...
2: Claro, como é que é esse filtro? Desculpa te perguntar.
0: É um caninho no meio desse molde, né? E a gente

0: coloca o diâmetro dele de acordo com esses decibéis que a gente quer filtrar.
1: Ele vai dentro da orelha.
0: Isso, vai totalmente dentro da orelha. É de silicone, é super confortável.
1: Dá pra tirar e pôr.
0: Dá pra tirar e pôr tranquilamente. Não é um aparelho auditivo, tá? Tem muitas pessoas que usam pro marido que ronca, pra esposa que ronca também, pra tirar ruídos, né, que incomodam também. Então a gente faz muito pra essa finalidade, ou de proteger, ou pra dormir.
1: Eu não sabia.
0: É, muito usado.
1: Muito bom a Clara vir hoje, viu, Bernardo? Pra esclarecer algumas coisas aqui. Que, esse, como eu, acho que muita gente também não sabia desse fone do osso aí.
2: Outro dia eu desci, aí tava o Leandro Meira, aí eu vi ele com fone, e eu falei, meu, que fone é esse que não tá no ouvido? Ele, não, isso aqui é um fone, ele não sei nem o que ele falou que era, se era de condução óssea, não era. E ele começou a me explicar, e na hora eu lembrei do filme, né, que é o filme O Som do Silêncio. Você assistiu? Você chegou a assistir?
0: Sim, sim.
2: Né, que o rapaz, ele é músico, aí ele perde a audição, só que aí ele faz aquela cirurgia.
0: Isso, ele perdeu completamente a audição, aí coloca uns eletrodos no lugar do órgão auditivo. Isso é pra quem perde total.
2: Mas, por exemplo, uma dúvida, tem duas formas, né, de ouvir, através do ouvido mesmo e também através do osso.
0: Via ósseis.
2: Pra quem perde a audição do ouvido, consegue ouvir através do osso, por exemplo?
0: Vamos lá. Tem como existir uma perda auditiva externa, que a gente fala. Então, aqui onde fica a cera do ouvido. Tem como perder a audição por conta de algum problema no ouvido médio. Que geralmente são as otites, inflamações, algumas doenças congênitas, enfim. E o ouvido interno, que é a maior parte das pessoas. Que é pelo envelhecimento, ou por trauma acústico, por exposição a ruído, né? Então, quando perde pela parte externa, geralmente a via óssea, ela tá preservada. Então, geralmente é uma perda temporária. Vai passar aquela inflamação, vai passar aquele problema e acabou. No ouvido médio, pensando numa otite, se fizer uma audiometria tendo uma otite, vai estar com a via aérea prejudicada, porque tem uma inflamação, mas a via óssea preservada, porque essa otite não tá no osso, ela só tá atrapalhando o caminho. E quando é uma perda interna, aí as duas coisas estão prejudicadas. O osso e tudo. Então, quando é um problema só de via aérea, aí tem que pôr um aparelho auditivo, por exemplo.
1: Cara, não. É? Tô achando sensacional o papo aqui.
0: Então, é muito complexo, não é só uma audiometria. Por isso que, assim, primeiro, a audiometria seria um exame que deveria ser feito anualmente e para todos. Ninguém vai fazer, sei lá, vou fazer um check-up cardiológico porque tô infartado. Geralmente a gente faz preventivo. É a mesma coisa, né? Então a audiometria também é um exame preventivo de fazer anual.
1: Tá certo. Caraca. Ó, a gente vai voltar daqui a pouquinho, tá bom? Conversar mais com a Clara Viana.
3: Daqui a pouco vai vir uma pergunta boa. Eu vou fazer uma pergunta boa.
1: Eu acredito. Mas antes da pergunta boa, né? Aliás, você pode seguir a Clara, tá bom? Tem a rede social dela, que é FGA Clara Viana. É isso?
0: É isso aí.
1: Tá bom? Vai seguindo ela lá. E lá no Instagram dela, ela também é muito legal pra você acompanhar. Tá bom? Agora eu quero uma piada. Antes das músicas
4: antes aqui. Antes da pergunta boa, pode vir uma piada boa?
1: Boa. Antes, tem uma boa.
4: É um pedido, não tô te pressionando.
3: Marido chega em casa do trabalho.
1: Certo.
3: Aí ele vai lá na sala, abre aquela cervejinha. Né? Tá lá assistindo o jogo.
1: Qual jogo?
3: De ontem. Putz. Aí ele fala pra mulher lá da sala assim: presta atenção, viu, doutora? Que é pra senhora aí também.
1: É
3: uma piada interativa. De acordo com o entrevistado, as piadas. Ah. Aí ele fala o quê lá da sala? O
1: que ele fala?
3: O que vai ter pro jantar hoje? A mulher tá lá fazendo a comida de costas na cozinha.
1: Certo.
3: Aí ele pega e fala: o que vai ter pro jantar hoje?
1: Aumentou o decibel aí.
3: Aí, a mulher lá, fazendo a comida.
1: Nada.
3: De costas.
1: Nada.
3: Ele levanta, vai até a cozinha, bate nas coisas e fala: o que vai ter pro jantar hoje? Ela falou: já falei 3 vezes, estrogonofe.
1: Ele tem que ir na Clara, porque senão vai complicar a coisa.
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13: Muito bem, já estamos de volta e hoje estamos recebendo a Clara Viana, né? Ela é especialista em audiologia e otoneurologia. E chegou perguntas também, viu, Clara, aqui pelo nosso WhatsApp, né? No 11 966507997. Perguntas como essa aqui, ó.
14: Bom dia, Morde e Assopra, tudo bem? Sou Ricardo, taxista, saindo aqui do aeroporto. Agora acabei de deixar um passageiro e estou escutando aqui o programa de vocês, que é maravilhoso. Deixa eu fazer uma pergunta, eu sou viciado em cotonete. Isso aí pode fazer mal lá no futuro? Eu tenho 54 anos, mas sou viciado em cotonete. Um abraço a todos aí.
15: Renato, você e a torcida do Corinthians toda. É. Pode ter certeza.
3: Sim, existem muitos prejuízos, né? Principalmente de perfurar o tímpano. E o tímpano, que é essa pelinha ali dentro do ouvido, é muito fininha. E não necessariamente vai sangrar, não necessariamente vai sentir uma dor se acontecer alguma coisa. E deixar um buraco ali aberto fica propenso a bactéria, fungo, e pode levar a ter otites de repetição. E o tímpano, ele não tá ali à toa, né? Ele é usado na condução do som até o cérebro. Então, se ali já houver uma falha, se não estiver vibrando esse tímpano como deveria, pode ter uma perda de audição significativa.
4: E o Renato, que ele não revelou, é que quando ele fala cotonete, ele tá falando que é a chave, sabe?
3: Tem um daí pra pior, palito,
15: tampa da caneta.
3: Cotonete, ele foi discreto, né?
15: Meu pai ficou surdo com a tampa da Bic. Cutucando.
3: Vou contar uma história de um paciente.
13: Mas por quê? Né? Não entendi. Quando rompe o tímpano, e depois ele vem e cola de novo.
3: Não necessariamente. Depende ali do tanto, depende da ser mais na porção de cima, na porção de baixo. Ah, tá. Um pequeno furinho, sim, geralmente regenera. Existe cirurgia, mas não é sinal de que vai dar certo, então tem que tomar muito cuidado. Eu tive um paciente uma vez, né, a gente olha o ouvido de todo mundo que entra dentro daquela clínica, né? E o ouvido dele tava azul.
13: Gente, azul.
3: Falei, por que tá azul, né? Eu falei, senhor fulano, você mexeu no ouvido? Ele, não, imagina, não mexo no ouvido. Aí depois a esposa veio me contar que ele pegou a canetinha do neto.
13: Com vergonha ele fala.
3: E coçou o ouvido com a canetinha do netinho. Tava azul, assim, todo manchado de azul.
4: Tipo
3: o
4: Smurf.
3: Ouvido dele. Tipo Smurf.
15: Você deu remédio, exatamente. Passou branquinho.
3: Colori de novo ali. Aí, mas não, claro, chegou orientei. A romper, não, né? Não rompeu.
13: Só tava,
3: né?
13: Azul.
3: E isso leva também a ter aquele toque de coceira, né? Aumenta a sensibilidade. Então, é aquela pessoa que tem a necessidade de coçar o ouvido o tempo todo, né? Então, existem vários prejuízos e principalmente a perda auditiva.
4: Uma pessoa que, de repente, né, fez uma coisa dessas e percebeu que deu ruim. O que ela deve fazer naquele momento?
3: Assim, imediatamente, tem algum... otorrino.
4: Mas não tem outra coisa pra fazer.
3: Não é nem eu, é o otorrino. Tem que correr pro otorrino pra avaliar ali o dano, se vai pingar algum remédio, se não, se espera, se faz alguma intervenção.
15: A canetinha vermelha não tem problema, né? Só azul que aparece.
3: Todas as cores.
13: Clara, tem muita gente que quer fazer lavagem em casa. Isso é horroroso, né?
3: E aquele do fogo, vocês já viram? Que coloca um cone...
4: Isso é verdade ou é lenda?
3: É? Pelo amor de Deus. Chama cone hindu, alguma coisa assim, né? Tem alguns físios, umas coisas meio estranhas assim. Eles colocam um cone. Acende um fogo ali nesse cone. E o cone vai queimando. Quando chega pertinho da orelha, tira. Isso é supostamente pra tirar a cera, né?
4: É, dizem que puxa, assim, que pelo menos nos vídeos suga, que você vê, suga toda a
13: cera. É mentira.
3: Mentira. E aí tem até agora, eu vi ontem uma postagem de como fica o tímpano depois disso, né? Pode queimar. O tímpano. Pode não, com certeza
13: vai queimar
3: ali.
13: Abraço.
3: Abraço.
15: Melhor usar o aspirador de pó. Aproveitando essa pegada, e quem entra na piscina, na praia, aí sai com água no ouvido, e aí pega a seringa com água quente e dá aquela pra tirar, e aí desentope a princípio. Mas o que isso pode causar? Isso é tão errado? Como é
3: causar
15: a
3: minha agenda lotada, porque é o que mais tem, gente. Muita. Janeiro e dezembro é a época de mais procura, porque acontece isso, né? Então, assim, não faça nada. Espere ou procure o médico, né? Pra entender
13: se
3: houve alguma coisa.
13: Espere.
3: Algumas horas pra ver se aquela água vai sair, mas não faça nada em termos de jogar alguma coisa lá dentro, ficar batendo na orelha.
13: Mas ela sai, às vezes?
3: Pode sair, mas por horas. Viu que passou ali um pouco mais de 3-4 horas? Vai na emergência, vai no otorrino. Né? Pode virar uma otite.
15: Pular com a orelha pra baixo, pode?
3: Pode lesionar.
15: Pode lesionar?
3: Pode. O ouvido, ele é muito sensível.
4: Lógico.
13: Né? Mas quando você faz assim pra sair a água?
3: Não, isso tudo bem. Eu digo assim, saltar na piscina e cair de orelha, algo assim.
13: Ah, não. Não é isso que ele falou. Não,
3: de sacudir?
13: Ficar sacudindo.
3: Sair, tá entupido, não tem problema. Assim não tem problema. Agora bater na cabeça até sair, não, né? E fazem muito isso.
15: E fazer pressão com o nariz, segurar o nariz.
3: Misericórdia, pior ainda. Pior ainda.
15: É bom que sai o tímpano pra fora. O tímpano já ejeta ele.
3: Nossa. Tem muitos traumas quando pega avião, né? Que fica fazendo aquela compensação. A depender dessa pressão. Não. Então, qual que é a recomendação? Mascar chiclete, por exemplo, pra criança, chupa-chupeta, mama-mamadeira, ou mama na mãe, algo assim. E nós, chiclete. Mexer bastante ali pra tuba auditiva, que é a comunicação do nosso nariz com o ouvido, ela vá abrindo e fechando, estimulando aquela musculatura pra fazer essa compensação.
15: Simular,
3: e não a pressão.
15: Simular o bocejo, assim, né?
3: É bom
4: também.
15: Isso é bom.
3: Isso aí pra lesar é...
15: Não é bom não. Calma aí, não é bom não.
16: Respirar e com a boca aberta assim, ó.
3: É fazer a pressão. É a mesma coisa.
15: É fazer a pressão.
16: É o chiclete
15: também. Não, você tá fazendo a pressão de outro jeito.
3: E se você vê que tá tendo essa necessidade sempre de ficar fazendo essa pressão, tem que avaliar no...
4: E tem um outro risco também, que é esse da água, né? Por exemplo, eu tive há 1 ou 2 anos uma otite e ela era persistente. Aí eu fui numa otorrino e ela colocou a água, fez a lavagem no ouvido. E dentro de 3 dias voltou ao que estava, completamente tapado. E aí eu fui num hospital que é ali perto da Indianópolis, que é especializado. Uhum. E aí a moça, ela ia fazer de novo, só que ela pensou, ela falou, não, deixa eu ver um negócio aqui. Aí ela foi e ela não fez a lavagem, porque ela percebeu que era uma otite fúngica. E que se ela jogasse água ali, não ia melhorar nunca.
3: É, vamos entender, né? Lavagem é pra cera, não pra otite. Às vezes tem paciente que vai no otorrino e ele nem sequer olhou o ouvido do paciente, né? Só ali pelas queixas, antibiótico, vamos lavar. Lavar o quê? Só lava se é cera, né? Sim. E até falando um pouco melhor sobre isso...
4: Mas a otite, ela não cabe, porque eu tava, assim, tava uma produção de cera completamente desenfreada. Então,
3: cera é uma coisa. Agora, otite é dor, otite é sair secreção branca de dentro do ouvido, coceira. Sim. Aí isso é tratado com medicamento, né? Ou medicamento de pingar, ou até via oral. Sim. Antibióticos e tudo mais, corticoides. Agora, cera no ouvido, gente, não é sujeira. Então, o que faz? Então, deixa a cera aparecer? Não. Então, saiu do banho, é aquela limpeza externa com a toalha. O cotonete nem tem mais aquele comercial do azulzinho lá, aquele Smurf lá que ficava jogando uma toalha. Tonto, né? Não existe mais. Por quê? Porque é proibido. Se você ler atrás as recomendações do cotonete, não use no ouvido. Vocês sabiam disso?
15: Meu Deus,
3: atrás
15: não.
3: Atrás do cotonete está não escrito, use no não ouvido. Utilize dentro do ouvido.
13: É pra usar?
3: Só usa no ouvido. No umbigo, do bebê, qualquer outro lugar, menos no ouvido.
13: Não é pra usar no ouvido. Tá lá escrito e os caras usam pra isso.
3: Tá escrito com letras garrafais no cotonete. Também. Então, é só com toalha, aquela parte externa que pode aparecer. E visitar um médico otorrino a cada 6 meses pra ver. Tá uma rolha de cera, aí sim. E quem faz esse procedimento é o médico. Não é o farmacêutico, não é a caneta Bic, o otorrino.
13: Você não faz, né,
3: Clara? Atualmente, não.
13: Você já fez?
3: Já, por quê? Até ano passado, o fonoaudiólogo não tinha esse aval, né? E aí, em dezembro, saiu dentro do Conselho de Fonoaudiologia para que o fonoaudiólogo pudesse fazer a capacitação. Eu fiz a capacitação, fiz durante um período a limpeza, a lavagem no consultório. Só que aí, o Conselho de Medicina, né, achou por bem ali interromper um pouquinho isso, porque, vamos combinar, tem profissionais que acabam, né? Começaram a fazer sem a devida capacitação. Exato. Ou então não encaminha os casos que tem que serem encaminhados. Então, por causa de alguns, acaba todo mundo, né? Tendo que sofrer junto. Então, no momento, está interrompido.
15: O cotonete é ruim, claro. Mas tem um que vende na Shopee. Qual? Você já viu? Que eles mostram entrando e entra lá dentro. E é como se ele abraçasse a cera e puxa como se fosse mais.
3: Esse aí é do profissional. Que é uma pazinha com uma luzinha.
15: Isso.
3: Esse eu tenho vários.
15: E os caras vendem na Shopee.
3: Eu sei.
13: Mas não pode.
3: Esse é o problema. Deus do céu. Pois é, muita gente compra. O cara
13: quer fazer ele. Exato. Vai no profissional.
16: O Bernardo, ele não tem noção das coisas.
13: Vai no profissional.
15: Não, eu nunca comprei isso.
16: Fica dando pulinho.
15: Eu nunca comprei
16: ridículo,
15: isso.
16: Ridículo,
13: ridículo. Ridículo.
16: Mas não é vergonha.
15: Mas o cotonete eu uso esse. Eu nunca
13: lembro. Pergunta de WhatsApp do ouvinte.
17: Bom dia, galera do Morde. Leandro de São Mateus. Eu trabalho em uma fábrica. Acho que vocês estão ouvindo o barulho aí, né? Das prensas, dos tornos. E eu uso um fone intra-auricular. Mais de 15 anos que eu uso esse fone.
15: O mesmo.
17: Porque ele, ao mesmo tempo que ele me protege dos ruídos, né? Da empresa, eu vou ouvindo música. Inclusive, eu tô ouvindo vocês agora. Mas eu deixo o volume bem baixinho. Protege, viu? Não tem um problema auditivo, não. Graças a Deus.
3: Ele fez audiometria? Já, vamos ver, né?
13: Ele falou, né?
3: Bom, vamos lá. Fone ali, primeiro, se ele tá ouvindo essa música o dia inteiro, esse é o problema. É o tempo de exposição, não é o decibéis. Então assim, eu ouço super baixinho, mas ele ouve por 5, por 6, por 8 horas, ele tá tendo o mesmo prejuízo do que ele ouvir em 100 decibéis por 10 minutos. Então, mais importante do que o volume é o tempo de exposição. Então já começa daí, algum prejuízo ele tá tendo. Segundo. Só tampar com o próprio fone, tá diminuindo ali uns 5 decibéis. Então tem que ser um protetor, e esses que eu falei, moldados, com filtro.
13: Isso quem faz isola. É só o
3: ainda otorrino. Mais quem trabalha... Não, aí somos nós, fonoaudiólogos, isso. O otorrino encaminha para, mas quem confecciona é o fonoaudiólogo.
4: E os fones de isolamento acústico?
3: Não, depende da exposição ao ruído ali, né? Então, a gente tava ouvindo daqui, assim, né, os barulhos ali. Então, assim, geralmente a recomendação é usar o interno mais o de concha por fora, depender da exposição,
4: que criança,
3: né?
4: Usa muitas vezes, às vezes isso, quem tem autismo também
3: usa. Exatamente, exatamente. Então, a depender da exposição aí, são os dois que ele tem que usar.
16: Você já entrou na mente do Ranieri, ele já tá sem fone. Ele já não faz.
4: Eu já tô pra fora aqui, ó.
16: Agora, labirintite ataca o ouvido?
3: Vamos lá. Tem a labirintite. Primeiro, labirintite não é labirintite, né? Assim, todo mundo que tem uma tontura fala, estou com labirintite, né? Labirintite é uma inflamação, é uma infecção.
16: Minha pergunta foi inteligente,
3: né? É. E é raríssimo acontecer a labirintite. Então, o que geralmente acontece é o labirinto que tá ali dentro do ouvido e muito perto do órgão auditivo. O que é mais comum de acontecer são os cristalzinhos que a gente tem ali dentro daquele labirinto e ele se desloca, por vários motivos. Então, tem pessoas que caem, tropeçam, começa a pingar colírio, então aquele movimento repetitivo, faz algum tratamento no dentista que ficou por longas horas deitados. E é muito fácil esses cristais saírem. E dá aquela tontura do levantei, deitei, virei na cama, parece que tá caindo de um penhasco. Isso chama VPPP. É uma vertigem posicional paroxística periférica. Então são os cristalzinhos que se deslocam. E aí o que a pessoa faz? Vai no pronto-socorro. Acha que tá tendo um AVC, acha que tá tendo qualquer outra coisa, né? Aí o médico do pronto-socorro passa remédio. E aí a pessoa fica, às vezes, anos tomando esse remédio de longo prazo e não reposicionou esses cristalzinhos do lugar, né? Então isso não é labirintite, mas é a patologia que mais acontece. E é muito simples de avaliar e de colocar no lugar isso. Lá na clínica a gente também faz. Então é na maca, teve um rapaz que fez aqui no Vieira, aqui,
13: lembra?
3: É, a gente aqui?
4: O doutor Tontura já.
3: Ah, sim, sim.
13: Ele colocou no Vieira, ele
3: na maca ali.
13: Faz a cabeça, sei lá como
4: então, são alguns... um aliado, assim.
3: Não, é um aliado. Super bom. Então a gente faz ali uns movimentos com a cabeça e reposiciona, como colocar um osso no lugar, vamos dizer assim. É super tranquilo, a pessoa geralmente já sai do procedimento sem tontura nenhuma. Então são muitas pessoas sofrendo anos.
13: Caramba, anos com remédio e não dá.
3: Ah, eu tenho labirintite. Não, você não tem. Provavelmente você não tem labirintite. Provavelmente não.
13: É isso aí. Caraca, que loucura. Muito bem.
4: O Johnny, Dodô, só pra aproveitar, ele trouxe aqui o óculos, esse óculos
13: Ray-Ban. Ele filma.
4: Ele filma e ele tem o alto-falante também, que agora desligou. Eu tava ouvindo. Ah. Cara, é muito legal. Muito legal mesmo.
13: Ele fica na posição da orelha,
4: só
13: né?
4: Só que esse Ray-Ban, né, eu tinha até perguntado.
13: Você ligou ele?
4: O Johnny agora desligou, ele acabou perdendo aqui o contato, mas eu tinha perguntado pra Clara sobre... Esse aqui é caixinha, então é uma caixinha que você escuta, então quem tá do seu lado vai escutar bem baixinho também.
3: É, tipo um alvo,
4: agora,
3: agora
4: eu acho que
13: ele... Mas é na orelha?
4: Não. Bateria
3: é no osso, não é, né? Um via óssea, não é.
13: Ah, não é.
3: Ele é tipo uma caixinha de som, tanto que a gente ouve aqui fora.
13: É da orelha,
3: isso.
13: Como tá bem
3: beleza,
13: próximo
3: é menos orelha, prejudicial, menos prejudicial.
15: O via óssea só ele escutaria.
3: Não. Só ele escutaria.
4: Ó... Eu tô ouvindo agora, ele deu play, não sei se tô falando mais
3: eu
4: alto.
3: Eu tô ouvindo.
4: Tô tentando, tá ouvindo daí.
3: Todo mundo tá ouvindo ou
15: estamos
3: tem alguém?
15: Ouvindo. Eu tô ouvindo aqui.
4: Aqui pra mim tá bem alto, assim, ouvindo. Sim. Pra vocês deve estar mais baixinho. Mas esse aqui é mais, menos prejudicial?
3: Menos prejudicial, por quê? O que é ser prejudicial? É quanto mais interno. É uma coisa de física acústica, então quanto mais dentro, quanto mais perto do órgão auditivo interno, mais prejudicial. Então tudo que tiver mais fora aqui da orelha é menos prejudicial.
4: Ou seja, muita gente poderia achar que esse era pior, porque tem o alto-falante ali perto.
3: Não, do ouvido. Menos prejudicial, é menos... mas cuidado com o tempo de exposição. Ah, menos prejudicial, vou ouvir o dia inteiro, não.
4: E sobre o tempo, então? Como que quem tá em casa agora pode tomar como padrão, assim, depois de quanto tempo dá uma pausa, quanto tempo de pausa, etc.
3: A gente tem uma tabela para isso, e hoje é uma hora de exposição, faz uma parada aí. Então, o máximo de exposição é em torno de uma hora, depois fica algumas horas sem, depois torna a usar uma hora. Mais de uma hora, a 80, 100 decibéis, já pode ser prejudicial.
4: E quem trabalha com isso? Porque tem muita gente que às vezes faz edição de vídeo, por exemplo.
3: Exatamente.
4: E aí,
3: tem que fazer
4: aí
3: as pausas.
4: Aí não dá pra ficar horas.
3: Exatamente.
4: Assim, você trabalha uma hora, tem como você fazer, sei lá, uma pausa de 10 minutos?
3: 15 minutos. Então, assim, fazer pausas, usar monoaural, né? Então, só de uma orelha, na orelha direita, por exemplo, por uma hora. Aí pausa 15 minutos, volta, usa a orelha esquerda, vai fazendo essas...
13: Ouvindo.
3: Essas trocas.
16: Ah, o Domenico tá ouvindo. Fiquei
13: bem de óculos escuro, senhor Bernardo?
16: Então,
13: paga um pau aí, trouxa.
16: Eu tive uma ideia incrível.
15: Ficou bonito.
13: Qual é a ideia?
16: Olha que ideia.
13: Ouvindo uma música maravilhosa.
16: Presta atenção, Domenico.
13: Javan, velho.
15: Não, tá parecendo um meme, Domenico.
16: Presta atenção na minha ideia.
13: Vou prestar, vai.
16: Fernando e Zé Antônio, donos da emissora, daram um óculos Ray-Ban pra cada funcionário pra gente fazer um programa... de óculos escuros.
13: É, eu acho uma ideia fenomenal.
16: Eu acho. Mas olha, fazer o programa ouvindo a rádio. Ó,
13: a gente vai voltar daqui a pouquinho com a Clara, tá bom? Com mais perguntas, mas agora eu quero mais uma piada. Ah, não, antes da piada, ô Bernardo Veloso. Eu sei que você tá ouvindo uma boa música. Teu show quando ganha, Bernardo Veloso. Bernardo Veloso, teu show. Eu tô
15: cantando a música do óculos, tá procurando Djavan aqui.
13: Me enrola. Quando que é teu show?
15: É, sexta agora, sessão das 10 foi. É,
13: já foi pro saco?
15: Foi pro saco.
13: Mas você abriu uma outra?
15: Sessão das 8.
13: E como é que faz?
15: Meu show de comédia stand-up na Acústico Comedy, consolação de frente pra
13: Paulista. A Clara vai te ver, hein?
15: Vamos lá, Clara.
3: Tô convidada, então
15: vou deixar o som na altura certa.
3: Perfeito.
13: A Clara, pode pôr a Clara lá na faixa, hein?
15: Ó, tem alguns pares de ingressos VIP pra sessão das 8, tá bom? Sexta-feira agora é meu show de comédia stand-up. Vai no meu Instagram, o Bernardo Veloso. Manda um direct lá, eu quero. 5 pares pros 5 primeiros que mandarem lá. O Bernardo Veloso, eu quero no direct. E bora lá.
16: Tem uma piadoca.
13: Eu achei legal porque na primeira você foi no tema, clima, né? No tema. Eu quero ver se vai conseguir.
3: Mais uma no tema.
16: Tem a ver com o que a doutora falou também agora, isso aqui.
13: Vai.
16: O zumbi do Walking Dead. Zumbi do Walking Dead. É muito bom. Não, não é essa. É o...
15: O trocadilho foi bom.
13: Não tem nenhuma coisa boa aí.
15: Vai. Presta atenção. Zumbi do... Que é o zumbido.
16: Zumbido, zumbido. Zumbido.
13: Vai logo.
16: O rapaz chegou no... Não é da sua área, mas vai lembrar o que você falou aí. O rapaz chegou no médico, abaixou as calças e mostrou o pingolim. Estava certo. Azul.
15: Ixi. Igual o ouvido do cara.
16: É.
15: Igual o ouvido do
13: tava paciente. Azul.
4: A canetinha do
13: Neto. Tava azul.
16: Aí.
13: E aí?
16: O médico olhou e falou: eita, meu, você não sabe o que aconteceu. É. Segundo aqui, o que eu leio a respeito, porque não é a minha especialidade. Eu acho que tem que cortar.
13: Cortar?
16: Quando eu fico azul, é melhor você procurar um amigo meu, que ele é especialista. Vai lá, consulta, passa por ele e dá uma olhada. Ele pegou e falou: ah, beleza. Foi lá no médico que você quer, especialista.
13: Cara que manja.
15: Especialista. Por exemplo, cara que manja mesmo.
16: Procure sempre o especialista. Manja,
15: todos os aspectos. É o profissional que cuida disso.
16: Chegou lá, né, no especialista, ele mostrou azul.
13: Azul.
16: O especialista falou:
13: assim?
15: Facão.
16: Quando tá azul, amigão, tem que cortar.
13: Tem que cortar?
16: Ele falou: não pode ser.
15: O Domênico tá muito preocupado. O seu tá azul, Domênico?
13: Não, meu não. Graças a Deus, não.
16: Aí ele pegou e falou assim: não, e foi pra casa, ficou pensando. Aí ele. Aí entra na internet, né, doutor? O cara faz.
13: Entrou na internet. Vai lá na IA.
16: É. Né? Aí descobriu um médico na China.
13: Certo.
16: Que cuida disso. Ele foi pra China.
13: Foi pra China.
16: Um monge.
13: Monge?
16: É. E o monge? Foi lá pro monge, olhou e falou assim: vai ter que cortar.
13: Falou?
16: Aí,
13: meu. Aí o Rizemonge falou.
16: Ele falou: vou voltar pro Brasil, porque fazer aqui na China é mais caro.
13: É, melhor.
16: Voltou pro Brasil, cortou.
13: Voltou no Brasil, cortou?
16: Aí ele falou: mas e agora, doutor? Como é que tá? Eu tô sem. Como é que eu faço, pô? É meio. Putz, a minha masculinidade também vai embora, porque agora. Né? Ele falou: não. Eu vou colocar aquelas. Uma mangueirinha, amigo.
13: Mangueira?
16: É, plástica, pra você fazer pipi em pé. Né? Não perder.
13: Pra não saber, ninguém vai saber.
16: Ninguém vai saber. Uma mangueirinha. Aí o cara, meu, 6 meses depois.
13: 6 meses depois? 6 meses depois.
16: Voltou no médico. Falou: o senhor não vai acreditar no que eu vou dizer pro senhor.
15: A mangueirinha tá azul.
16: A mangueira tá azul.
13: Não pode ser.
16: Ele falou: ah, rapaz, é só calça jeans que tá desbotando.
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0: Energia, a energia que te move, que legal, Dua Lipa. Com Levitating, teve Seal, Crazy, No Doubt, It's My Life. Muito bem, hoje nós estamos aqui com a Clara, né? A Clara Viana, que é especialista em audiologia e otoneurologia. E tem uma pergunta que chegou aqui, ó, a última que nós vamos responder pelo ouvinte.
1: Só mais uma dúvida, sua avó era a Dona Gema?
0: Nossa! Vamos lá,
1: nossa, pra pergunta. Nossa, cara dela, desculpa.
2: Não, pergunta. Tem reação.
3: Fala, pessoal do Morde. Rafael de Interlagos. Queria fazer uma pergunta pra doutora aí, que assim, eu sinto o meu coração bater no meu ouvido. Eu sinto ele pulsar assim, sabe? Eu sinto os batimentos cardíacos pulsando às vezes no meu ouvido. O que, que deve ser isso?
2: Ixi. É, se é só na hora que deita, né? Porque assim, a gente tem muito vaso sanguíneo. Onde mais passa sangue no nosso corpo são nas orelhas. Vocês sabiam disso? Lá dentro do ouvido interno. A gente precisa ter fluxo sanguíneo acontecendo para que a gente tenha um ouvido, uma audição saudável. Então, pode estar com alguma questão vascular ou então só por pressionar mesmo. Então, se é quando ele deita à noite no travesseiro, por exemplo, e comprime aqueles vasos, é normal, não precisa se preocupar. Agora, se não é só quando deita, se é mesmo toda sentado hora. Toda hora, aí procure um médico aí, cardiologista.
0: Tá certo. Quais são os maiores mitos que você escuta no teu consultório? Assim?
2: Bom, primeiro de todos, campeão, que zumbido não tem tratamento. Que perda auditiva da idade é normal e que não precisa fazer nada, né? Acho que esses são os campeões. Que eu tô com labirintite e, na verdade, não é labirintite, né? Acho que esses são os
4: Costumavam falar, a gente até vai trazer uma matéria logo mais, sobre ler no escuro prejudica a visão, por exemplo. Uhum. Tem alguma coisa nesse sentido em relação à audição? E tem coisas que as pessoas não percebem, mas que efetivamente estão prejudicando a audição delas?
1: Ouvir no escuro.
2: Isso da exposição ao ruído, né, bastante. Um zumbido de muito longo prazo e não vai procurar saber essa causa, né? Não fazer check-up auditivo, não fazer audiometria. Gente, audiometria é um exame super simples. Ah, eu tenho medo de... Tenho fobia de ficar numa cabine. Hoje existem vários locais e várias estratégias de fazer o exame sem ser dentro da cabine, por exemplo. Então tem que ter o check-up ali para poder ser preventivo, né? O cotonete, que a gente conversou aqui, né?
4: Evite, não use.
2: É. Né? Não use, jogue fora hoje. Chega em casa e joga fora, né? Então acho que esses são os principais.
4: E tem muita profissão também que as pessoas não se dão conta que elas estão expostas a muito ruído. Por exemplo, minha família é de jornaleiro. E tem uma banca ali na Paulista, numa travessa.
2: Sim.
4: Todo mundo tem a audição prejudicada e simplesmente por trabalhar numa banca de jornal.
2: Sim, onde os carros rua.
4: Ficam passando o tempo
2: quando
4: todo.
2: Quando pensa em exposição ao ruído, a gente só pensa em músico, né? Ah, eu não sou DJ, eu não toco em banda, então eu não tenho exposição ao ruído. Por exemplo, professores. O simples fato de estar ali exposto ao ruído de crianças, da fala, o dia inteiro, do ar-condicionado, do ventilador, muitas vezes, né, ligado o tempo todo, isso já é uma exposição ao ruído. Quem trabalha com impressoras, né, locais de impressão, aquele barulho da ventoinha da impressora o dia inteiro, já é uma exposição significativa, né? Então, esses

0: Perdeu.
1: Não tem como recuperar.
0: Aí, na maioria dos casos, é a prótese auditiva, é o aparelho auditivo, né? Existe todo esse estigma que tem diminuído, né, com a tecnologia, com os aparelhos menores, com uma boa conscientização, com um profissional que saiba explicar o porquê daquilo, quais são as consequências, né? Então, a indicação de uma prótese auditiva não é no caso da surdez somente, não é no caso catastrófico. É desde o início, é desde a perda leve, é desde aquela perdinha da idade, porque as consequências de manter uma perda não tratada é zumbido, tontura, e o principal, que pouco se fala e é o principal, pode levar à demência e a Alzheimer, ter uma perda auditiva. Oh. Porque são informações que deixam de ser levadas para o cérebro. E isso atrofia o cérebro. Dentre todos os fatores de risco, sedentarismo, pressão alta, diabetes, baixa escolaridade, o maior é ter uma perda auditiva não tratada.
2: Caraca.
0: Vocês sabiam disso?
1: Não.
0: Pois é. Fiz um post recente lá no meu Instagram sobre isso. Dá uma olhadinha lá depois.
3: Ainda tá muito caro? Os aparelhinhos são muito caros ainda?
0: Olha, né, tem barato e caro é muito particular, subjetivo. Mas existem os aparelhos mais acessíveis, existem os aparelhos com mais tecnologia, que são mais caros. Essa indicação existe com base ali na audiometria, mas claro, a gente faz em conjunto com o paciente, né? Tem que ser algo acessível dentro das expectativas. E nós também temos o SUS, né? Que a depender da região, são muito bons, né? Mas tem localizações que acaba demorando. Então, entre esperar o SUS 5 anos e fazer um esforço, parcelar, né, num particular, melhor. É melhor.
1: Ó, acabou o programa.
4: Ah, que peninha! Ah.
1: Infelizmente, chegamos ao final desse programa, que foi muito legal, muito educativo, eu diria até, né? Informativo. Clara, obrigado, viu? Aliás, você pode seguir de novo, vou repetir aqui. Clara, a rede social, Instagram, @FGA Clara Viana.
0: Aí.
1: É isso?
0: É isso mesmo.
2: Você sabe por que o programa foi assim? Porque a Clara é esclarecedora.
1: Clara.
0: Posso deixar um convite aqui?
1: Por favor.
0: Eu quero presenteá-los com um check-up auditivo. Boa. Tá? E todo mundo que tá ouvindo a gente, 10% para poder fazer o check-up de audição.
1: Muito
0: certo? Olha, prevenção.
1: Como Clara conseguiu os 10%? Viana, senhora.
0: Falando que veio da rádio.
1: Boa. Fala que veio. Vou ouvir lá na energia, ouvir vocês
0: na rádio. Tá. Quero meus 10%.
1: Muito bem. Clara Viana, senhoras e senhores, muito obrigado, Clara.
0: Obrigada,
1: valeu,
0: gente,
1: galera. Valeu. Amanhã tá de volta, o Morde a Sopra às 10. Vem aí o Tempo de Jogo na sequência. Brigadão a todos. Valeu. Tchau.
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1: Ah, muito bom dia! Está começando mais uma edição do Tempo de Jogo. Hoje é quinta-feira, dia 16 de julho. Seja bem-vindo, você que estava acompanhando o Morde a Sopra nas ondas do rádio no 97.7.
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1: Qual é?
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1: Repita.
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4: Dino!
1: Ok.
4: Peraí, comigo, vamos olhar.
8: Ganhou mais uma, né? Tá feliz, né? Vem que eu faço hambúrguer pra você.
4: Sale, campeão!
8: Chato, caraca, também.
1: Esses aí são os memes que o Danilo Soto coloca lá no Instagram dele, né? Que é o
8: Cafu.
1: O Messi bêbado batendo na porta lá, enchendo o saco. É, rapaz, é engraçado isso aí, viu? Mas é isso, né? Eles estão em mais uma final de Copa, defendendo o título deles, né? Foram campeões na última Copa e agora vão pegar a Espanha. Vamos falar muito do que aconteceu na semifinal de ontem.

0: ontem. E vamos começar a voltar pra nossa realidade aqui no tempo de jogo, né? Hoje tem jogo do Campeonato Brasileiro, o Santos volta a campo, é, Botafogo e Santos, né? Já estão voltando os clubes paulistas também a aquecer as turbinas pra voltarem a jogar no Campeonato Brasileiro. Então a gente vai voltar a falar, né, do noticiário dos clubes de São Paulo também no tempo de jogo que começa agora num oferecimento de YPF Lubrificantes, inovação e performance para o seu motor. 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Comigo na bancada, Marcos Costa, André Ranieri, Rafael Sgrilles. Bom dia, galera.
1: Bom dia, Marcelo Lima. Bom dia, André Ranieri. Bom dia, Rafael Sgrilles. Bom dia, Quero Quero.
2: Bom dia.
1: Bom dia para você que acompanha a gente pelos 97,7 FM e também aqui pelo youtube.com/energia97. Venha ser um participante com a gente através do chat. Você também mande pelos corneteiros, você que está na FM, participe com a gente. Vamos falar, obviamente, da classificação deles. Incontestável, colocaram de fato o coração em campo, a raça, superação, classificaram. Com louvor dessa vez a Inglaterra, hein? Pelo amor de Deus. E também do Campeonato Brasileiro, que está de volta, Rafael Sgrilles. Bom dia, brodinho.
3: Fala, meu brodinho. Excelente dia para você, Costinho. Bom dia. Bom dia para o André Ranieri. Bom dia para você, Marcelo Lima. Bom dia, Quero Quero.
2: Bom dia.
3: Quero Quero tá no veneno hoje, hein, rapaz?
4: Dino.
3: É, tô ligado, hoje é o rachador que tá aí. 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Bom dia, André Ranieri!
5: Fala, Sgrilles, Lima, Costa, Quero Quero!
2: Bom dia!
5: E todo mundo ligado aqui no Tempo de Jogo. 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
2: Concordo com você.
0: Vamos às manchetes do Tempo de Jogo.
5: Argentina, sob o comando de Lionel Messi, a seleção argentina está em mais uma decisão de Copa do Mundo. De virada. O time albiceleste bateu a Inglaterra por 2-1 e agora vai enfrentar na final do próximo domingo a Espanha, 16h em Nova Jersey. O técnico Lionel Scaloni está a um passo de igualar o recorde do italiano Vittorio Pozzo, ao vencer dois mundiais consecutivos. O europeu comandou a Itália nos títulos de 1934 e 38.
0: Inglaterra, mais uma vez a seleção da Inglaterra frustrou sua torcida ao não avançar para a final da Copa do Mundo. Após marcar com Anthony Gordon, o English team recuou demais e sofreu a virada da Argentina por 2-1. O time europeu segue com seu jejum de não ganhar o Mundial desde 1966. Agora, a equipe de Harry Kane vai em busca de um simbólico terceiro lugar contra a França sábado em Miami.
5: Santos, a equipe santista está pronta para o confronto diante do Botafogo, 7h30 da noite no Rio de Janeiro. Recuperado de dores no pubis, o meia Gabriel Bontempo foi relacionado, mas ficará no banco de reservas. Sem Gabigol suspenso, o ataque santista deve ter Rony como substituto.
0: São Paulo, volante Nilton assinou o contrato ontem e é o novo jogador do São Paulo. O vínculo do meio-campista com o clube tricolor é válido até o fim de 29. A contratação não terá custos imediatos. A diretoria São Paulina acertou com o Botafogo o valor de 3 milhões de euros, cerca de 17 milhões e meio de reais pela compra. Outros dois jogadores estão próximos de um acerto, o zagueiro Domingos Duarte e o lateral direito Aurélio Buta.
5: Palmeiras, a diretoria do Palmeiras programou a volta do meia John Arias para este próximo sábado. Após um período de descanso na Colômbia com familiares, o jogador que disputou a Copa pela sua seleção volta às atividades neste final de semana e poderá atuar no jogo de quarta, dia 22, contra o Coritiba no Couto Pereira.
0: Corinthians, livre de um problema no quadril, o zagueiro Gustavo Henrique foi a novidade do treinamento corintiano ontem no CT Joaquim Grava. O lateral esquerdo, Hugo, operado em fevereiro por conta de uma lesão no menisco do joelho direito, e o atacante Vitinho, desfalque por conta de um estiramento no quadril, iniciaram a transição física no gramado.
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0: Muito bem, vamos dar o pontapé inicial aqui no tempo de jogo. Já tem aquela enquete nossa de cada dia no ar, lá no YouTube, para você participar. Quem você escolhe como melhor jogador da Copa? O Messi, Harry Kane, Mbappé ou Rodri? Tá lá, participe aí conosco. Messi, Mbappé, Rodri, Harry Kane. São as opções de hoje aqui na nossa enquete. Participe aí, vote, já está no nosso YouTube. Vamos começar falando então da última semifinal da Copa, né? A Espanha já havia vencido a França por 2-0, foi a primeira finalista e ontem ficou de cadeira cativa acompanhando quem seria seu adversário. E foi a Argentina mesmo, o mesmo enredo que vem se repetindo desde os 16avos de final, né? Aquelas viradas épicas, ontem não foi diferente. Saiu atrás da Inglaterra e foi buscar a virada ainda nos 90 minutos no tempo normal. Vamos falar muito do que aconteceu ontem. Eu já vou colocar também na nossa resenha aqui o Danilo Soto, né? O nosso quem humano. Olha lá aí, olha o quem humano aí. Bom dia, seu Danilo Soto.
6: Bom dia, Marcelo Lima. Bom dia, meus amigos aí do estúdio. E não sou quem não, mas fiquei beiçudo ontem, hein, rapaziada. Fiquei beiçudo. Vocês mostraram a foto por aí, né? O pessoal deve ter visto. Fiquei com a boquinha mais mancheinha. Agora tá melhor já. Tá melhor já. Mas bom dia pra todos vocês por aí. Tá acabando, hein, rapaziada. Valeu, quero. Um abraço pra você. Quero. Tá acabando, rapaziada.
0: Você descobriu o que que era isso aí, ô Danilo?
6: É uma alergia, né? Tive uma crise alérgica aqui, Marcelo Lima. Tive que ir para o hospital ontem. Fui atendido aqui no hospital, aqui nos Estados Unidos. E tive uma outra experiência, né? Aqui na Copa do Mundo, né? Muito. Sempre comigo, né? É no Catar, é aqui, pedra no rim. Agora tive alergia, mas tá tudo certo já.
0: Beleza. Vamos começar falando então, né, da semifinal de ontem. Começar com você que tá aí nos Estados Unidos. Qual foi a repercussão dessa vitória da Argentina e dessa final aí desenhada entre Espanha e Argentina para domingo, hein, Danilo?
6: Cafu, há dois pontos, né, que se falou muito e acho que aí também. Primeiro, da postura covarde do time inglês, né, do técnico inglês, a Inglaterra vencendo por 1-0, então, e aí toma a virada dessa forma, e todo mundo falando disso depois do jogo, por que que a Inglaterra entregou o jogo para a Argentina praticamente, deixou eles jogarem, sabendo que a Argentina gosta desse tipo de jogo, e gosta, e tem capacidade para virar uma partida. E o segundo assunto mais falado aqui é Messi, né, é o quanto o Messi, para essa enquete de hoje do programa, deve estar na frente já, o Messi sendo o grande destaque da Copa do Mundo, dos Estados Unidos, Canadá e México, e carregando mais uma vez a Argentina para uma virada histórica, se classificando para mais uma final de Copa do Mundo, a segunda agora na consecutiva. Então, os grandes assuntos foram esses aqui ontem, a postura da Inglaterra e mais uma partida absurda do time argentino e do Messi, a vontade que a Argentina está de ganhar essa Copa do Mundo.
0: E aqui na bancada, o que vocês acharam do jogo de ontem?
1: Ah, realmente inacreditável a postura da Inglaterra depois do gol, né, Lima? Pelo amor de Deus. O cara colocou uma linha de 7 para defender ali, sem vergonha nenhuma. Acho que ele tava muito na cabeça o confronto contra o México. Mas ali eles tinham um a menos, ali tudo bem recuar, o México jogando em casa. Com a Argentina você não pode recuar, ele simplesmente entregou o jogo para a Argentina. Eu fiquei com essa sensação. Ele tira o Gordon O Gordon que fez o gol, coloca um zagueiro a mais, tira a lateral. Foi uma vergonha o que fez o técnico alemão, o pardal alemão. O que ele inventou ali no jogo ontem é um negócio vergonhoso. A Argentina acabou tirando proveito disso, foi para cima. Tem de fato o Messi que faz a diferença. Ele se deslocou para a lateral do campo, puxando a marcação. Tanto que o primeiro gol sai nisso, né? Ele puxa a marcação, o meio-campo ali, a entrada da área fica vazia para o arremate. Acaba achando o gol do empate. Na hora que fez o gol do empate, acho que não tinha uma viva alma aí que não acreditasse na virada da Argentina. A pressão estava muito, muito grande. Eles estavam querendo muito mais do que o time inglês, que morreu. Depois que fez o gol, recuou demais, uma atitude muito covarde da Inglaterra. Ontem foi muito feio o que aconteceu em campo.
5: É, assim, eu acho que tem duas perspectivas, né, do que aconteceu. Acho que a primeira é justamente do lado inglês, que a Inglaterra, depois que ela conquistou o título de Copa do Mundo, foram décadas e mais décadas de irrelevância total no futebol. A Inglaterra não conquistou nenhum título. Né, bateu na trave em Euro em mais de uma oportunidade, em Copa do Mundo também, em muitos momentos, quando parecia que venceria, acabou perdendo. Recentemente, em semifinal também, perdendo de virada. Então, tinha uma carga enorme em cima, obviamente, dos jogadores. Né? Os jogadores, eles levam isso para dentro de campo. Então, quando faz 1-0, é aquele negócio, passa um filme na cabeça. Aí os jogadores, o técnico tem a responsabilidade, o Thomas Tuchel, com certeza, e também os jogadores. Depois que o Gordon ele faz o gol, no começo do segundo tempo, a Inglaterra ela acerta 20 passes só. Ela acertou 20 passes durante praticamente um tempo inteiro. Então, assim, você percebe claramente que tinha uma pressão histórica nas costas dos jogadores e nas costas também do treinador, que apesar de ser alemão, né, uhum. ele traz isso aí do torcedor, essa ânsia do torcedor. Só que essa é uma das perspectivas. Porque do outro lado, a gente viu uma Argentina que simplesmente não sentiu. Ela toma o gol, ela toma as rédeas da partida, ela vai com tudo para cima e ela tenta, acerta a bola na trave, tem oportunidade de passar perto, até que consegue o gol de empate, com méritos, tá bom? E o Pickford, para mim, é no passe, inclusive, né, do Lionel Messi, o Pickford, para mim, não vai como... Não é um grande goleiro, né, sinceramente. Tanto que ontem, mesmo o Dibu sem fazer uma grande Copa, eu votei no cara a cara no Dibu, porque o Pickford não é um goleiro definitivamente confiável. E aí, era a carta marcada que a Argentina conseguiria a virada, e consegue a virada, levou a questão histórica das Malvinas, sim, para dentro de campo. Por mais que disseram que não, pegaram a faixa lá, estenderam no gramado, depois mandaram para a torcida. E, cara, é merecido. Não dá para negar. O Brasil, a gente se acostumou nas últimas Copas do Mundo, e não só em Copas do Mundo, mas em competições de modo geral, se a gente tomar um gol, acabou. Acabou. Acabou. E a Argentina, ela mostrou que tem, além de tudo, um psicológico forte. A Argentina, em vários momentos, quando tomava gol, às vezes gol de empate de uma equipe fraca no mata-mata, ia lá e conseguia colocar a cabeça no lugar, conseguia a classificação. Mesmo foi com o Egito na retomada. Agora, mais uma vez, com a Inglaterra. Então, cara, assim, tudo bem, a gente pode falar que a Inglaterra foi lá, abdicou de conseguir a classificação, colocou todo mundo para trás, mas a Argentina tem méritos muito maiores, na minha opinião, e merecidamente a Argentina está na final com o Messi, que é o artilheiro da Copa do Mundo agora, isolado no critério de desempate, né, da FIFA, e também é quase o maior assistente da Copa. Tá um gol do Bellingham, que é o jogador que mais deu passes para gol. Então é isso, merecido e merecido demais essa classificação da Argentina.
1: Não, é mais do que merecido, isso é indiscutível. Eles estão, tá virando combustível para eles, né, essa necessidade de virar o jogo. Eles não desistem de forma alguma. Óbvio que levaram para campo a questão das Malvinas. É só você ver como começou o jogo, né? Como o argentino tava, a postura dos jogadores argentinos em campo e as dos ingleses. Os ingleses estavam ali mais racionais, mais organizados, e o argentino Simeone, cara, ele entrou. Mas assim,
7: ia chegar nesse ponto aí.
1: Né, pro pai dele não sentir. O pai dele sentiu um orgulho danado, falar: esse é meu filho.
5: Esse é o meu menino.
1: Essa é minha cria, é assim que eu ensinei. Porque ele entrou pra bater de fato. Ele entrou como se fosse uma guerra.
5: Catimbar também.
1: Cara, impressionante.
7: E ontem o europeu.
1: Oi?
6: E sobre essa questão das Malvinas, né, que o Ranieri falou, também foi um assunto muito falado aqui depois, porque quem levou essa bandeira foi o Lisandro Martínez e o Lo Celso, né? E aí já muita gente questionando se a FIFA vai punir a Argentina, punir os jogadores por ter feito uma manifestação política pós-partida, né? E aí já dizem aqui que a FIFA não vai fazer nada, vai fazer uma multa lá para a AFA pagar e olhe lá, né? Então foi mais um assunto que foi questionado por aqui ontem, viu, meus amigos?
5: E o Lisandro Martinez, ele é um jogador, assim, é politicamente muito consciente, tá? Então ele já se manifestou nas redes sociais, já criticaram ele por se manifestar politicamente. E ele falou, cara, eu tô exercendo meu direito de me manifestar nas redes sociais. E ele vai, fala de política mesmo, não tá nem aí. É um dos jogadores mais politizados, não à toa ele foi quem levou a faixa, né, referente às Malvinas.
1: Não, e um outro aspecto que a gente pode trazer também é a diferença do craque. Dois craques do lado ingleses, do lado inglês, que não fizeram absolutamente nada na hora de dar, que precisava mesmo, e o craque do lado argentino, que chamou a responsabilidade mais uma vez e fez a diferença. Essa é a diferença de você ter um Messi de um lado e o Harry Kane do outro. É um baita jogador? É um baita jogador, mas está anos-luz. Está muito, muito distante de ser um gênio da bola como o Messi é um gênio da bola.
5: E vocês viram que o Messi falou, Esgrilis, depois, que ele estava há um ano se preparando para essa Copa do Mundo, que em dezembro ele foi e treinou em dois períodos, ele está com 39 anos. Então, assim, o Messi, sim, é um exemplo. É um jogador que a gente fala, pô, bacana, o cara pensou na carreira, sabe? O cara tá preocupado, o cara quis isso, ele buscou, ele se aposentou da seleção argentina, depois desaposentou pra ganhar duas Copas Américas, ganhar a finalíssima, ganhar a Copa do Mundo e podendo ganhar mais uma Copa do Mundo. E é um jogador que eu acho que esse sim vale a pena nós aqui, a população, colocar uma esperança em cima. E não em outros factoides, criar assim um conto de fadas e tentar enganar todo mundo. Então, tipo, o Lionel Messi, felizmente para os argentinos, infelizmente para nós, é um cara que efetivamente está preocupado, né, em trazer um retorno aí para o torcedor argentino, para a seleção argentina, e tem conseguido isso.
3: E como a Argentina já vai ter vaga por ter aquela questão da próxima Copa do Mundo, né, ser sede em algumas partidas, então não vai disputar as eliminatórias. Então eu acredito ainda que o Lionel Messi vai para a Copa América, porque vai ser o último ato, quem sabe, para conquistar mais um título para a Argentina, mas ele tem saúde para isso e tem futebol para isso. E ontem o inglês foi apresentado ao estilo Libertadores, porque ontem os principais jogadores e o técnico Thomas Tuchel, eles estavam interessados mais em bater boca com os argentinos e com a arbitragem, que foi fraca também, mais uma vez. Não dá pra FIFA fazer ali homenagem, trazer ali o Joel Salvador na última partida, agora com o americano, não tem como fazer isso em semifinal, ainda mais pegada como essa. E aí, na escalação, você já coloca o Simeone. Simeone já vai pra cima do Pickford e já fala: aqui é diferente o negócio. O Jude Bellingham começa a discutir com o Messi. Então você tira alguns principais jogadores do sério. E o treinador também. Então foi estilo de Libertadores ontem. A Argentina, desde a escalação, trouxe para ela a partida. Se não dá para igualar na técnica, você pode falar de algum jogador ou outro. Se igualou na vontade e no jeito de brigar. Se você não tem a mesma qualidade, você também vai tentar entrar no psicológico. Foi o que a Argentina fez desde o primeiro momento ontem com a Inglaterra e conseguiu.
1: E essa do Messi também é para pôr por terra, né? Aquela história de que o Cristiano Ronaldo é superação, é dedicação, é quem se prepara, e o Messi é simplesmente o gênio da bola. Não, ele também tem tudo isso, ele tem essa transpiração, tanto que é isso que o Ranieri acabou de falar. 39 anos, o cara voando, jogando 3 partidas com prorrogação até o final, correndo, e aí pega uma semifinal com todo esse aspecto emocional que tem em cima dos jogadores, aí tanto da seleção inglesa quanto da seleção argentina, e o cara vai até o final. É impressionante e tem que aplaudir mesmo, tem que, não é pagar pau, mas você tem que admirar um cara desse.
0: Bom, o jogo de ontem pra mim se resume em duas frases criadas por Danilo Soto, que resumem perfeitamente, né, o que aconteceu. Né? A primeira delas, o medo de perder tira a vontade de ganhar, né? Você já disse isso, perfeito, né? E técnico não ganha jogo, mas ajuda a perder. As nossas duas frases criadas pelo senhor são perfeitas pro jogo de ontem.
6: É o que eu costumo dizer, né, Lima? Eu sempre falo essas frases aí pra vocês, o pessoal tá pegando elas, né? Tá pegando elas. Outro, o que chamou muito a atenção também
5: nas redes... Tá pegando o código, né, Danilão, agora?
6: Tá pegando o código, exatamente. Eu tô destravando, viu? Tô destravando um pessoal aí, viu, René?
1: Eu nunca esqueço uma que você falou pra mim uma vez também, que qual? Futebol é uma caixinha de surpresa, cara. Eu guardei essa, assim, porque eu sabia que ia chegar esse momento, e foi ontem. Ontem foi uma surpresa.
6: Exato, e ficou provado, Costa, uma coisa que eu falo desde o começo do tempo de jogo. Treino é treino, jogo é jogo. Perfeito. Treino é treino, jogo é jogo. O pessoal tá treinando lá, mas na hora do jogo quem resolve é o Messi. Né? Mas eu queria trazer outro assunto, queria que vocês comentassem também, com relação ao técnico argentino, né? Porque nas redes já estão soltando dos gols, e chamou muita atenção na hora do terceiro gol, quando o Messi faz a jogada ali pela direita, faz o cruzamento, gol da Argentina de virada, e a expressão dele de que eu sabia, eu confiava que isso ia acontecer, né? Lógico, ele não explodiu de alegria, por dentro ele devia estar, lógico, explodindo, mas a expressão de que ele sabia que eles iam conseguir se classificar. E esse aspecto tá passando pro torcedor também por aqui. Muita gente passando a torcer para a seleção argentina aqui nos Estados Unidos, justamente porque eles estão chamando a atenção com relação à forma como eles ganham os jogos. Né? Entre Espanha e Argentina, tenho certeza que os americanos já pegaram um carinho pelo time argentino do Messi. Perfeito. Treino é treino, jogo é jogo.
5: E não dá para negar que quem mais tem respeitado o jogo, digamos assim, né, tem se entregado dentro de campo nessa Copa do Mundo, das seleções que chegaram já na fase final dessa Copa, é a Argentina. Inegavelmente, inegavelmente. Então eu acho que isso, querendo ou não, acaba trazendo muitos torcedores. Antes, né, o Tuti até entrou ontem aqui, Danilão, e ele falou que estava todo mundo contra a Argentina, que era praticamente um ou outro que se achava que estava a favor. Mas eu tenho certeza que depois desse jogo, já mudou, já tem muito mais gente que foi pro lado da Argentina, que tá admirado com a forma com que a Argentina tem se entregado, tem lutado. Definitivamente é a seleção que mais luta nessa Copa do Mundo. É a seleção que mais quer esse título. Pode chegar no domingo e perder contra a Espanha, com certeza.
0: Se Deus quiser.
5: Mas que é a seleção que mais quer esse título, que mais está dando a vida por esse título, isso não dá para negar. Gostando ou não, secando ou não, a Argentina é a seleção que mais se entregou e que provavelmente até o fim da Copa, ganhando ou perdendo, mais vai ter se entregado.
1: É, e é natural do ser humano ele ter uma admiração pela superação, até mais do que pelo talento. O talento você geralmente acredita que assim, é um dom de Deus, é algo divino, a pessoa deu a sorte, digamos, de ter isso, de nascer com isso e poder explorar esse talento. A superação é o cara correr atrás para além disso, é ele conseguir ser maior do que algo que supostamente é divino para outra pessoa. Então isso causa uma admiração muito maior do ser humano. E a gente está vendo isso da Argentina em todos os jogos. Até então, a gente falava assim, falei em todas as partidas, mas pegou o adversário fraco. Aí superar é mais fácil, né? Porque você já é superior. Na verdade, você só coloca em prática. Agora, quando você pega um outro adversário que minimamente é igual e você sai perdendo e aí você corre contra o tempo, contra esse adversário, contra o cansaço, cara, aí não tem como você não admirar. Não tem. Mesmo você tendo birra, você pode, dentro da sua birra, falar assim, ok, vai, vamos dar parabéns. E quem não tem birra, aí passa a admirar e torcer para esses que demonstram essa vontade extra aí.
6: Uma coisa é a rivalidade, né? Uma coisa é a rivalidade, outra coisa é a admiração pelo esporte que a gente tanto ama, né? A gente já viu torcidas adversárias aplaudindo o Ronaldinho Gaúcho, por exemplo, lá na Espanha. A gente já viu torcidas adversárias aplaudindo o Neymar, aplaudindo o Messi.
0: Robinho,
6: né? O Robinho, exatamente. Então, o reconhecimento pelo que está fazendo dentro de campo, a gente tem que ter. Torcerei muito, Marcelo Lima, para o Yamal.
0: Somos dois.
6: Mais para a Espanha ser campeão mundial aqui na nossa frente. Vai ser maravilhoso. Mas estamos sim admirando a forma como a Argentina tem vencido os jogos e está sendo espetacular. Cada virada histórica, na superação, na raça, na vontade. E a gente fica com cara de besta no final, né? Fala, caramba, torcemos contra, mas os caras foram lá e conseguiram. É impressionante, impressionante. Só mais um aspecto de muitas críticas aqui, ô Lima. Mais uma vez, durante a Copa inteira está sendo esse assunto criticado. Os ingressos, né? Os ingressos, o valor dos ingressos, mais uma vez, muito altos para a final, a procura gigantesca. Então já subiu muito o valor dos ingressos, coisa de milhares de dólares aí. Então muita gente criticando a FIFA e a imprensa britânica comentando que a FIFA é uma caça-níquel, viu? Já soltaram algumas matérias lá dizendo que a FIFA é uma caça-níquel, que só quer ganhar dinheiro em tudo. E a preocupação das outras federações é dessa ideia se espalhar, né? De as federações passarem a usar esse ingresso, como é que chama? O ingresso... esqueci como é que chama.
5: É tipo ingresso social, né? Alguma coisa assim, que é aquele ingresso não, mais barato...
6: Não, o dinâmico, ingresso dinâmico.
5: Ah, tá, que nem
6: o valor dinâmico.
5: Carro de aplicativo.
1: Isso é bizarro,
6: De acordo com a procura, aumenta-se o valor ou abaixa-se o valor, entendeu? E aí é uma preocupação de todo mundo aí de... Será que na próxima Copa vai ser igual? Será que as federações dos seus países vão começar a adotar essa forma de vender ingressos, clubes, entendeu? Porque aqui realmente, é lógico, a procura na Copa do Mundo é gigantesca. Mas está muito caro. Está muito caro para o torcedor. O argentino que vai na final, o espanhol que vai na final, vai sofrer para pagar o ingresso.
0: Eu vi que tem ingresso sendo vendido, Danilo, a R$210 mil. Oferecido, exatamente, né? Não sei se vai ser vendido, exatamente, mas os caras oferecem lá, né? Porque no próprio site da FIFA, VIPs, né? Quem tem ingresso pode colocar lá pelo site para vender o preço que quiser. Então compra quem quiser, né? A FIFA não se mete nisso, só oferece o site e tá lá um valor de R$210 mil pro ingresso de hospitalidade lá, que é na tribuna e tal. Não sei se alguém vai pagar,
6: caro, né? Mas enfim. É muito caro. Tem quem pague, né? Lógico, sempre tem alguém que pague. Só que você muda muito o público do estádio de futebol, né? Quem vai é só quem tem muita condição mesmo de pagar esse tipo de ingresso. E mais uma crítica que estão fazendo aqui, mais uma vez, toda a Copa a gente ouve isso, né? E dessa vez,
5: Danilão,
6: mais uma vez...
5: Só para o Cowboy passou a informação que o Mano, ele reservou 10 já, tá?
6: Aí, então, tá aí, o camarote VIP.
5: Os últimos... Corre porque só tem poucos agora.
1: O Mano vai como FIFA Legends.
6: Exato, mas eu queria a opinião de vocês aí sobre a disputa de terceiro e quarto, rapaziada. França e Inglaterra farão um jogo no sábado lá em Miami, disputa de terceiro e quarto. E muita gente já tá falando, poxa, ainda tem necessidade de ter esse jogo? Pra FIFA, financeiramente, é maravilhoso, porque vai ter ingresso, vai ter venda, vai ter publicidade, vai ter transmissões e tal. Mas pras equipes... Que motivação o Harry Kane, o Bellingham, o Mbappé vão entrar em campo, hein?
1: Você tem que ter na Copa do Mundo mesmo, né? Você tem que ter. Imagina,
0: pra mim não tem que ter, não. O terceiro e quarto é completamente obsoleto.
1: Mas, por exemplo, pra grandes times é aquele jogo incômodo. Mas pra uma Croácia da vida, pra um outro time que chega ali... Mas,
0: você supõe que os quatro primeiros que cheguem são os melhores da Copa. Então
1: nem
0: não tem
1: sempre
0: time pequenininho.
1: Nem
0: mas
1: sempre.
0: É raro, é fora da curva.
1: Sim, nem sempre. Entendeu? Você tem que manter, é uma tradição de Copa. Eu acho que tem que manter, sim.
0: Em Olimpíada ainda vai por causa da medalha de bronze que tem lá e tal. Copa do Mundo, bicho, o impacto psicológico de quem perde, os caras vão jogar, foi o que o Danilo disse. Qual vai ser o tesão de jogar a França e a Inglaterra pra terceiro e quarto, bicho? Você tá de brincadeira.
1: Pra alguns pode valer.
0: Ah, claro.
1: O Mbappé pode valer. Pro Harry Kane pode valer. Pro Bellingham pode valer. Porque pode valer bola de ouro de Copa do Mundo.
0: Não vai valer bola de ouro, esquece.
2: Tem corneteiro.
1: Esquece. Se o Messi não ganhar a Copa...
0: O Messi já ganhou a bola de ouro, Sgrilis, esquece. Ele pode ganhar a Copa ou não. Porque o que ele já fez até agora, ele vai levar a bola de ouro. O Kane pode marcar 4 gols de bicicleta, o Mbappé marcar gol de chaleira. Quem vai levar a bola de ouro é o Messi, esquece.
1: Não, mas se ele não levar o título, eu não asseguro que ele vai levar
0: em 14,
1: a bola de ouro.
0: Em 14, quem levou a bola de ouro?
1: O Harry Kane?
0: Não, em 14. Responde a minha pergunta, em 14 quem levou a bola de ouro?
1: Não,
0: tudo bem. Messi, ele foi campeão? Não foi, cara.
1: Não, eu sei, mas só que ele entregava no Barcelona. Agora, em clube, ele não entrega no Inter Miami. E já o Harry Kane, ele já vem de uma temporada muito boa em números e em atuações também, e ele pode conduzir com uma boa partida também o time para um terceiro lugar de Copa. Aí vai pesar muito o que ele fez em clube. Quando você fala de 14 o Messi no Barcelona era um estouro. E ali também junto com a Copa do Mundo. Então tem uma junção de clube e seleção também.
5: Eu acho assim, se o Harry Kane tivesse conquistado uma Champions, talvez influenciasse alguma coisa. É, eu concordo que sim, o Messi não tem mais o peso do Barcelona por trás nessa disputa, mas é inegável que uma final de Copa do Mundo vai determinar muito mais. Assim, eu acho que o Harry Kane, mesmo que ele faça uma disputa de terceiro lugar muito boa, provavelmente vai ficar entre Messi e Rodri. Assim, eu acho que o Rodri, se o Rodri for o cara da final, por exemplo, pela Copa do Mundo que ele fez...
1: Mas tem que ser muito, cara, muito, cara.
6: É. Exato, só se ele fizer isso na final.
5: Exato.
6: Porque o nome da Copa do Mundo, pelo menos o que eu ouço aqui,
5: sim,
6: é Messi. É Messi, sem dúvida nenhuma.
1: Não, e a gente vê claramente que há uma predisposição da FIFA, do presidente da FIFA, com o Messi, pô. A gente vê isso já ao longo dos anos.
6: Ele é fã.
1: Exato, Costa. Exato, isso pesa. Agora, eu concordo muito com o Lima, eu discordo de você nessas, Grilis. Eu também não vejo a necessidade do terceiro e quarto, cara. Eu não consigo entender sequer a vontade da torcida acompanhar isso. Eu acho que você poderia determinar o terceiro e o quarto por critérios do que foi feito até então, até a semifinal, até a derrota. Bem diferente de uma Olimpíada. Na Olimpíada, eu acho que sim, vale muito o bronze, tanto que tem algumas competições, algumas modalidades, por exemplo, o judô, que você tem dois terceiros, né? Você tem duas medalhas de bronze. Então, acho que poderia ser mais ou menos por esse caminho.
0: Bom, vou chamar o break comercial, a gente já volta, continuamos no YouTube, é rapidinho, vamos lá.

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11: Torcedores lá no após o jogo.
12: Boa, Danilo tá falando aqui para quem tá voltando no rádio que tivemos vários focos de briga ontem, inclusive dentro do estádio. Eu vi alguns, né, alguns vídeos lá, realmente, principalmente quando a Argentina virou, né? Que aí teve uma pancadaria em alguns pontos ali entre ingleses e argentinos, né? Mas parece estar bem reforçada a segurança, até por isso, né, Danilo?
11: É, não, já sabia-se, né, dessa questão política também, histórica, entre Argentina e Inglaterra, essa rivalidade. Então, o policiamento já foi reforçado realmente. Só que aconteceu, né, não tinha como não acontecer, aconteceram as brigas, tudo. Eu acho que na final vai ser menos, vai ser mais tranquilo, viu, entre Espanha e Argentina. Mas é fato que o estádio vai estar muito mais azul do que vermelho, viu, Marcelo Lima? Do que vinho, a cor da Espanha ali. É, muito mais argentinos com camisetas azuis ali do que espanhóis. Essa é a percepção que eu tenho por aqui para essa grande final do final de semana.
12: Tem um amigo meu que é argentino e está aí, né? Ele chegou para a semifinal e vai ficar para a final, está lá, tá em Nova York. e ele me disse que o que tem de argentino lá em Nova York, que não tem ingresso, que os caras viajaram em motorhome, estão 15 caras num motorhome sem ingresso, sem nada, só para viver a Copa. Então eles fizeram isso aqui no Brasil também. É até comum do torcedor argentino fazer isso. Eles vão pro lugar da Copa sem ingresso, sem nada, só para viver a atmosfera, né, Danilo?
11: Exatamente. A expectativa é que nos próximos dias, por exemplo, a Times Square seja invadida por torcedores argentinos, e muitos deles estão vindo sem ingresso realmente até por conta do valor que a gente falou dos ingressos, que é muito caro, né? Muita gente vai tentar ficar próximo do estádio, próximo do jogo, tentar comprar esses ingressos mais baratos, né? À medida que vai se aproximando da partida, o pessoal não consegue vender, começa a baixar o preço para tentar vender. Tem diversos grupos de WhatsApp espalhados aqui nos Estados Unidos com torcedores que ficam fazendo essa revenda também de ingresso. Tem até colegas meus que estiveram em estádio, ficaram nesse grupo tentando comprar ingresso. Então o movimento do argentino vai ser esse também. Só que para chegar ali no MetLife Stadium não é fácil. Para chegar próximo ali, sem ingresso, é muito complicado. Então a invasão argentina vai ser de fato impressionante aqui nos próximos dias. Vocês vão ver bastante imagem por aí.
4: Muitos vão mesmo sabendo que não vai ter ingresso. Não tá nem pensando em entrar. Tá indo...
11: Vem só pra festa, né?
4: Com a roupa do corpo, do jeito que der. Que é o que o brasileiro faz pelo seu clube, né? É o que eu sempre falo aqui.
11: Exato.
4: O argentino tem essa paixão pela seleção que o brasileiro não tem. O brasileiro tem pelo seu clube. Eles carregam a mesma paixão.
9: E pensando na Espanha para o jogo final, já que as laterais, aí podemos dizer que é um ponto falho na equipe da Argentina, vocês colocariam o Nico Williams no lugar do Baena para ter um pouco mais de profundidade, para ir para cima dos laterais, para ter mais um jogador no escape, porque se de um lado você tem o Lamine Yamal, você pode ter um Nico Williams do outro lado para fazer aí esse equilíbrio. Vocês tirariam um Baena, por exemplo, a colocar um Nico Williams e também no meio campo? Sempre ficou naquela coisa, Pedri ou Fabián Ruiz? Fabián Ruiz jogou muito bem as duas últimas partidas. Colocaria um Pedri?
13: Respondendo a sua questão, Esguilis, o Alex Baena não vai sair, na minha opinião, por um motivo. Quem que joga no lado direito da seleção argentina, caindo por ali? Lionel Messi. E ele é um jogador extremamente tático. E ele é o ponto esquerda, ou seja, ele ajuda o lateral, né, o Cucurella, a marcar quem avança por ali. Então, sinceramente, eu acho que não vai sair. O Nico Williams, ele não tem uma capacidade defensiva tão forte quanto o Alex Baena. E até por isso, o Baena, ele conquistou a titularidade aí durante a Copa do Mundo. No meio campo, desde que o Pedri saiu, provavelmente o objetivo, né, do Luis de la Fuente, colocando o Fabián Ruiz, era da estatura e da imposição física, esse meio campo da Espanha. E o jogo contra a Argentina vai ser extremamente físico, tá? Então, até por isso, eu acho que a chance do Pedri voltar ao time é mínima. E o Fabián Ruiz, ele entra e entra muito bem. Então, provavelmente, a Espanha ela vai ser a mesma que vem atuando aí nos últimos jogos, sem modificações. E sobre o jogo, eu vejo, não sei se vocês concordam, a Argentina ela chega muito desgastada. E a Espanha é um time que não acelera tanto, né? Aquele jogo de aproximação. Eu acho que até casa muito mais com o jogo da Argentina, o jogo da Espanha, do que o da França, por exemplo. Porque a França é vertical e a Argentina cansada, talvez ela sentisse muito mais esse jogo de transição, sabe? Ataque para um lado, ataque para o outro. A Espanha, como ela vai tocando mais a bola, eu nem duvido que a Argentina no primeiro tempo só deixe o tempo correr para no segundo tempo dar uma acelerada, tentar achar um gol e conquistar esse título. Então eu acho que casa mais... muito mais para a Argentina, cansada, principalmente envelhecida, o jogo da Espanha do que casaria o jogo da França.
4: Até porque o Mbappé fala disso. Vocês viram a entrevista do Mbappé? Uma aula, né?
13: Não vi.
4: Uma aula reconhecendo o porquê que a França não conseguiu jogar. Ele fala que eles tentaram... a ideia era começar marcando em cima, era ter a posse de bola, mas eles simplesmente não conseguiram, que a Espanha anulou completamente essa possibilidade. Então a Argentina certamente vem com outra postura. Até diante do que disse o Mbappé.
13: A Espanha fez o quê? E que os jogadores franceses não estão acostumados. Eles correrem atrás da bola, é o que a gente tinha falado aqui. Então, quando você tem a bola, você vai tocando. Aqueles jogadores que são muito bons ofensivamente, Olis, Mbappé, o Dembélé, o próprio Doué ou o Barcolá, que foi o titular, eles não são jogadores para ficar correndo atrás da bola. Isso aí, não deu em nada, né? No fim das contas, o Cherquet, baita jogador, mas não fez nada. Então, foi uma estratégia que anulou completamente, de fato, né? A estratégia da França.
4: Mas foi muito interessante a entrevista do Mbappé, porque saiu daquele óbvio de, tentamos de tudo, mas não era nosso dia, Deus não quis. Não, ele traz a explicação correta. E o nosso chat aqui, o Edilson, está falando aqui, você que é muito ligado, Danilão, em redes sociais, ele está falando para a gente comentar sobre a foto que está viralizando do Messi com o Yamal. É legal demais essa foto, cara.
11: Verdade.
4: É muito bacana, né?
11: É uma foto, é uma campanha publicitária que o Barcelona fez alguns anos atrás. O Messi ainda é um jogador ainda no começo de carreira, e fizeram uma seleção ali para alguns bebês, né, que poderiam fazer uma foto com o Messi nessa campanha, e o selecionado foi justamente um garoto, o Yamal, o Lamine Yamal foi selecionado, bebê, ele era um, né, bebezinho, bebê na banheira, junto com o Messi, com 16 ou 17 anos, então uma foto 17. Que está viralizando bastante, 17 anos, então uma foto que viralizou bastante, e hoje em dia, e no final de semana teremos os dois num confronto. Tem diversas fotos do Messi com grandes jogadores da Copa do Mundo, quando eram garotos, que mostra o que o Messi só está fazendo na história, né? Um jogador que tem uma carreira muito longa aí e está enfrentando os garotinhos que ele conhece, que eram fãs dele quando criança. E para finalizar minha participação, Marcelo Lima, eu quero deixar mais uma polêmica para vocês aí, porque eu estou vendo muito nas redes sociais o pessoal analisando a Argentina, né, analisando o futebol do Messi, dizendo que o Messi é um jogador à parte da Argentina, né? Ele deveria jogar com um colete laranja, porque ele faz o que ele quer ali, né? E tá certo, ele tem que ter essa liberdade. E vejo influenciadores, jornalistas defendendo também que o Neymar deveria ter sido tratado dessa forma na seleção brasileira. Aí eu queria a opinião sua e do Ranieri.
4: Você gosta, né? Você gosta!
9: O isqueiro não foi acionado, foi o um maçarico agora. Aí não, a boca incha, não entende o porquê, né?
11: Não, você sabe, falou que o Messi é tão diferente que ele faz o que ele quer ali. E ele muitas vezes não pega na bola. Ele vai ali, ele não corre, ele vai devagarzinho. Mas quando pega na bola, ele faz a diferença. E aí estão defendendo que o Neymar seria esse jogador para a seleção brasileira. O que você acha, Rani?
4: Só uma coisa, tá óbvio porque sua boca inchou. Você mordeu o veneno. Seu próprio veneno inchou sua boca.
13: Cara, eu vou deixar. Depois eu vou trazer a inteligência. Sabe aquele vídeo do Neymar, da inteligência artificial lá, que emocionou muita gente? Marcelo Lima chorou,
12: inclusive. Marcelo Lima não fez nada, você fale por você. Você ficou incomodado, você é hater do cara, você odeia
11: o cara. Eu me emocionei.
12: Então qualquer coisa ligada ao Neymar, você fica incomodado, é diferente.
11: Eu me emocionei,
13: sim. Danilo, você emocionou. Saiu um novo vídeo, vocês viram esse? Que é a versão do Jorge Jesus.
12: Já tem um monte, já tem uma versão do Messi, versão do Neymar.
13: Na hora que tá os dois Neymares falando ali, pra falar com o pequenininho, o terceiro Neymar, já chega o Jorge Jesus, já fala, tu finish, velho, vai embora, vai jogar pouco. E aí acaba o vídeo, sobe aquele sabe, o letreirinho ali e já vai pro Vinagre.
4: Os créditos. O Jorge Jesus também foi bem feliz, hein? Depois a gente pode falar disso também.
12: Não, mas isso aí foi falado na época, o Costa. O Neymar saiu de lá por isso, ele falou...
4: Mas na época tudo bem.
12: O Jorge Jesus falou, Neymar, você não tá mais no mesmo ritmo dos caras. Aí, sim, o Neymar pegou e falou, se incomodou e rescindiu o contrato. Foi por
13: não
12: isso que ele saiu.
13: Não escreveu ele na Champions.
12: Exato. Falou, você não tá no mesmo ritmo. Você tá voltando de contusão, é verdade. Mas você não tá mais no mesmo ritmo dos caras. Por isso você não tá inscrito. E aí o Neymar ficou contrariado e rescindiu o contrato.
4: Mas aí era do jogo. Eu achei totalmente desnecessário nesse momento. Ele assumindo a seleção portuguesa, é meio que bater em morto, sabe? O cara tá no chão, você vai lá e pisa nele. Achei,
12: mas na verdade ele bateu em um pensando no outro. Porque a pergunta foi sobre o Cristiano Ronaldo.
4: Necessário também.
13: É verdade. Mas assim, o ponto é que, Danilão, de verdade, respondendo a sua pergunta agora com seriedade... E não é nenhum tipo de provocação.
12: Nenhuma.
13: Hoje, assim, quando você fala de Neymar, não dá mais... Depois do que o Messi fez, principalmente nessa reta final da carreira dele também, porque desde o início, você comparar os dois, mas não tem comparação. Hoje, ó, entenda uma coisa, dá até pra você tentar fazer algum tipo de comparação do Neymar com... Assim, o Cristiano Ronaldo, você já tem que ter muito... Cara, você já tem que, sabe, fazer muito esforço. Não dá mais pra colocar no mesmo patamar
12: Neymar e Messi.
13: Nunca deu.
12: Você vai querer colocar agora? Fala da carreira inteira. A carreira inteira também não dá pra colocar.
13: Exato. Então, é isso que eu tô respondendo quando o Danilo fala assim, ó, muita gente achou que o Neymar, ele deveria ter recebido na seleção brasileira o mesmo tratamento que o Messi recebe hoje na seleção argentina. E eu acho que não, porque são dois jogadores de universos diferentes. O Neymar, ele foi um jogador genial, tá? Pra mim, eu coloco no patamar de
4: craque,
13: gênio.
4: Craque, gênio pra mim é o Messi.
13: Então, mas o Messi já é mais que gênio. O Messi já é extraterrestre, assim. Pra mim já é extraterrestre. Então, é aquela discussão. Muita gente tá falando agora, Pelé é o primeiro incontestável e Messi é o segundo incontestável. Então, assim, para não entrar em polêmicas, o que eu falo é, Neymar e Messi são de realidades diferentes, distintas. Neymar, muito bom mesmo, gênio. O Messi é outra coisa, então não dá para exigir para Neymar o mesmo tratamento que o Messi recebe na seleção argentina.
12: Talvez, se você tirar do contexto e colocar no contexto brasileiro, onde a gente já falou aqui 800 vezes, o Neymar é o único jogador extra-classe dos últimos 16 anos do Brasil, você possa falar em relação a tratamento diferenciado por isso, né? No contexto do Brasil, não no contexto de carreira dos dois. Que aí não dá, o Neymar ele foi um gênio também, foi, mas ele não, pra mim ele não chega no patamar nem do Messi, nem do Cristiano. Nenhum dos dois.
9: Dito isso, dá pra gente
12: falar. Na carreira.
9: Dito isso, dá pra falar em termos gerais de seleção brasileira e argentina, enquanto pensamos que somos os melhores.
12: Quem Argentina pensa que é melhor? Faz tempo que o Brasil não pensa
9: sim,
12: que é melhor.
9: Mas só que a grande torcida acha ainda isso. Enquanto pensamos que ainda estamos num patamar, que a qualquer momento vai vir um gênio da lâmpada e vai lançar mais um cara acima. Uhum. Enquanto a gente acha a Argentina joga como o melhor do mundo.
4: Sem dúvida. Nós somos os maiores.
12: Campeã, né?
4: Nós somos os maiores, porque o número ele é frio, ele mostra isso. Agora, melhores faz bom tempo que não, hein? Há muito tempo.
13: Mas eu acho que não tem mais nenhum brasileiro que pense mesmo, assim, que bata no peito e
12: fale. Faz muito tempo.
13: É, a gente é o melhor do mundo. Eu acho que já foi. Eu acho que, na verdade, até se é uma pesquisa outro dia a gente trouxe aqui, os brasileiros acho que nem vão ver o Hexa, mas 40% dos brasileiros, em entrevista que eles deram, é verdade, Danilo, eles acham que nem o Hexa eles vão ver em vida. Pra você ter ideia, então o brasileiro tá pessimista demais.
12: Mas o Costa foi feliz agora. Maior é diferente de melhor, né? Maior aí nos números gerais, o Brasil ainda é. É o único com 5 títulos. Agora, melhor faz muito tempo que não é. Danilão, deixa eu te liberar, que você já tá aflito aí. Você tem que acender a churrasqueira pra fazer hambúrguer, que eu sei.
11: Tá aqui do lado a churrasqueira.
12: Tô falando, te conheço.
11: A churrasqueira aqui do lado. Fizemos ontem à noite mais um churrasquinho por aqui.
12: Mas churrasco de brasileiro ou de americano?
11: Não, brasileiro, pô. Aí era uma fraldinha. Não dá pra achar nossas carnes também, né? Mas umas carnes, uns cortes deles aqui, bem interessante. Fizemos churrasquinho ontem à noite, já tava melhor do meu lábio preenchido, né? Do meu preenchimento labial, já tava melhor. Vocês colocaram a imagem ontem aí, né?
12: Você mandou, a gente colocou, ué.
11: Eu vi, rapaz.
9: A boca 12 parcelas, né?
11: Era uma surpresa que eu ia fazer pra diva. Uma surpresa que ia chegar com o lábio mais carnudo, mas vocês vão...
13: Sabe o que poderia acontecer, Danilão? Se você ser amigo do Fred Desimpedidos, né? E ele, você sabe que ele gosta de uma boca rosa, né? Então, você chegar desse jeito verdade. Aí, né? Ele ia falar, Danilão, você tá bonito, hein? Não é por nada não, mas você tá me lembrando alguém, viu, Danilão?
11: Não, meus colegas aqui tomaram um susto. Quando eu saí do quarto com aquele beição, rapaz, todo mundo tomou um susto. Mas meu último comentário aqui, quero agradecer vocês já mais uma vez. Um grande abraço a todos. Mas o meu algoritmo, né, do Instagram, você sabe como é que funciona, né? Tudo que você procura, ele vai aparecendo mais. Então meu algoritmo aqui só se fala de Copa do Mundo. E ontem, por conhecimento, não sei por que, apareceu um novo possível patrocinador do Corinthians, rapaz. Falei, caramba, que é? Não sei por que apareceu lá o... um patrocinador, depois eu vou ficar vindo no programa, quero que os grilles me expliquem essa história aí.
13: Uma mulherada apareceu lá de biquíni.
11: Eu falei, o que tá acontecendo? Já vai ter patrocinador
9: novo,
11: rapaz?
9: Inclusive já foi utilizado já no amistoso contra o Cascavel, no time profissional do masculino, tá no shorts, né? Tá na parte da frente do calção.
4: E Cascavel tem tudo a ver também, né?
11: Vou te falar, hein, Marcelo Lima.
13: Tem um monte de gente na rádio que já aparecia antes mesmo de fechar com o Corinthians, já aparecia esse patrocinador, Danilo?
11: É mesmo?
13: Direto aqui. Você vê o TikTok, o algoritmo entregando muito desse patrocinador.
11: Não, quando eu vi, eu achei que era IA. Depois eu vi que era verdade. Eu falei, não acredito, verdade. Cara. Cada uma mesmo. Já. Saudades do futebol brasileiro, rapaziada.
12: É. Grande começa abraço hoje, a vocês, Danilo. Começa aí. Hoje.
11: Começa viu? Hoje, né?
12: Santos e Botafogo.
11: Botafogo e Santos.
12: Botafogo e Santos, isso. Transmissão às 19 horas. Futebol e energia.
11: Ouvirei vocês por aí. Ficarei ligadinho.
12: Valeu, Danilão. Um abraço.
11: Valeu. Grande abraço a todos aí.
12: Grande Danilo Souto. Para encerrar aqui o assunto Copa do Mundo, daqui a pouco a gente vai entrar, né, de novo. A depressão pós-Copa já começou, né? Hoje já volta a realidade do futebol brasileiro, meu Deus. O Scaloni pode atingir uma marca histórica, né? Se igualar a Vittorio Pozzo, que foi campeão como técnico da Itália em 34 e 38. Ele pode se igualar a ser bicampeão pela seleção argentina em 22 e 26, né? Então é uma marca legal que ele pode estar tentando alcançar, né? E a Argentina está tentando se igualar aí a Itália e Alemanha. Muito bem. Isto posto, vamos colocar corneteiros. Vai, quero, vai. 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
14: Boa tarde, tempo de jogo. Aqui é o William, taxista. Estou na companhia do pequeno Miguel e o pequeno Daniel. E nós aqui, com certeza, a torcida é a Argentina campeã. E Inglaterra em terceiro lugar.
12: Boa, valeu. Mais um, vamos lá.
15: Quem fala é Alisson de Paranhos, Mato Grosso do Sul. Olha, ontem o técnico da Inglaterra fez inveja pra Fábio Carille. Cara, que coisa patética, cara. Medonha.
12: Boa, tá certo. Vai lá, mais um.
16: Johnny Corintiano, motorista de aplicativo aqui de Mauá. Ê, Thomas Tuchel, hein? O cara conseguiu jogar tudo pro ralo, tudo que ele fez. Bateu no peito, chamou a responsa, deixou os caras de fora. Tava levando o time para a final. Não contente, ele não só eliminou a Inglaterra, como tirou todas as chances do Harry Kane ser melhor do mundo.
12: O Tuchel, aliás, ele é aquele negócio, né? Aquele treinador que quer se defender. E aí é melhor ficar quieto, né? Que ele disse que foi um dos jogos, ele não se arrepende nada, foi um dos jogos melhores da Inglaterra na Copa do Mundo, o jogo de ontem. Era melhor ter ficado quieto, né? Que falar essa besteira aí. É, né?
13: Até mas, enfim, o gol do Anthony Gordon, dá pra exato, dizer que era, de fato.
12: Pois é.
13: Mas depois aí parou de jogar, né?
12: Pô, na hora que ele resolveu botar três defensores ali de uma vez só, ficou muito claro que ele abriu mão de jogar futebol.
13: A posse de bola depois do gol do Anthony Gordon foi 80-20, velho. 80% pra Argentina, 20% pra Inglaterra. Não tem como, né? Você
12: Não tem. Porque uma coisa é você tomar o gol, recuar, mas ficar armadinho pra contra-ataque. Então ele tinha lá o Rashford, você tinha lá o Madueke, né? Você tinha o Saka, mas não. Ele abriu mão. Então ele só recuou, ele não tinha contra-ataque, era só bicão pra intermediar, virou ataque contra a defesa. Foi uma coisa grotesca que ele fez ontem, o Thomas Tuchel.
13: Mas grotesca. Não dá pra tirar a responsabilidade dos jogadores da Inglaterra também, porque até ele colocar mais três zagueiros, demorou. E a Inglaterra simplesmente parou de jogar futebol, mesmo os principais jogadores, o Bellingham, o Harry Kane...
12: Kane foi jogar de volante.
13: Ele foi jogar de volante. Tanto jogar que de no volante. Gol, mas no gol, é que essa característica é muito dele. No gol da Inglaterra, ele que volta como um segundo volante e faz um lançamento para o campo de ataque, a jogada desenrola e o Anthony Gordon, mas os jogadores também tiveram muita responsabilidade, o Tuchel, claro, foi muito mal, né, não dá para negar.
12: Não foi grotesco, não foi mal, foi grotesco o treinador ontem, foi o que eu disse aqui, né, treinador não ganha jogo, mas ajuda a perder, e ontem
11: treino, ele jogou. Treino, jogo é jogo.
12: Eu sei, seu Danilo Souto, eu sei. Mais um corneteiro, vamos lá.
17: Paulo César, palmeirense de São Bernardo do Campo, torcendo para Argentina, claro, Flaquito. O amigo do gol, o amigo do gol, Flaquito Lopes vai ser campeão mundial. Grande abraço para vocês aí, um ótimo programa.
12: Valeu, um abraço, obrigado pela audiência. Mais um, vai.
18: Fala, galera do Tempo de Jogo, aqui é o Banha Porco falando. O medo de perder tira a vontade de vencer, tá vendo? Tudo que a gente pede pros nossos times aqui no Brasil, que é coragem, força, garra, dedicação, acreditar até o final, a Argentina mostrou aí pra todo mundo como se joga um mata-mata. Espero que o Palmeiras tenha esse espírito aí nesse segundo semestre. Avante, Palestra!
12: Valeu, muito bem.
9: Lima,
12: é o seguinte, diga.
9: Um recado muito importante pra galera que gosta do futebol com imagens. É isso aí, Silvio, é isso aí. 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

0: Marcelo. Demorou. Você ficou um mês enchendo o saco,
1: até
0: né,
1: que enfim, Gabiru.
0: Gabiru ficou um mês enchendo o saco com essa vinheta durante a Copa. Finalmente chegou o dia. Que beleza.
2: Eu quero comemorando, né, que acertou.
0: Pois é, rapaz. Que beleza.
1: Lima, só então já falando rapidinho do nosso campeonato. Não,
0: calma,
1: aqui, falando...
0: preciso dar informação, Costa. Calma.
1: Tá bom.
0: Calma, que eu preciso dizer o seguinte. Hoje retorna o Campeonato Brasileiro com a 19ª rodada, que é a última do primeiro turno, né? E alguns jogos atrasados da quarta rodada, né? Hoje, dois jogos, ambos às 7h30 de Brasília, tá? Vitória e Vasco e Botafogo e Santos. Aliás, esse jogo aí do Botafogo e Santos, a gente abre a transmissão às 19h pro futebol Energia em Campo. Amanhã tem Bahia e Chapecoense às 17h. Esse jogo é válido amanhã dia 17, às 19h30. É jogo válido pela quarta rodada, né? O Fluminense enfrenta o Bragantino às 20h. O Mirassol pega o Grêmio às 20h, né? Aí na terça-feira, dia 21, aí já é depois da Copa, tá? Depois da Copa, aí volta tudo ao normal mesmo. Porque esses jogos aí que eu citei ainda estão, né, no meio da Copa do Mundo, que ainda tem terceira e quarta e final, tá? Aí a partir de terça-feira, dia 21, aí já volta todo mundo à programação normal, não tem mais Copa, não tem mais nada. Aí Atlético Mineiro e Bahia, terça-feira às 21h30. Curitiba e Palmeiras, quarta-feira às 19h30. São Paulo e Atlético Paranaense, esse jogo vai ser em Bragança. Porque o São Paulo não pode usar o Morumbi, que acho que tem show lá. Então esse jogo vai ser em Bragança. Então é isso, São Paulo Atlético Mineiro, quarta-feira às 21h30. Internacional e Cruzeiro, quarta também às 21h30. Chapecoense e Flamengo, quarta-feira às 21h30. E fechando essa rodada aí Copa do Mundo, Corinthians e Remo, quinta-feira, às 19h30. Diga, Costa.
1: Não, aqui eu ia falar do Sub-20, né? Porque a gente tava falando do Paulista, que aqui na Energia você acompanha com imagens, e hoje tem pelo brasileiro, né?
3: Ai.
1: A gente tava falando do Paulista, hoje tem a volta das quartas de final, Palmeiras e Corinthians, lá em Barueri. O primeiro jogo foi 1-0 pro Palmeiras, e agora é o jogo, segundo jogo decisivo, que ontem também teve. O Santos garantiu já a vaga para a semifinal, vencendo o Botafogo. Então, o Sub-20 cada vez mais presente, é bacana demais acompanhar. E aqui na Energia você acompanha o Paulista. Quanto ao São Paulo vai penar agora com esse empréstimo aí do Morumbi, com a locação do Morumbi, porque vai precisar jogar em estádio que tenha as câmeras, né? Então, assim, o brinco de ouro não pode. Bragantino tem as câmeras, Bragança tem.
0: Explica,
1: por conta da
0: Série A.
1: Explica,
0: câmera do quê, Costa?
1: Do impedimento semiautomático, né? A partir de agora, a CBF só vai permitir jogos da Série A em campos, em estádios que tenham a tecnologia. E Bragança tem, por isso que São Paulo vai jogar em Bragança e não jogará mais no Brinco de Ouro. A não ser que o São Paulo banque a instalação dessas câmeras no Brinco de Ouro, o que não deve acontecer.
0: Muito bem. Vamos desenterrar as vinhetas dos clubes, então? Começando com o Santos, que joga hoje contra o Botafogo. 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
4: 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O Santos é o tema no tempo de jogo.
0: Bom, o Santos joga hoje, né, às 19h30 lá no Nilton Santos contra o Botafogo, 19ª rodada do Campeonato Brasileiro, que é a última do primeiro turno, né? O Santos lembrando, né, para revivar nossa memória aqui, porque ficamos parados um mês de Campeonato Brasileiro, mais, né, porque parou antes, por causa da Copa do Mundo. O Santos está tentando se afastar da zona do rebaixamento, né, tá com 21 pontos em 18 jogos e joga contra o Botafogo. E esse jogo, obviamente, é encarado pelo Santos como um jogo de 6 pontos, né, para subir na tabela, né? Lembrando que o Santos está impossibilitado de contratar, porque está em transfer ban, né? Então o clube vai apostar nas categorias de base para suprir as ausências e tentar embalar no Campeonato Brasileiro, né? Contudo, essa intertemporada aí não foi muito animadora, fez aí um jogo treino contra o União São João, e ganhou, e depois empatou em um jogo treino contra o Osasco Sporting, né? Para o retorno do Campeonato Brasileiro hoje contra o Botafogo, o Cuca terá os desfalques do Gabigol, que cumpre suspensão, e do Neymar, que ainda está de férias, só se reapresenta nesta sexta-feira no Santos para começar a jogar pelo Peixe aí até o final do ano, né? Ele vai cumprir o seu contrato, né? O Luan Pérez, rapaz, ele falou, né, sobre essa intertemporada e essa retomada da competição agora do Campeonato Brasileiro, onde o Santos tem que buscar um bom resultado para subir na tábua de classificação.

0: Vamos ouvir o zagueiro do Santos.
1: Com resultado positivo, né? Foi importante para essa sequência que vamos ter no campeonato. É, precisávamos do resultado, conseguimos. Depois tivemos a pausa, né? Tivemos dias para recuperar, para descansar, também depois para bastante dias para treinar. Estamos preparados, né? Agora um confronto difícil, numa sequência que promete, tem tudo para ser muito boa para a gente. A gente está acostumado já, né? Acho que antes da parada da Copa também nós tivemos 2 meses assim intensos de jogar de domingo, quarta, sábado, quarta, domingo, terça. Então a gente está acostumado com essa batida maluca aí que é o calendário brasileiro. Mas estamos prontos, estamos preparados, fizemos uma pré-temporada também pensando nisso, né? Com treinos bem, bem intensos, assim, para aguentar essa carga de jogo aí de Sul-Americana, Copa do Brasil e Brasileirão.
2: Pô, mas nem voltou. Os caras já estão reclamando de calendário, cara.
3: Não, só uma observação. Pô, é chato antes, também. Eu tava com saudade de ver essas sonoras do Santos com o Mano martelando a tábua de fundo, né?
2: Porque maravilhoso.
3: Isso é muito Brasil.
0: Bem-vindo
3: mesmo.
0: Ao Brasil.
3: Bem-vindo, bem-vindo ao Brasil.
0: De volta. É isso. Bom, vamos lá, provável escalação. Vamos lá, Gui, você que perdeu, estava enferrujado. A provável escalação do Santos para hoje.
2: Vamos lá com Gabriel Brazão. Gabriel Menino improvisado na direita. Luan Pérez, Veríssimo e Escobar, que está muito próximo de uma renovação de contrato com o Peixe. William Arão, Gustavinho. Aí o trio de armação das jogadas com Rolheiser pelo lado direito, Miguelito centralizado e o Barreal na esquerda. E o Rony no lugar do suspenso Gabigol no comando de ataque.
3: Então, só dando uma pincelada para ver se a gente está enferrujado em relação a isso, né? Obrigado, Silvio Cowboy, que tirou a escalação aqui da tela. Mas, basicamente, né? Então, sem o Gabigol e o Neymar, né? O Neymar ele vai se apresentar só nas próximas horas aí. Teve o descanso, né? Depois da disputa da Copa do Mundo. Faz muita falta, inegável, né? Pro Santos. Assim como o Gabigol também, né? Que, por mais que a gente não se lembre, mas os números do Gabigol nesta temporada, eles são números bastante relevantes. O Rolheiser foi o jogador que, pouco antes, né, dessa pausa para a Copa do Mundo, ele estava em alta, então ele permanece ali como grande articulador, jogando mais centralizado, né? Finalmente alguém para colocar o Rolheiser nessa função, no caso o Cuca. O Bom Tempo não vai ser titular, né, não está em condições ainda, deve ficar no banco de reservas, e é um jogador que faz muita falta, porque ao lado do Rolheiser era um dos grandes destaques. E quem entra, são jogadores, na verdade, ainda que tem que provar muito, né? O Rony, desde que foi contratado, não fez absolutamente nada, e ele deve ganhar uma oportunidade aí na referência, mais ou menos uma função que ele exerceu muito tempo com o Abel Ferreira no Palmeiras. E o Miguelito, né, que o Cuca ele tem trabalhado com o Miguelito para deixar de ser só um ponta direita e jogar também como ponta esquerda, mais centralizado. Então, ele é um jogador que, em tese, ele tem margem para crescimento aí, 6-6, viu, quero.
0: O Santos tem que se preocupar com o rebaixamento mesmo ou vai conseguir se recuperar, hein?
3: Com um pontinho só, né?
2: Tem que se preocupar muito com o rebaixamento. E o Botafogo, que volta agora, já com a casa meio que sendo...
0: Tá numa bagunça, hein?
2: É, mas meio que estão arrumando lá, viu, Limão?
0: Você vê a escalação do Botafogo perto do que foi recentemente?
2: Ah, sim.
0: É assustador, cara.
2: Não, mas
0: é assustador.
2: Mas esquece o que foi esse Botafogo aí do Textor lá, daqueles 2 anos, que é o que realmente está causando todo esse imbróglio nesse momento. O tal do GDA chegou lá, está organizando a casa, tirou... pelo menos da frente o transfer ban ali, tá tentando ajeitar a casa, já dispensou alguns jogadores, inclusive o Newton que foi pro São Paulo, então é uma tentativa de arrumar a casa agora, nesse segundo semestre do Botafogo aí.
4: Tem uma dúvida na direita, né, no time do Botafogo, entre Vitinho ou Matheus Ponte, mas a provável escalação com Léo Link, Vitinho ou o Matheus Ponte, Ferraresi, Justino e Alex Telles, no meio campo, Huguinho, Medina, Lucas Vidalba e Matheus Martins, Lucas Emanuel no comando de ataque e Cauã Toledo.
0: Esse é o Botafogo. Vai jogar contra o Santos hoje, então, repetindo, 7 horas da noite, a gente abre a transmissão do futebol Energia em Campo, futebol de torcedor para torcedor, nessa volta do Campeonato Brasileiro, mesmo aí no meio da Copa, né, entre a final, o terceiro e quarto e final, né, antes de voltarmos em definitivo com o Campeonato Brasileiro, tem Libertadores, né, tem Copa Sul-Americana, Copa do Brasil... né, voltamos à programação normal, hoje já aquela pitada de Campeonato Brasileiro.
5: Ai, pai, para!
0: É, vamos
2: lá. Volta de Cadu Santos, hein?
0: Cadu que tirou 70 dias de férias, foi pra Curaçao, ficou
2: tava
0: lá.
2: Tava na sacola, né?
0: Passou em Cabo Verde também, por causa do sucesso da
4: Vai,
0: passou lá. Rapaz.
4: Calma, Cadu, não chacoalha muita sacola não, senão você é expulso, viu? No Campeonato Brasileiro tem isso, chacoalhar muita sacola.
0: Tem essa também. Tem
3: corneteiro, aliás, é conhecido, o Grillis era conhecido como pegador de perus, né? Porque pela fama em perus, e o Cadu pegador de sacolas, né? Porque tá sempre na sacola, viu, Marcelo?
2: Mas quem tá sempre segurando a sacola na transmissão não é ele,
3: é o Pedrinho,
2: hein?
3: Né?
2: É o Pedrinho.
3: Tá sempre com a... Então ele que é o pegador de sacolas.
2: Tem uma oportunidade, o Pedrinho tá com a sacola na mão.
4: Os caras tão sacola ali na transmissão. que é isso aí, bicho? Os caras tão olhando pra outro segurando a sacola, velho.
0: O Cadu fica triste, que ele pegou uma sacola de vinil, bonitinha e tal. Antes era uma de papelão lá, tá? Ele foi atualizando a sacola ali, né? Hoje é de vinil, bonitinho e tal. Um grande Cadu Santos.
3: Às vezes a sacola não é valorizada como poderia, Marcelo?
0: Não é. E no brasileiro, principalmente, né? Porque leva multa se mostrar a sacola.
2: Vai passando o tempo, a sacola também vai ficando mais murcha, né? Ela vai...
3: Vai perdendo
2: material, vai...
3: qualidade,
2: vai,
3: né?
2: Vai perdendo.
0: Rapaz. Ó, mais um corneteiro, vai.
5: Eu tô no caso esquecendo do Capão Redondo. Olha, gente, eu vou falar pra vocês, hein? Essa Copa de 2026 tá sendo, se não for a melhor, é uma das melhores, viu? E ontem, eu vou falar pra vocês, senhores, eu admirei muito a Argentina jogando em cima da Inglaterra, cara. O tanto de minutos que a Argentina já jogou até agora, cara. E virar esse jogo foi um jogo sensacional. Sensacional mesmo.
0: Valeu, galera. Ainda aí, no impacto da semifinal de ontem, da Copa do Mundo entre Argentina e Inglaterra. Você manda a corneta, a gente põe no ar. Vamos lá.
6: Marcelo, motorista de aplicativo. Lima, é o seguinte, eu não torço pra Argentina, sou igual você, mas é muito mais fácil os brasileiros torcerem pra Argentina pela raça, pela garra e pelo próprio Messi do que os argentinos torcerem pros brasileiros. Vai torcer pra quem pro time brasileiro? Time de morto, time do Brasil? Quem que vai torcer pro time do Brasil? Por isso que é impossível eles torcerem pra nós. E por isso que acontece em nós, alguns de nós aí torcerem pra eles, pela raça que os caras apresentam. É simples assim.
0: Não é simples assim, porque quando nós estávamos por cima da carne seca, também não torciam. Né? Nesse aspecto, eles são firmes ali. Tem rivalidade e acabou. Eles não torcem pra gente, não. Nem quando estava a gente por cima da carne seca, eles por baixo. Então agora, muito menos, óbvio, né? Mas não é assim, não. Mas tudo bem, vamos lá. Rivalidades à parte. Vamos botar outra vinheta que estava encalhada aí, já estava até com teia de aranha. Hora do São Paulo no tempo de jogo.
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0: Ai, pai, para! Bom, São Paulo volta na quarta-feira da próxima semana contra o Atlético Mineiro, né? Pelo Campeonato Brasileiro, lá em Bragança, né? Como dissemos aqui, no Cícero de Souza, né? Lá em Bragança Paulista. O Sabino que acabou o Campeonato Brasileiro na parada para a Copa machucado. Ele já avançou no processo de recuperação, realizou parte dos trabalhos ontem com os companheiros, né? Já está na complementação física para ser totalmente liberado para ficar à disposição do técnico Dorival Júnior. Novidade no São Paulo foi o Nilton, né? O volante que estava no Botafogo. Ele assinou ontem contrato com o São Paulo, vai ficar no São Paulo até o fim de 29. E a contratação não teve custos para o Tricolor, né? A diretoria acertou com o Botafogo 3 milhões de euros, 17,5 milhões de reais pela compra, mas não vai precisar desembolsar nenhuma quantia até o final do ano. Até porque, né, existe uma dívida aí entre São Paulo, Botafogo, Ferrarese está emprestado e tem uma cláusula, né, que se o Botafogo quiser a contratação em definitivo do Ferrarese, tem que pagar 6 milhões de euros. Então, na verdade, eles vão se acertar lá, vai ficar elas por elas, né? Vai ficar pelos 3 milhões que Botafogo teria que receber, o São Paulo teria que receber 6, enfim, vai acabar ficando por isso mesmo, Ferrarese em definitivo no final do ano no Botafogo, e o São Paulo não precisando desembolsar nada pelo Nilton, né? A não ser que o staff do Ferrarese arrume confusão, não queira ficar lá, vai se voltar para o São Paulo, aí São Paulo vai ter que gastar essa grana para ficar com o Nilton, né?
8: Medroso, covarde...
0: Calma, Sombra, calma que ainda não voltou. É só na quarta-feira que vem, né?
8: Olha, além do... pensando no que o meu time pode apresentar para o futuro, eu quero Copa por mais uns 10 anos.
0: rapaz, o Demir Quintino me disse a mesma coisa outro dia. Além do Nilton, né? O São Paulo fechou com o Vitor Sá nessa janela aí, já foi anunciado também. O jogador que estava na Rússia, né? E jogou pelo Botafogo, enfim. E outros dois jogadores estão próximos de um acerto. O zagueiro Domingos Duarte e o lateral direito Aurélio Buta. né? Esses dois devem ser contratados. O Buta, que também joga de zagueiro. Talvez por isso o clube tenha se interessado, né, por esse jogador. E lembrando que São Paulo perdeu o Alan Franco, que foi emprestado para o Tigres, mas aquele empréstimo, né, que já vai para em definitivo, foi até uma exigência do Alan Franco, que não recebia salários, estava com luvas atrasadas, e aí, para que o São Paulo liberasse, até por um preço simbólico, né, foram $500 mil para ir para lá, e depois vai pagar mais $1 milhão pelo Alan Franco. O Alan Franco teve que perdoar essa dívida que o São Paulo tinha com ele, entre salários atrasados e luvas. Como o Alan Franco queria sair, ele perdoou para continuar a sua carreira em outro clube, então ele foi para o México. E o Tapia, rapaz, o Tapia foi emprestado para o Columbus Crew, lá dos Estados Unidos, e esse aí é outro jogador, que esse tem contrato com o São Paulo até 27. Não sei se vai ficar por lá ou não.
3: Bom, para mim, a perda do Alan Franco foi bizarra, eu particularmente não entendi, tá? É o zagueiro mais confiável aí do São Paulo, por mais que o Sabino, em determinados momentos, tenha apresentado bom futebol, não abriria a mão. Ele também, pelo menos, assim, algumas informações de companheiros, né, jornalistas, trouxeram que ele estava sentindo que estava perdendo espaço, isso já havia acontecido em outro momento com Dorival, e ele decide, aí soma salário atrasado, etc. Mas eu, particularmente, não abriria a mão, né, do Alan Franco, e abre espaço para o Arboleda, né? Então o Arboleda provavelmente já vai voltar, foi reintegrado e já com a titularidade ao lado do Sabino ali. Sinceramente, Domingos Duarte ainda nem fechou, e se chegar, provavelmente no primeiro momento é para compor elenco. Aurélio Buta é um lateral que eu não assisti jogar, mas pelo que eu pesquisei de característica, é um lateral mais ofensivo, inclusive no esquema com três zagueiros ele joga na ala, né, então ele utiliza muito corredor, uma alternativa ali o Lucas Ramon, mais para compor elenco também. O Sá, esse sim, eu acho que já chega com status quase que de titular, porque o Ferreirinha, que é o ponto esquerda do São Paulo, estava muito mal, né? Então deve ser Arthur por um lado e o Sá por outro. E o Nilton é um jogador que a torcida do Botafogo estava odiando já ele, né? Já estava saturado lá no Botafogo, mas ele tem características que os treinadores amam, que é, ele joga de primeiro ou segundo volante, ele tem estatura, mais de 1,80m, em posição física e chegada ao ataque. Então, assim, quando você analisa as características dele, são características interessantes, mas o jogador não é um primor, não é um jogador que vai chegar e vai agregar tanto assim no primeiro momento a esse elenco de São Paulo.
0: Vamos ao break comercial, a gente já volta, continuamos tocando a bola no YouTube, vamos lá.

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12: Imagina se a gente não for campeã. Nosso camarão vai em prantos, né? Abraço.
0: Camarão, atenção!
13: Vamos lá, meu salário não vai aumentar nem diminuir se eles forem campeões, né? Agora você vai ficar abanando o rabinho, gritando na frente da televisão, Argentina, Argentina. Essa é a diferença, tio. E na última Copa, já falei aqui, a gente secou também, não deu certo. Vai fazer o quê? Agora meu salário é o mesmo, eles ganhando ou não. Dane-se. Mas eu vou torcer contra que existe um negócio chamado rivalidade aqui, né? Quem acompanha a história das Copas, como eles ganharam algumas aí, entende um pouquinho de rivalidade. Agora você quer abanar rabinho pra eles, parabéns, cada um com seus problemas, né? Fazer o quê? Né? Voltamos pra FM ou quero?
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13: 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Muito bem, já tem aí o Léo Guma no ar aí, ô Silvio Luiz, direto da Espanha, para falar como é que tá o clima lá na Espanha para essa grande final de domingo às 19 horas. Tá no ar já o nosso querido Léo Guma. Fala, Léo, tudo bem? Não tá, né? Ainda não tem. Então tá bom, tô perguntando, né? Não me responde, a gente deduz que já esteja ok. Muito bem, então enquanto ele não vem, vamos dar um pitaco aqui do Palmeiras, meu caro quero.
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13: Cássio, um pitaquinho do Palmeiras. Danilo, vem ou não vem? É o que o torcedor do Palmeiras quer saber.
14: Eu sigo com a informação que vem. Sim. Ainda vai desdobrar essa novela aí, mas o Danilo vem e o Palmeiras tem problema no ataque aí pro jogo contra a Curitiba. Por isso, o Arias deve sim ser aproveitado já no jogo da quarta que vem, Marcelo Lima.
13: Muito bem, bom. Os jogadores que estavam na Copa, né, nas seleções eliminadas, todos já estão devidamente treinando ou ainda tem algum que foi liberado, Costa?
14: Não, já voltaram todos. Falta, obviamente, o Flaco Lopes, que segue ali na Copa do Mundo, vai ter a final com a sua seleção, mas os outros já estão todos reintegrados ao elenco do Palmeiras. Inclusive, o Vitor Roque já treinou, já está treinando com bola, com o elenco, e pode ser também que venha pela necessidade do Palmeiras do ataque, porque não pode contar com o Paulinho, não pode contar com o Alan, não terá o Flaco Lopes. Pode ser que antecipe a volta do Vitor Roque no ataque do Palmeiras também, viu, Lima?
13: Boa, antes da gente falar com o Léo Guma, direto da Espanha, ele vai falar lá do clima, toda a expectativa da Espanha tentando o seu bicampeonato mundial. Vamos falar rapidinho do Corinthians no tempo de jogo.
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13: Fala, Esgrilis, vamos.
15: Isso, a novidade no treino de ontem, né? O Corinthians que se prepara para o jogo contra a equipe do Remo na quinta-feira que vem jogando lá em Itaquera. A novidade foi a volta do Gustavo Henrique, né? Recuperado de dores no quadril, foi normalmente, não sente mais limitações e deve ser a grande novidade do técnico Fernando Diniz. E duas boas notícias, o lateral esquerdo Hugo Farias, operado em fevereiro por conta de um problema no menisco do joelho direito, ele voltou a fazer a transição física, voltou a treinar fisicamente no gramado, e o mesmo acontece com o Vitinho, que estava com estiramento no quadril e lesão nos tendões, também já iniciou a transição física. E o time avançou na negociação com o Wesley, né? Vai aguardar aí uma oferta para tentar vender algum jogador para derrubar os transfer bans, e o Wesley já está com tudo acertado com o Corinthians. O regresso do jogador que foi emprestado, que foi negociado com o Al Nassr, mas que virá emprestado ao Corinthians, atacante de 21 anos.
13: Muito bem, então tá aí os pitacos dos clubes de São Paulo, estamos voltando aos poucos, né, a realidade aqui do Brasil depois da Copa do Mundo, aquela depressão pós-Copa. Hoje já tem futebol energia em campo às 19 horas, abrimos a transmissão para Botafogo e Santos, válido pela 19ª rodada do Campeonato Brasileiro. Léo Guma, tudo bem, Léo? Como é que tá?
16: Fala, rapaziada, como vai por aí, Marcelão, Esgrilis? Como vai, Poste?
13: Tudo bem.
16: Panieri, tudo bem?
13: Beleza.
14: Boa.
13: E aí, o pessoal tá eufórico, com aquela ansiedade para que domingo chegue logo?
16: Pois é, a apreensão é grande. Já tem aqui uma zona aqui em Maiorca preparada. Tino! Já com um telão para assistir a partida final, né, contra a Argentina. E espera um bom resultado, né? Na verdade, aparentemente o mais difícil já passou, mas não tem nada a ganho. A Argentina é um time que vai se superando aí a cada partida, né? Obviamente também com uma boa ajudinha da arbitragem, mas tá chegando.
13: Aliás, isso aí é uma questão... Você conhece bem a seleção espanhola, até mais do que a gente, porque vive aí. Ela é uma seleção que pode ser pega pela soberba, porque a sua frase me chamou a atenção. O pior já passou. Porque a impressão que se tinha é que realmente a França ia amassar todo mundo, ia chegar na final e ia ser campeã. Só que a Espanha é a criptonita da França, né? Foi lá, parou a França, tá na final... E você diz, pô, a Argentina tá chegando aos trancos e barrancos, a gente sabe que tá se superando e tal, mas será que existe o perigo da soberba? Porque em uma final isso pode ser fatal, né?
16: Pois é, essa fatalidade pode acontecer quando um time se crê muito superior ao outro, né? E é realmente o que pode acontecer com a Espanha. É um time muito jovem, pode ser que suba pra cabeça, mas é vendo os jogos, a gente percebe que é um time que sabe bem trabalhar a bola também, trabalha com tranquilidade. De repente, não cai nessa, apesar da pouca idade do time, né?
17: Ô Guma, falando em pouca idade, né, o Lamine Yamal, ele tem uma mente de titânio, parece, né? Porque ele falou que quem tem que temer a Espanha é a França, ele postou uma comemoração dele pouco antes do jogo, não postou depois, porque normalmente postam depois. Ele postou antes do jogo... E ele foi lá, jogou bem, não marcou o gol, mas jogou bem. E é um jogador que ele nunca perdeu vestindo a camisa da seleção espanhola, né? Então, assim, o Yamal, ele não tem medo de nada, né, Guma?
16: O Yamal não tem medo de nada e a retrospectiva... Bom, no caso, a Espanha, no Mundial em si, né, ela tem realmente um handicap bom. Ela só tomou um gol, inclusive, até agora. Só não ganhou, bom, não perdeu nenhum jogo, empatou só com o Cabo Verde e tá indo muito bem, né? Então, inclusive, realmente, o Lamine Yamal, ele tem essa tranquilidade, né? Apesar de não estar demonstrando um grande futebol durante o Mundial, não estar desequilibrando nos jogos, ele sim está conseguindo participar, deixar de repente algumas situações jogadores na cara do gol, mas ainda não foi o principal do time no campeonato, né? No torneio.
15: Fala, Léo, tudo bem? Grande abraço pra você. Ô, Léo, a gente tava debatendo nas últimas edições aqui do Tempo de Jogo a questão do Oyarzabal, né? Aqui ele não tem tanta grife, né? Mas pro torcedor da Espanha, né? Que ele fez uma boa temporada no Real, na Real Sociedad, ele já tem essa grife com os espanhóis ou é muito da leitura que tem o brasileiro? Ainda é um jogador importante, mas não tem aquele nome esperado como protagonista.
14: Aliás, é o único time dele, né? É o único time que ele atuou. É um negócio impressionante isso.
16: Exatamente. E olha, ele não é que ele tenha uma grande grife, ele realmente ele é muito bem aceito na seleção, é um jogador muito participativo e com números incríveis, né? Então ele realmente é um jogador, ele é como algo como um Zinho no E94, por exemplo, na seleção brasileira. Um jogador importante, mas que não é um grande participante no jogo. Em compensação, na hora que eles precisam dele, ele tá ali.
14: Pô, Guma, eu queria perguntar por que você não entrou com esse fundo aí a Copa inteira? Você ficou fazendo inveja pra gente? Aí você deixa no último... Na última semana, você entra com um fundo normal. Fica entrando com aquelas coisas maravilhosas, paradisíacas lá. E agora você vem com isso aí no final. Pelo amor de Deus, hein?
16: Ia acontecer de novo, acontece que me surgiu um imprevisto, então não pude, eu parei numa pracinha, na cidadezinha aqui, bem tranquila, então assim eu pude fazer com vocês aí essa participação, mas eu queria estar na praia de novo sim, viu?
14: Não, eu tô brincando, e por falar em tranquilidade, tem algum movimento aí que você vai participar também para assistir essa final com o pessoal, com a torcida espanhola?
16: Sim. Colocaram um telão num lugar bem grande, onde colocam mega shows aqui, bom, mega shows, grandes shows aqui em Maiorca, e é justamente para onde eu vou, com certeza vai estar muito cheio, e de lá, se possível, vou passar algumas tomadas de lá.
14: Uma curiosidade bem rapidinho, cara, a gente sabe que a Espanha ela é muito dividida politicamente, geograficamente, né, pelos passados e tal. Nesse momento, tem algum lugar, algum local que não é, assim, não torço para a Espanha? Porque a gente sabe que tem gente que vaia o hino quando tem jogo aí. Ou nesse momento, todo mundo, não, estamos todos pela Espanha.
16: O torcedor espanhol, ele torce bastante, ele é muito fervoroso, como, não vou dizer que é como o latino, mas está muito perto, está como o latino, digamos, o brasileiro, o argentino, por exemplo, mas é o seguinte, questão da nacionalidade, tá? Algumas cidades negaram colocar telões para o público nos jogos de semifinal, por exemplo, Barcelona, Vigo, Pamplona, mas... foram muito julgados, as pessoas reclamaram muito justamente porque foi por motivos políticos. E agora prometeram para a final de todas as formas, tá? O público sim, torce para a Espanha, eles acompanham bastante, ele vai encher bastante, você verá.
13: Boa, Guma, você volta então no domingo dando seus flashes aí da FanFest de Mallorca, tá bom?
16: Com todo prazer. Tamo junto. Um grande abraço para todos vocês. Muito obrigado pela oportunidade. Um grande abraço.
13: Valeu, meu irmão.
14: Tamo junto, Alessio. Mais do que nunca. Mais do que nunca.
13: Mallorca da Espanha. Aliás, Cabo Verde pode bater no peito e falar: não perdi para nenhum finalista. Porque empatou com a Espanha, empatou com a Argentina nos 90, né?
14: É verdade.
13: Pô, perdeu, mas nos 90 não perdeu. É impressionante. André Ranieri, quem ganhou o boné hoje?
17: Vamos lá, tá ligado? Quero, quero. Tá rosnando. A vencedora desse boné bacana, bonito, do Tempo de Jogo, Mariana Luísa dos Santos Souza.
18: Parabéns pelo prêmio!
17: Parabéns pelo prêmio. Agora, 5 dias úteis para você comparecer à Avenida Paulista, 1439, nono andar, no horário comercial.
13: Muito bem, então é isso, gente. 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Você vai ficar agora com Lunch Break, DJ Ronaldinho, 5:30 da tarde, teu Estádio 97, e às 7 da noite, voltamos com o Campeonato Brasileiro, Futebol Energia em Campo, para Botafogo e Santos. Um abraço, boa tarde, tchau, tchau.
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12: Jimmy, boa tarde para você. Para você que acaba de chegar na Energia, 966507997 é o WhatsApp mais famoso para você participar, mandar o seu nome completo para cá. Tá valendo aquele kit tradicionalíssimo do Lunch Break. A primeira parte, anos 2000 especial, com Yolanda Be Cool.

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1: Muito bom, com David Guetta, Lovers on the Sun. Demais essa música, o clipe é sensacional. Parece que tá no Velho Oeste. DJ Antoine, Get Far, Junior Jack, My Feeling, Wonderland Avenue. Passou por aqui o Essence e Yolanda Bicu. Tudo isso pra você na primeira parte especial, anos 2000, você ligadão no Lunch Break. 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É só você participar. 966507997. 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
1: Não demorou nada, Jimmy, já estamos de volta. Aqui na programação Energia 97, a energia que te move. Agora especial anos 90. Tem uma coisa muito legal, uma curiosidade. Almighty Records é a gravadora desse single que a gente vai abrir aqui, o Lipstick Say What You Want.
0: Nossa.
1: E na época eu trabalhava junto com o Sombra, com o Ricardo Guedes na Paradox Music. E a gente visitou essa gravadora em Londres. Bem legal, e tem várias outras, tem Natalie Brown, tem um monte de hits legais. E a gente abre esse anos 90 com Say What You Want, Lipstick, na programação Energia Especial 90. Vamos com tudo! 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

0: precisa nem falar que seu som tá ligado aqui na Energia 97, né, Ronaldo?
1: Muito bom, você ligado no Lunch Break especial, anos 90, Lake Click, T&D Express, Ertakit, Master Boy, Ice MC, Wigfield, Rochelle, Think Twice, Tatiana Santa Maria, Lipstick, Say What You Want, em cima daquela banda de rock Texas. Bem legal, hein? Você que tava ligadão no programa, no 966507997, chegou a hora de sabermos quem faturou. Foi homem ou mulher hoje? Camiseta e copo personalizado.
0: É o Fernando dos Santos Silva.
1: Boa, Fernando. 5 dias úteis, Avenida Paulista, 1439, nono andar. É só você chegar com seu documento e pronto. Jimmy Soler vai até o Estádio 97. Tenha uma ótima tarde. Amanhã, depois do tempo de jogo, mais uma edição do Lunch Break. Até lá.
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0: 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E um break rapidão. Na sequência, volto com playlist na sua tarde de quinta-feira. Tamo junto por aqui, 1h56.
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2: Vambora. Tamo junto. 2 horas em São Paulo, ótima tarde. A energia que te move.
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0: sempre bom saber que o seu som tá ligado aqui na Energia 97 FM e o nosso playlist com Coldplay. Essa já tem 10 anos, hein? E uma parceria secreta nesse som aqui, ó. A música tem a voz marcante da Beyoncé, mas ela não foi creditada oficialmente no single. Sabia? Curiosidades também aí por aqui na programação. A gente volta na sequência com mais playlist na sua tarde de quinta.
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10: Os novos radares com inteligência artificial começaram a multar em São Paulo. O sistema usa câmeras de alta definição e sensores infravermelhos e funcionam 24 horas do dia. Quando o algoritmo detecta um motorista usando telefone celular ou os ocupantes do carro sem cinto de segurança, a ocorrência é feita e encaminhada para um sistema compartilhado com a Polícia Militar. A autuação não é automática, ela é validada por humanos antes da emissão da multa. Desde o começo desse ano, os radares com IA operam no sistema Anchieta Imigrantes e também em trechos do Rodoanel. Além de servir para autuar infrações, ele também serve para registrar ocorrências como acidentes e agilizar o atendimento. A instalação das câmeras é feita prioritariamente em pontos estratégicos das concessionárias, em trechos de maior fluxo com registro de acidentes. Quer saber mais sobre carro? Me segue no Instagram, @claucarsul.
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2: E aí, boa tarde, tamo junto, ótima quinta-feira. Vamos de música, 12h32. 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

0: Sempre bom saber que seu som tá ligado aqui na Energia 97 FM, tarde de quinta-feira, 3 de 9. Nosso playlist terminando, mas na sequência já vem outro, tá? Isso aqui é um sucesso tardio, vamos deixar assim, né? A música original, lançada pelo The Weeknd em 2016, porém, viralizou no TikTok 6 anos depois, o que motivou a criação desse remix que a gente acabou de ouvir, né? Por isso esse sucesso tardio. Mas deu certo, né? Que bom. E o que toca no mundo, toca no seu som. A Energia 97 FM, a energia que te move. Break rapidão, já volto com mais. Segura a onda aí, me espera, hein?
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0: sempre bom saber que seu som tá ligado aqui na Energia 97 FM, tarde de quinta-feira. E você ligado por aqui na programação Energia 97 FM. Ó, dá um toque pra você que no final de semana já tem estreia. Se liga! Sábado e domingo, o Energia na Veia com 5 horas de duração. Bem legal, hein? Então, sábado e domingo, tem mais Energia na Veia. Vai das 7 horas da manhã até o meio-dia. Se liga! Muito mais flashback aí no melhor programa. Combinado então? Sábado e domingo, Energia na Veia das 7 ao meio-dia. Muito mais som, muito mais flashback, muito mais nostalgia. Vambora pro break rapidão. Volto na sequência com mais playlist no seu som. 3:56.
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0: Seu som aqui na Energia 97 FM, final de mais um playlist, 4h36. 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
6: O licenciamento dos carros começa agora em julho e é bom ficar de olho no final da sua placa e nas datas para não ser multado. Os carros com placas final 1 e 2 devem pagar a taxa de R$174,08 até dia 31 de julho. Dia 31 de dezembro é o último dia para pagar a taxa de licenciamento das placas final 0. O processo é muito fácil e totalmente digital, se seu carro não tiver nem multas de trânsito nem de PVA. É só acessar o site do Detran São Paulo, informar o Renavan, gerar a taxa e pagar por Pix no banco ou em casas lotéricas. Essa taxa não pode ser parcelada. Caso o seu banco seja conveniado com o sistema, é mais fácil ainda fazer o pagamento. Assim que for confirmado o pagamento, a CRLV, o documento oficial do carro, fica disponível nos portais do Detran São Paulo, Poupa Tempo e Senatran. O documento pode ser impresso ou mantido no celular. O importante é tê-lo atualizado. Me segue no Instagram, @claucarsul.
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0: Seu som aqui na Energia 97 FM terminou. Acabou a playlist. Vem toda a galera do Estádio 97 ao vivo no seu som, na sua quinta-feira, 5h29.
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0: isso aí, galera. Boa tarde. Começando mais um Estádio 97. Hoje é quinta-feira, dia 16 de julho. Sejam todos bem-vindos. 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Boa tarde, galera, tudo bem?
1: Boa tarde.
0: Salve, salve.
1: Boa tarde.
0: Enquanto tá bom, mas daqui a pouco vai ficar melhor ainda.
1: Por quê, Marcos?
0: O Santos vai começar a tomar ataque e nós vamos estar no ar ainda. Então, com a gente aqui no estúdio tá o Bento, tá o Vieira, tá o Marcão. Online temos já Domênico Gato Quintino e temos ali também o Danilo Soto, hein? O Danilo Soto, pelo que eu tô vendo, ele tá na Times Square.
1: Achei que era Liberdade, mano.
2: Parecendo a Liga do Badaró.
3: Salve, rapaziada. Quer ver parecer mais ainda? Vou virar aqui, ó. O Marcão que me indicou esse lugar aí, ó. Olha lá, quer ver, ó? Deixa eu mostrar aqui, olha lá. A cantora.
0: Putz. É a velhinha do SBT.
3: Aí, ó. Aí, Marcão. Nossa. Aí, ó.
1: A mistura de Dercy Gonçalves com Nair Belo.
4: Que coisa ridícula, hein?
3: Que assustador isso aqui, é assustador, rapaziada. Mas eu vi hoje.
1: Tem de tudo,
3: mostrar aí, pra você. Tem de tudo, seu Bento. Tem de tudo, viu? Tem uma mistura aqui, rapaz. É impressionante. Mas eu falei, eu vou entrar lá na Times Square hoje no estádio, mostrar pra quem tá no YouTube esse ambiente aqui e trazer os amigos do Marcão aqui. E o Marcão, se vier pra cá, rapaz, com o tanto de fantasia que ele tem, vai fazer sucesso, pô. Ele tava fumando o Mickey agora há pouco. A estátua da liberdade, olha os caras aqui, olha lá, só tem maluco. Olha lá. Tá tudo fumando aqui, sem cabeça. Aí eles colocam a cabeça e tiram foto
1: com as crianças. Mano, olha a estátua da liberdade, velho.
3: Olha a estátua da liberdade, meu Deus do céu, rapaz. Que coisa, só tem figura esse lugar aqui.
1: E o Danilão, pra tirar foto com esses personagens aí tem que pagar, não é isso?
3: Tem que pagar, tem que pagar. Eles já tiram a foto, eles já vão direto cobrando, ó. Já vão direto cobrando, 10, 15 doleta e não tem boi, né? Olha lá, ela falou, tem que pagar. Ela falou, dinheiro, propina. Já tá pedindo dinheiro aqui, cara.
1: Ou é 5 doleta ou é um maço de Marlboro, né? Porque pelo jeito...
3: Não, e as crianças chegam, Marcão, toda empolgada, vê o Mickey. Aí ela tira a cabeça e é uma chilena fumando, rapaz. É foda isso. É uma sacanagem,
0: doutor. Mas, ô Danilão, do outro lado ali. Aproveitando que você tá aí na Times Square, a final é aí do lado, em New Jersey, no domingo, cara. Como é que tá o clima aí entre espanhóis e argentinos? Porque ontem, cara, dentro do jogo mesmo da Inglaterra com a Argentina.
3: Exato.
0: O pau comeu, Danilão. Conta um pouco pra gente a respeito da partida aí.
3: Exatamente, mano. Nesse espaço que eu tô aqui, né, vim também mostrar pra vocês, vai ser onde vai ser a grande invasão dos torcedores argentinos, que é bem na frente aqui da escadaria na Times Square. Então eles estão prometendo fazer uma grande festa por aqui e invadir realmente Nova York, e com certeza o número de argentinos muito maior que o número de espanhóis são esperados aqui na Times Square e em Nova York e Nova Jersey, viu? Outros torcedores de outras nacionalidades também estão virando adeptos da seleção argentina por aqui, viu, rapaziada? A gente no Brasil torce contra, mas o futebol que a Argentina vem apresentando e a forma como eles têm ganhado os jogos tem conquistado, sim, outras nacionalidades, principalmente os americanos que estão por aqui, viu? Já vejo muitas camisas da Argentina esses dias e tenho certeza que eles vão estar em maioria na final contra a Espanha.
0: Eu acho que o que acrescenta muito nesse contexto também, Danilão, é o fato da aposentadoria do Messi, né? O Messi tem feito das tripas coração para tentar entregar alguma coisa aí um pouco diferente e quem sabe mais um título para a seleção argentina. Então acho que isso acrescenta demais, até na parte psicológica, na parte do enredo, né? E por falar nesse jogo, Danilão, você tem notícias de ingressos que estão sendo vendidos? Ainda tem alguma coisa à disposição?
3: Rapaz, mano do céu, o maior Procustória para uma final de Copa do Mundo e também a mais cara, os ingressos mais caros, $35 mil, $35 mil o ingresso para assistir a Copa do Mundo. E aí a gente entra num tema polêmico também que eu queria passar para vocês aí debaterem, que é a questão dos ingressos, desse novo sistema de venda de ingressos, né? Que é de acordo com a procura. Quanto mais procura, mais caro fica. E menos procura, mais barato também. Então o pessoal criticando bastante esse sistema que já é adotado aqui nos Estados Unidos há muito tempo, eles estão acostumados com isso com relação a shows e a eventos esportivos, mas o torcedor de futebol não está acostumado e já fica a preocupação de outras nacionalidades, outras competições adotarem também esse sistema, porque para o torcedor só fica mais caro.
1: Mas ô Danilão, mano e amigos... É a lei da oferta e da procura, meu irmão. Você quer ir pra Campos do Jordão em julho, lá é um preço. Você vai em dezembro, é outro.
5: Sabe então, quem tá assim agora? As primeiras poltronas da... Eu fui pegar esse avião. É a mesma coisa agora. Você vai mandando um leilão ali. Você vai mandando um leilãozinho, aí até chega um valor, meu. Vai vir tá 200 pau pra você ter um assento extra ali na frente.
1: Mais espaçoso ali na frente.
5: Isso, exato.
1: Ah, mas ô Bento, no avião não digo, porque assim, às vezes você tem uma viagem marcada, um compromisso, você precisa comprar a porra da passagem. Então você ficar participando de um leilão, daqui a pouco
5: vende. Não, você já tem a sua passagem. Se você quiser ir pra frente, você vai meter no valor que você acha que vale aquele lugar.
1: Ah, e o que a gente tem visto bastante é o tal do overbooking lá no avião. Então às vezes você fica nessa de fazer leilão, numa dessa sua passagem lá, depois alguém vai lá e compra e não tá garantido, enfim. Mas voltando pro assunto...
6: Não, Jumento, overbooking é quando tem mais gente
5: do que assento,
6: velho.
1: Então, mas é isso que eu tô falando. É normal acontecer isso em avião.
6: Você não entendeu. O que tá acontecendo hoje aqui, por exemplo, você comprou uma passagem, eu comprei uma passagem. Hoje você não escolhe mais assento, a menos que você seja priority, alguma coisa. Então tá todo mundo ali com assento no avião. É na hora do check-in que a mulher vai dar a tua cadeira lá. Mas, por exemplo, se você quiser escolher o teu assento e pegar aquele assento conforto lá na frente, aí você começa a fazer, por exemplo, essa guerra de valores.
1: Mas você não compra mais o lugar
6: que você quer. Não, já tá comprado. Mas você vai pagar um valor adicional pra sentar lá na frente num assento mais espaçoso, entendeu?
5: Isso. O seu lugar tá garantido dele ali também. Na frente, ali.
6: Overbooking é difícil acontecer, a menos que tenha, tipo, sei lá, atraso de voo. Então, mas é quando tem cancelamento de voo e aí começa a embutir todo mundo no mesmo voo.
1: Mas voltando ao assunto ingressos de futebol, o negócio é o seguinte, o seu Bento. Lei da oferta e da procura, mano. Então, acho que assim, num jogo onde todo mundo quer assistir, é natural que haja uma variação de valores. Tudo bem que de repente você fala, mas pô, tem jogo que ninguém quer ver e tal, e vai cobrar menos, e o jogo que é mais competitivo ali pra galera querer assistir, é um absurdo que estão cobrando, concordo. Mas cara,
6: basta não dá pra você pagar $35 mil um ingresso, Marcão,
1: desculpa. Não, mas aí não é o setor mais barato.
6: Ô, Marcão, é aquele o hospitality, que tem comida, não é, Dani?
3: Fala aí, Dan. Uma pergunta pra vocês, né? São ingressos dinâmicos isso, né?
5: Dinâmicos,
3: exatamente. Se fosse no Brasil, né? Se fosse no Brasil, vamos imaginar, Dodô, Mano, Marcão, seu Bento, Kiki, uma Libertadores da América, né? Onde o torcedor acompanha o seu time durante a competição inteira e na final eles adotam o ingresso dinâmico. Que vocês acham que ia acontecer, né? Porque o torcedor que foi a competição inteira, na final, não ia conseguir. Aquele torcedor de arquibancada não ia conseguir pagar, sei lá, 5, 10 pau pra ir no jogo, né?
6: Concordo com você, Danilão. Pra mim isso é um absurdo. Isso aí é você explorar o cara que fez o evento acontecer. O torcedor, ele fez parte dessa Copa, cara. E eu acho que quando você já aumenta o número de seleções como a FIFA fez, e a próxima Copa a tendência é ter 64 seleções, eu acho que você já tá prestigiando o torcedor que compareceu. Porque quantas vezes, Danilo, você que tava acompanhando aí em loco vários jogos aí da Copa, não só do Brasil, que aparecia no telão escrito Full House, porque o torcedor compareceu, mesmo não sendo o americano raiz, mas caras que foram para os Estados Unidos, estavam de férias e acompanharam até jogos menores. Então eu acho que quando você chega e faz isso com o torcedor, é praticamente limar aquele cara que muitas vezes foi em vários jogos da Copa e gostaria de estar numa final também, e não vai poder porque aumentaram o preço dinâmico, porque afinal todo mundo quer. Eu acho isso absurdo.
1: Ah, mas você não pode, por exemplo, quadruplicar, quintuplicar o valor do ingresso. O que vai acontecer, por exemplo, o cara pagou durante, sei lá, toda a competição R$100, tá? Na arquibancada. Chega numa final, o cara pagar R$250, eu acho que pelo contexto ali de ser uma final, é um negócio disputado, mas sem esquecer, obviamente, de quem permaneceu ali em jogos menos importantes. Por exemplo, fase de grupo, oitavas de final, etc. Então, tem que, ao mesmo tempo, aí o clube, sei lá, o organizador do evento, lucrar por ser uma final... E o torcedor que compareceu aí em jogos de menor importância
6: também ser beneficiado.
7: Mas você coloca um monte de modinha no teu estádio, o cara que, por exemplo, não gastou um puto durante a competição inteira pra assistir uma Libertadores.
6: É isso que eu tô falando, é você premiar quem já foi durante toda a competição.
7: Vão premiar.
8: Será que esses barra brava da Argentina, então, não vão pra final?
6: É louco, só é subsidiado pelo governo.
7: Fala aí, Danilão. Oi, desculpa, Dudu.
6: O Danilo falou uma coisa muito importante, né, Danilo? Tem um amigo meu, um dos melhores oftalmologistas aqui do Brasil, e ele mandou esse recado. Olha isso aqui, cara, ouve. Vamos ver se consigo.
9: Mas, Domênico, hoje uma informação é: tô no carro indo pro hospital.
6: Hã? O meu acabou de. Peraí, vou te voltar aqui, vai.
9: Mas, Domênico, hoje uma informação é: tô no carro indo pro hospital. Usa agora, eles estão falando do preço. O amigo meu acabou de passar no consultório, ele é argentino. Ele gastou $15 mil em um ingresso, mais 3 mil de taxa de entrega.
6: Então, aí, ó. 15 mil ingressos e mais taxas.
7: Não.
6: 15 mil dólares.
7: É. Ou seja,
6: o cara comprou 6 ingressos. É que o cara tem grana, né? Na verdade, ele tem dinheiro. Mas, mano, você vê só. É muito dinheiro. É muito dinheiro, cara.
7: Não, mas, ô Domênico, se tem opção, ninguém vai morrer porque não vai ver um jogo, gente. O negócio é o seguinte: eu pegaria esse dinheiro e fazer uma baita de uma Eurotrip. Ficava um mês na Europa. Então, se o cara achar.
8: Esse ingresso é 90 pau.
7: Se o cara achar que vale mais a pena ele gastar o dinheiro dele pra assistir um jogo de futebol ao invés de fazer uma baita viagem, ok. Não sou então, sommelier do dinheiro de ninguém, Marcão, mas você tem a opção de não ir,
6: por Marcão, exemplo. Ô, Marcão, não sei se vocês concordam, né? Mas esses caras que têm muito dinheiro, muito dinheiro. Esses caras, pra ele, isso aí não é nada. Exato. E outra, pra ele fazer uma viagem, como você falou, ele já deve ter feito várias. Então, Copa do Mundo, como só tem de 4 em 4 anos, pra ele é normal, ele vai lá e
7: eu quero dizer pro público geral, Domenico.
6: Por exemplo,
7: o cara faz um baita esforço. Quero assistir o jogo da final e, assim, o cara vende carro. Não. Por exemplo, o Corinthians lá, quando foi pro Mundial, teve gente que vendeu carro, não teve, mano?
6: Sim, pra ver carro, moto.
7: Eu, por exemplo, jamais faria um negócio desse pra ver. Pô, na moral, tudo bem, é seu time, você ama seu time, se tiver oportunidade de ir que vá. Mas, ô Vieira, tem gente que às vezes nem viajou pra fora do país e fez uma loucura dessa pra ver o time de futebol.
6: É.
7: Entendeu? Eu acho loucura. Cada um sabe onde
6: tá. Vai saber quando vão voltar. Tinha aqui mesmo, velho.
8: Mas tem o Marcão também, mas tem que tomar cuidado por exemplo, Marcão. Ele tá 90 pau pra ele fazer uma Eurotrip. Ia durar quantos dias tua Eurotrip? Um dia, Marcão. É,
7: até ser deportado.
8: Você ia curtir uma noite, Marcão. Ia voltar na primeira noite.
7: Eu não ia fechar o Airbnb pro mês, viu, mano?
6: Fechar semana no máximo.
7: Aproveitar a presença do Danilão lá. Ô, Danilão, você vai estar domingo lá dentro do estádio novamente?
10: Estarei lá domingo na grande final. Estarei aqui na transmissão também no pré-jogo. A expectativa é de estádio completamente lotado, né, mano e amigos? Vai estar completamente lotado. Queria só trazer para vocês algumas comparações, né? No Qatar, o ingresso mais barato na época era $55 no início da competição. Nessa Copa do Mundo, mais barato, cerca de $500.
6: Nossa.
10: Tá? Isso no começo da Copa do Mundo agora. Então já houve um aumento gigantesco. E agora, para essa final, no paralelo, o ingresso mais barato que foi encontrado, $4.500, o mais barato, tá? Então, que mesmo assim, já é caro pra caramba, né? Então, só se ter um comparativo. Né, exato, é muita grana, né? Então o Marcão, ele fala de aumentar o ingresso, da final, acho que tem que aumentar numa final. Só que nesse sistema que é automático praticamente, né, de procura e
8: macaco atrás de você,
10: revenda e tal. Eu tô vendo aqui, então o homem tá aqui.
8: Cuidado, hein? É o King Kong.
10: aumenta-se demais o preço. Olha o macaco aí.
7: Duvido você dar um rodo nele. Duvido você passar rasteira nele.
8: Tem mais de um ali, ó.
10: Os caras vão... Eles vão me cobrar 50 doleta pra
8: fazer isso. Tem dois Danilão, atrás de você aí.
10: Tem dois. Tem outro ali. Tá abraçando o Pikachu, não? Qual que é aquele ali?
5: Goku. Mas, o Danilão, só informação dos times aqui, da Espanha, né? Quem não está muito bem é o Yamal. Ele não treinou, inclusive. Né? Ele não tá 100%. Tá nítido isso. Mas é que a Espanha, ela tem outros jogadores que tem compensado. Até que não vai fazer numa Copa.
7: Vai fazer falta. Não fez até agora.
5: Então eu espero, mas...
7: Não, tá louco. Nas duas últimas partidas ele foi bem, pô.
6: Foi bem, mano.
7: E passou a lista de 4 jogadores que jogou mais que o Yamal. Você tá louco. Porque
6: nas duas últimas partidas o Yamal jogou, gente. Ele começou mal a Copa do Mundo, mas nas duas últimas partidas ele foi muito melhor do que ele se apresentou.
5: Não. Mas tá muito longe,
6: muito longe
8: de ser o Marcão falou.
7: Não chegou na Copa até agora.
8: Se pegar os 5 melhores, a Espanha tem 4 na frente dele.
7: Exato. Mas, ô Danilão, a gente viu aí, a respeito, a gente tá falando de ingresso, mas vamos falar um pouco de fanfest também. Contra a Inglaterra, a Argentina tiveram dois lugares distintos pra torcedores, justamente
6: por conta dos hooligans e dos barra bravas argentinos para não se encontrarem. Então fizeram a fanfest da Argentina num lugar, fizeram a da Inglaterra em outro lugar. Contra a Espanha, você acha que vai ser Argentina e Espanha? Você acha que vai ser todo mundo no mesmo lugar, todo mundo junto? Ou vão ser duas fanfests também distintas, como foi contra a Inglaterra e a Argentina?
10: Ó, depois das brigas que houveram depois do jogo, né? Obviamente que tinha um contexto histórico ali entre a Argentina e a Inglaterra. Eu acho que eles vão preparar duas fanfests separadas sim, viu, Marcão? Porque, até porque é uma final de campeonato, né? É, tiveram muitas brigas mesmo, muitos focos de treta lá em Miami, aqui em Nova York, em bares, né? Eu vi bastante notícia sobre isso. Inclusive, os jornais britânicos hoje repercutindo ainda a faixa que os jogadores argentinos levaram para campo depois, o Lo Celso e o Martínez, se eu não me engano, quem foi o outro jogador, falando sobre as Maldivas, né, e cobrando da FIFA algum tipo de punição com relação a esse ato que eles dizem que foi político, pós-jogo. Eu acredito que não vai dar nada isso, no máximo uma multa, mas a imprensa britânica cobrando deles, sim, uma punição, porque não é permitido nenhum ato político em jogos de Copa do Mundo e da FIFA. Manifestação, exatamente. Eles concordam que não vai acontecer nada, rapaziada? Nada. No máximo, uma multinha? Nada, né,
6: Dudu? Nada. Concordo. E segue isso, o Danilão, porque principalmente a FIFA tá defendendo a Argentina. O que tem faltado pra Argentina, a FIFA tem entregado também, tem compensado. E com relação aí a qualquer tipo de sanção, vamos colocar assim, ou punição de jogadores ali por ato político, isso daí, por mais que, mas ele não fez campanha política de partido. Mas ele tá falando de um fato que não envolve as quatro linhas. É uma guerra que aconteceu entre os dois países e o cara tá se manifestando. Então, nesse contexto, Danilão, eu acho sim que, no máximo, não vou nem dizer multa. Acho que talvez dar uma advertência ali e ponto, acabou. Não vai acontecer absolutamente nada. A FIFA, nesse exato momento, não vai tirar ninguém dessa final aí por causa de levar a faixa pra dentro do gramado.
11: Pô, mas na moral, mano, a torcida inglesa não pôde cantar aquela Wonderwall lá do Oasis, lá porque perdeu, afinal de contas, né? Mas se eu fosse os caras, no final do jogo eu cantava ahá, uhu, as Malvinas é nossa.
5: Pode mudar a música do Oasis.
8: Eles chamam Falkland, chamam nem Malvinas.
5: A Don't Go Away, entendeu? Don't Go Away. Pode trocar por essa, né? Como terceiro, né?
6: Mas queria agradecer então, Danilão, agora que você vai fazer uma fumaça com a galera aí na Times Square, porque Nova York tá embaçado, mano. Nova York aí tá aparecendo aí, pô, te falar, qualquer biqueira, hein? Essa parte aí de Nova York aí, o que deve ter sido de cheiro de maconha, essa parte aí tá osso.
10: A fumaça lá no fundo, dá pra ver, né?
6: E não é do bueiro, né, velho? Antigamente essa fumaça era do bueiro. Hoje não é mais.
10: Tem uma turma que tá sentada ali, ó. Mas deixa um abraço pra todos vocês aí. E último tema que tem falado bastante, mano. Olha a minha boca como é que ficou aí ontem, rapaz. Que é isso aí? Vocês estão vendo aí? Tive uma alergia, Dodô. Tive uma alergia aqui nos Estados Unidos. Tive que ir pro hospital ontem, mas já tô melhor. Já, olha lá, ficou com preenchimento labial.
6: Isso aí é ácido hialurônico.
10: Você é louco, Marcão.
5: É mais barato o Botox aí, né?
10: Mas eu queria a opinião de vocês aí, mano e amigos, com relação ao intervalo do jogo, viu? Porque ainda estão falando bastante aqui que a FIFA quer fazer um intervalo de 30 minutos por conta dos shows que vão acontecer no intervalo. Nossa. Justin Bieber e outras atrações gigantescas que são aqui dos Estados Unidos, da região. Então, estão falando em colocar um intervalo de 30 minutos, o que não é permitido pelas regras do futebol, né? Queria saber a opinião de vocês aí nisso, porque tá repercutindo bastante esse assunto por aqui, viu?
6: Ô Danilão, se eu não me engano, no Super Bowl, a final do futebol americano, tem um intervalo grande também em função de shows ali.
5: Não, mas sim. Não é. Mas é 17 minutos não. No máximo.
6: É aqueles pocket, aqueles showzinho pocket.
10: Já o cara é de canta costume, duas, três né?
5: Que já é, mas vai ser isso aí também,
8: já
5: né?
8: Já vai embora.
5: Também acho. Deve cantar uma ali, duas.
6: Pode atrasar no máximo, talvez uns 5 minutinhos, ô Danilão. Até pra desmontar palco, essas porra toda aí, mano. Mas eu acho que não vai passar disso, não. Não vai estender para 30, não. A FIFA não vai dar esse mole, não.
10: Eu acredito que não vai dar esse mole, porque tem muita gente criticando já, mas eles jogaram essa no ar para ver se seria bem aceito e que foge completamente das regras do futebol. Já tem a pausa da hidratação, que já virou uma grande polêmica na Copa, né? Todo mundo falando que virou um jogo de 4 tempos, mas acredito também que vai ser no máximo uns 20 minutinhos de intervalo, rapaziada. É isso.
6: Então, Danilão, diga aí, Dodô. Se vê na transmissão, tá? Que eu vou fazer também de novo essa transmissão aí da final. Oh. Agora, se for aí um intervalo, um show de Snoop Dogg com Dr. Dre, aí eu acho que é do cacete. Pode deixar. Aí eu concordo que tem que ter. Aí vai ser legal.
11: Ô Danilão.
3: Não, aí seria espetacular, aí seria maravilhoso. É
12: isso, Bento, já pensou?
11: Exatamente. Ô Danilão, uma informação pra você, você tá só com o retorno aí do Quintino e do Domênico, mas na tela aqui a gente tem um comentário no YouTube aqui, ó, da Diva. Tô de olho aqui, hein?
8: Ah. Pior é que é verdade, Danilão.
3: Ela tá mesmo, viu, Marcão? Ela tá de olho, minha esposa assiste tudo que eu tô fazendo, vocês ficam falando um monte de coisa. Aí ela fica sabendo, depois ela vem me cobrar. Ela me mandou, quem é essa paraguaia aí? É. E só ela, a Larissa Riquelme. Nada demais, rapaz.
11: Ah, mas na moral, você dá um baita do mole. Eu
3: tava fazendo meu trabalho.
11: Mas você dá um baita do mole. Você aparece com o beiço inchado, parece na época de micareta no Estância, quando nós ela beijava 40.
12: Olha os caras te complicando aí, Danilão.
3: Sapinho. Não, não é, não, pô. Foi alergia mesmo. Foi alergia. Não tem essa, não. Não faz isso, não, Marcão. Mas, Marcão, fica a dica aí pra você, hein? Boa. Fica a dica pra você vir pra cá. Traga as suas fantasias aí, ó. Você vai fazer um dinheiro. Olha o homem de ferro aqui, ó. Ó o Labubu. Ó lá. Bora. Dá pra você fazer uma grana aqui, Marcão. Tem o Hulk ali atrás também. Se você viesse, Brasil, Brasil. Sim, é.
13: O que passou com o Brasil que não chegou?
3: Não sabemos também, homem de ferro. Um mensagem para Marcão, Marcão.
13: Eu te amo muito, Marcão. Venha a Nova York. Venha a Nova York a ver a final do Mundial, amigo.
3: Marcão tinha muitas fantasias também.
13: I love you, Marcão.
3: I love you, Marcão.
11: Vou te falar que esse homem de ferro...
8: Todo mundo quer comer você, hein, Marcão?
11: Vou te falar que esse homem de ferro aí deve estar com a arruela espanada.
13: Traz caipirinha para Nova York. Eu tomo muita caipirinha.
3: Toma muita caipirinha?
13: Muita caipirinha, amigo.
3: O homem de ferro gosta de tomar uma, então. Borracho.
11: Muito borracho, né, Nevaion? Chegou aqui da Cracolândia lá, ó.
13: Olha o Ruth. Let's go, guys, let's go.
3: Olha o Ruth. Brasil, Brasil.
13: I love Brazil.
3: You love Brazil?
13: Yes.
3: Where are you from, Hulk?
13: I'm Mexican, but I love
3: Mexican.
13: Brazil.
3: Abre em espanhol, então, com o Marcão, meu amigo.
13: Eu falo espanhol, já.
3: Sim.
13: Brasil não campeão na Copa do Mundo, amigo. O que passa?
3: Um mensagem para Marcão.
13: E agora digo, ok. Tu vai ser o melhor, muito pronto.
3: Aí, boa, Hulk, boa, Hulk. Tá aí, ó.
11: Ele tá com a roupa que ele atravessou o deserto
13: mais.
11: Ainda.
13: Marcão, tem que comer mais vitamina para que tenha mais músculos, amigo. Eu te amo muito.
3: Tem que tomar mais vitamina para você ficar mais forte,
8: Marcão. Cara, te amo, Marcão.
3: Ele gostou. Eu vou trazer o Marcão para te conhecer.
11: Manda abraço, pô.
13: Obrigado, muito obrigado, Marcão.
11: Obrigado de nada.
13: Marcão, similar a Hulk.
12: Olha, só tem louco nesse lugar, hein? Meu Deus, tem louco,
8: Dudu. Labubu agora.
12: Quem?
3: Labubu. O Labubu tá ali também, Labubu. Labubu. Eles vão chegando, eles vão encostando. Tinha aquela senhorinha também. Eu ficaria aqui o dia inteiro, a noite inteira, viu? É maravilhoso isso aqui.
8: Hoje só personagens no Estádio 97, Danilão.
3: Olha, ele voltou.
13: Outro dia não traga um treinador este italiano, melhor um treinador brasileiro, amigo.
3: É, ô homem de ferro, vem aqui.
12: Para pro homem de ferro cuidar da vida dele, pô. Encheu o saco aqui.
3: Você é casado, homem de ferro?
13: Casado?
3: É. Casado, tem esposa?
13: Quem? Marcão?
3: Marcão?
12: Ele quer Marcão. Marcão
13: é casado.
12: Ele quer
13: Marcão.
12: Quer comer, meu irmão.
3: Tá solteiro,
8: todo Marcão. Todo mundo quer comer. Venha esse corpinho aí, Marcão, aqui, ó.
13: Que consiga ser uma gringa americana.
3: Aí, ó. Ele gostou do Marcão, rapaz. Cara, que legal.
12: Ele pro eu fico inferno, feliz, viu, Dodô?
8: Dá o zoom do Marcão aqui, ó.
12: O homem de ferro quer catar o Marcão, hein?
11: Se lasca. Vou espanar o
3: valeu,
11: homem de ferro. Imagina, ele tá te mostrar o vergalhão.
8: Ah, que maravilha.
11: Danilão, já quer pra avacalhar? Ô, Danilão, já quer pra avacalhar, Danilão? Volta no Homem de Ferro e pergunta pra ele lá. Quanto mede le vergalhon?
12: Aí ferrou, hein? Melhor não, viu?
3: Homem de Ferro. Come on. Marcão perguntou. Tu espada é muito grande, verdade? De Homem de Ferro?
13: Marcão, tu tinha chiquita espada, amigo.
3: Tinha chiquita espada, ele falou. Tô falando de
8: espada, hein? Amigo, ele falou.
11: Chega de Homem de Ferro aí, Danilo. Vamos voltar pro programa aqui.
3: Chega.
12: Olha, você.
11: Mas obrigado, Danilão. Obrigado, tá, Danilão? Valeu, mano, pela participação aí. Rapaziada. E o Danilão ainda volta com a gente. Amanhã o Danilão tá de volta, mano. Tamo junto.
3: Valeu, Dan. Demorou, amanhã tamo junto. É nóis, valeu,
12: grande
3: rapaziada.
12: Grande Danilo.
3: Calma, homem de ferro, calma. Te dou o telefone dele.
8: Marcão,
11: tá louco,
3: te dou o telefone dele.
10: Calma, pô.
7: Ah, se lasca. Ele tá louco pra fazer um brinquedo no meu irmão.
10: Tá? Fica tranquilo.
8: É. Agora, ô, mano, fala a verdade.
14: O mexicano tá demais, hein?
8: Tá demais. O homem de... Hombre de fierro. Porra, agora, assim, ó, uma coisa verdade tem que falar, mano.
7: Hombre de fierro.
8: Aniversário de dois anos do
10: Turim. Só mais uma questão, desculpa.
7: Pera, diga.
10: Só mais uma pergunta que eu esqueci de fazer para vocês. É, vocês devem ter repercutido aí já, vocês vão falar também sobre os clubes, né? Mas chegou pra gente hoje aqui muito. E falando dos patrocinadores agora do Corinthians. É isso mesmo, rapaziada? É o respeito às primas, Marcão? É isso mesmo?
7: É, agora tem que ser. O Mano daqui a pouco vai trazer maiores informações, aliás, mais informações, tem menores não, informações.
10: É, isso.
7: Mas, de qualquer maneira, daqui a pouco você ouve aí, Danilão, que o Mano ele tem uma autodefesa
13: pra falar. Ancelotti que não sabe nada, não sabe nada.
8: Novo homem de ferro,
7: meu Deus do céu.
13: Tem que ser Roberto Carlos, treinador do Brasil. Voltou.
7: Marcão,
13: que
7: Roberto
13: Carlos. Não sabe nada. Não dá pra pôr, Marcão.
7: Giovoi, repete pra ele então, Danilão. Giovoi meter óleo em tua rabeta.
10: Fugindo, velho. Saiu correndo, saiu correndo.
7: Não volta mais, homem de ferro, hein?
8: Mano, olha que maravilhoso isso, mano.
7: Assustou, cara,
8: homem posso de falar, ferro. Foi maravilhoso. E o Mano tá feliz aqui, cara. O Mano tá feliz porque ele falou: aniversário de dois anos do Tonico, pode ser do Avengers. E o novo tio. O novo tio do Tonico vai ser o Homem de Ferro, velho.
7: Agora, olha, eu vou dizer. O maluco vai jogar óleo Singer dentro do meu irmão.
8: Sabe? Nossa senhora.
7: Vai dar uma jorrada de óleo Singer no meu irmão. Mas valeu, Danilão. Tamo junto, irmão. Obrigado.
10: Homem tchau, de tchau, vocês.
8: Valeu, Danilão.
7: Olha o que virou o programa.
8: Valeu, então aproveitar aqui antes da gente trazer as manchetes
7: dos clubes. É esse sem comando aí, do Mano aqui.
8: 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Bora falar dos clubes, ô Bento?
7: Bora, vamos lá começar com quem tá quietinho ali do lado esquerdo. Do
8: Santos?
7: É, tá quietinho.
8: Sei então, lá. 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
7: Bora, vamos lá, Kiki. Olha lá, chegou o grande dia. Chegou o grande dia da volta do brasileiro.
8: Nossa,
7: daqui a pouquinho lá no Engenhão, hein? Aliás, só uma informação aqui do... Tá sem som lá, viu, Baeles lá, tá sem som. É, só uma informação, viu, Kiki? O Botafogo que zerou todos os seus transfer ban. Né?
8: Como assim, zerou?
7: Zerou, não sei, deve ter feito um acordo, aí foram cinco ou seis.
8: Você não precisa necessariamente, Domenico, pagar na integralidade. Você faz um acordo lá, e se o clube aceitar o acordo, eles apresentam essa resolução na FIFA. Exato. E aí cai o transfer ban, porque existe um acordo vigente.
7: E agora, se vai pagar depois, não sei. É que nem quando você tá com uma dívida, aí você chega lá na prefeitura lá e fala, quero fazer em 300 vezes, tira o seu nome da dívida ativa, né, e você continua pagando.
14: Então, não só sei que é o seguinte, Bento. Botafogo tem 14 desfalques pro jogo de hoje, tá bom pra ti?
8: 14?
14: Quer que eu fale no pique aqui rapidinho?
7: Não, manda aí, aproveita.
14: Neto foi dispensado após a expulsão. Newton vendido ao São Paulo.
8: Newton!
14: Cris Ramos negociado com Oviedo. Natan Fernandes negociado com o Lodu Goretz da Bulgária. Tuco Correia fora dos planos, treino separado. Caio Roque fora dos planos, treino separado. Ítalo fora dos planos, separado. Basto, zagueiraço, simplesmente não se representou. Caio Pantaleão, lesionado. Alan, lesionado. Danilo, Férias pós-copo, Danilo Santos. Montoro, suspenso. Júnior Santos, fissura no pé. E Arthur Cabral sentiu dores e será poupado. 14 desfalques.
12: Desculpa, hein?
14: Santos não tem uma vitória fora de casa.
12: Cara, é a chance hoje. Se não ganha hoje...
14: E sem Gabriel Barbosa e sem Neymar, não ganhou. E os dois não jogam hoje.
12: Ai, ai. Então vai ser 0-0, pô.
14: Já o Santos não terá, além desses dois que eu citei, Gabriel, que passou o carro dos ovos e está cumprindo suspensão, a patolada. O Neymar só se apresenta amanhã, mas que quer conversar com o presidente. Acho que vai cobrar o dinheiro.
5: É lógico, né? Lógico.
14: O Moisés tropeçou na bola no amistoso contra o União São João, torceu o tornozelo. O Schmidt tá fora, são os... E o... Esses quatro, deixa eu ver se tem mais... É, esses quatro aí, são os desfalques do Santos pro jogo de logo mais.
12: Quem que vai no ataque, Quintino? Rony?
14: Ataque do Santos, eu vou falar um negócio pra você, dá vontade de sentar em cima de uma pedra e começar a chorar. Barreal, Miguelito e o homem que não faz um gol há 5 meses, há 21 jogos... Rony, a última vez que ele marcou foi no começo de fevereiro contra o Noroeste no Paulistão.
12: Calma, mas agora chegou, agora vai.
5: Aguardemos.
14: É isso então? A energia transmite a partir das 19 horas. Botafogo e Santos.
5: Boa, eu chego, no, eu chego depois, velho, do intervalo. Quando acabar o estádio, eu tô no segundo tempo.
14: Tu não chega nada, tu não tá na energia em campo. Tu não chega em lugar nenhum.
5: Vou lá curtir um pouco, mano. Tô com saudade do Brasileirão, Quintino.
12: O Quintino já vai ficando nervoso antes do jogo começar.
14: Cara, por mim tinha que ser o seguinte: a Copa o ano todo e de 4 em 4 anos o teu clube durante um mês. Porque, pelo amor, o Santos é o... Não é o porteiro da zona, mas o Santos é o bilheteiro da zona. O Santos tá um ponto à frente da zona do rebaixamento só.
5: Mas vai entrar, se Deus quiser.
14: Não vai entrar,
12: isso,
14: não.
12: Mano.
5: Vai entrar, que se Deus quiser.
14: Vai entrar hoje, vai entrar.
5: Pra jogar
14: hoje
5: um pouco de molho, mano. No, o Quintino tá meio sem sal, né? Quando o Santos não tá no Z4, ele fica meio Nutella, mano.
12: Já. Ô, mas tá nervoso já agora, tá nada. Cássio?
5: O Quintino é bom quando parece que ele vai ter um AVC no ar, sabe? Tipo, nossa, aí que ele fica bom.
14: Olha a escalação do meu esquadrão. Manda.
12: Deixa eu ver.
14: Brazão, Gabriel Menino, Veríssimo, Luan Pérez e Escobar. No meio-campo, Arão, Gustavinho... E o nosso querido Rola, o Rolaser. E na frente, Miguelito, Barreal e Rony.
5: Nossa senhora, que tragédia.
12: Ele colocou o Gabriel Menino na direita?
14: Tá, não tem outro. O Igor Vinícius tá voltando de lesão, vai ficar no banco.
12: Quando,
14: você o sabe outro que o lateral Menino... que vocês mandaram pra gente aí, não tá legal, tá no departamento médico, Mike.
12: Mas você sabe, ô Quintino, que o Gabriel Menino, quando ele foi utilizado na lateral, ele chegou na seleção brasileira, hein?
5: Ah, mas se fosse bom, já tinham improvisado ele de novo e já teria feito a carreira ali.
12: Não deixa. Eu tô tentando aumentar a autoestima do Quintino, você vem e derruba, mano.
5: Não, mas a gente precisa trazer ele pra realidade, Domênico. É a mesma coisa que o cara tiver em Gaza hoje, você fala, não, calma, tá tudo bem. Não tá, mano.
12: É.
5: Entendeu? Tipo, a gente precisa trazer o Quintino aqui pro Prumo. A gente não pode iludir.
14: Ah, mas o Botafogo com 14 desfalques, acho que dá, hein?
12: Não, será, mas se vocês não ganhar hoje, pelo pai do céu...
14: O problema é o seguinte, Domênico. O Santos fez 2 jogos. Volta do campeonato. Um contra um time da Série A3 e um contra um time da Série A2. Sabe quantos gols o Santos marcou?
12: Quantos?
14: Rosca!
12: Não
14: Rosca de gol, 0!
5: Tá bom. Fazer o quê? Vamos lá, né, Quintino? Com essa deprê, a gente encerra
14: aqui. Vocês vão prestigiar a jornada aí? O Cadu Santos tá de volta hoje.
5: Tô falando, pô,
12: grande Cadu.
5: Até que enfim também, né, velho? Tá louco, o Cadu vai ficar quanto tempo de férias também?
14: Ele tava em Curaçao,
5: irmão. Tá, né?
12: Ah, já jogamos muita água nesse feijão ralo chamado Santos. Então,
5: eu vou chamar o Domênico agora pra falar da CSN.
14: Tô liberado, eu tô liberado.
5: Ah, você vai pra transmissão, né, Quintino?
14: Vou.
5: Valeu, então daqui a pouco a gente se vê lá. Às 8 eu tô chegando. Valeu.
14: Não,
5: valeu.
14: Não, a gente se vê não. Tu só vai ouvir, só. Tu não vai, a gente não vai se ver nada. Tchau.
5: Valeu, Kiki.
12: Muito bem, mano. 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
6: Boa, Domênico Gato, vou aproveitar aqui também para compensar. 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
6: Boa, Bento! Boa. E vamos falar agora de quem? Do Trica?
5: Agora é nós, pode ser nós.
6: Palmeiras, vai lá, Palmeiras.
5: Pode ser nós, então vamos lá.
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5: É, lá, vamos Bento. Lá, hoje teve a apresentação, né, Dodô? Hoje ele já estava treinando, fez até gol no jogo treino, mas o Barbosa foi apresentado hoje. E curiosamente, né, número 2, né, ele vai jogar com a camisa número 2, foi apresentado, diz ele que não gosta... É, de repetir os números por onde passa.
6: Cuidado pra não fazer o número 2 em campo também, né? Porque...
5: É difícil, né? Você tá ligado, né? Ali é bom, né? Não sei. Você não viu no Botafogo?
6: Só mais o Sabino, Marcão. Só mais o Sabino.
15: Para, mano. Que Sabino? Que é Sabino na fila do pão? Vamos lá, fala aí, seu Beto.
6: É que o Murilo aí não tá bem, cara. Mas eu acho o Murilo mais jogador que o Barbosa, mano.
5: É, então, aí, né?
6: Eu acho os Barbosa meio jogunção, velho.
15: Não é não, mano.
5: É bom jogador,
6: eu acho. Ele é bom no jogo aéreo, mas eu acho que esse maluco de vez em quando dá as confessadas.
5: Você, cara,
6: eu acho o Murilo melhor que ele, tecnicamente falando, tá?
5: Porque ele segurava ali o Botafogo atrás ali, ele segurava no peito.
6: Você é louco. Mano.
5: Bom jogador. Ele segurava ali. Eu acho que, de repente, viu, Dodô, também o Palmeiras, eu tava vendo aqui, que testou uma formação com três zagueiros, né? Ele, o Murilo e o Gomes.
6: Sim.
5: Né, também dá uma possibilidade de o Palmeiras poder jogar assim. Né, eu acho que você gosta da ideia, Dodô, jogar com três zagueiros?
15: É, posso, desde que você tenha um time ofensivo, né? Eu gosto de time ofensivo, né, seu Bento? Eu falei sobre isso ontem, né? Que o Motinha trouxe essa informação de três zagueiros. Desde que você joga com três zagueiros. Dois alas.
5: Isso.
15: Ou de repente você pode até substituir o ala por um atacante, né? Colocando lá os dois volantes ali, né? Que é um primeiro e um segundo, né? Que já tem isso, Marlon Freitas e o Andreas Pereira. E três caras espetados ali na frente, né? Você pode jogar com três espetados, mais os dois que chegam na ala. Pô,
6: mas acho que isso daí é uma boa mesmo, Dodô? Porque, cara, se você olhar, por exemplo, as opções que o Palmeiras tem entre meio campo e ataque... É, geralmente você joga com três zagueiros quando você não tem muitas opções ali pra, do meio campo pra frente. Aí você fala, vou compensar, coloco mais um pra fortalecer lá atrás e vou preenchendo lá os setores de meio campo e ataque. Mas, por exemplo, o Palmeiras, o setor de meio campo, mano, tem Marlon Freitas, Andreas Pereira, mano. Se você puser o Arias, se ele jogar numa condição talvez aí de armador, pode ser que aconteça. O próprio Maurício, você vai pra frente, você tem Paulinho, você tem Flaco Lopes, você tem Vitor Roque. Colocar um zagueiro a mais é tirar um cara do meio ou do ataque,
15: não,
6: mano.
15: Nesse caso, mano, é que eu estou pensando numa hipotética opção.
6: Porque, por exemplo, o Piquerez não sairia jogar. Do time, né?
5: Não.
6: Piquerez, ele já estaria incluído nesse meio campo. Eu não coloquei o Piquerez para jogar ali, porque, mas se você vai jogar com três zagueiros, o Piquerez já vai brigar por posição de meio também.
5: É que o Dodô, assim,
15: se você jogar com três, ô, seu Bento, você pode jogar sem um dos alas, que no caso seria o direito, que é o Kelvin ou o Giai. Você mete o Arias naquele setor com os três zagueiros aqui cobrindo as costas aqui, entendeu? O Arias vai de um lado, você põe esses dois no meio de campo, com três na frente também. Pode fazer. Flaco, Vitor e ainda o Paulinho. É que o Paulinho, eu não sei se ele tem a opção de jogar o tempo todo. O senhor trouxe uma informação, né, senhor, que era 45 isso. minutos que estava disponível, não é isso?
5: Exatamente. 45 minutos ele está liberado para atuar. Né? É que assim, geralmente, né, Dodô, ele não deve sair jogando, então. Né? Só em, sei não, lá, em
15: acho
5: alguma...
15: que é segundo tempo.
5: É, mas assim, também, raramente, também, outra situação, o Abel mexe ali no intervalo, não sei que também precisa de uma mudança muito drástica. Então, eu acho que é uma tendência que o Paulinho ainda entra ali pelos 15, 20 do segundo tempo, por enquanto. Mas, ao contrário, já quem já pode jogar, jogou 30 minutos hoje já no jogo treino, foi o Vitor Roque. É, o Vitor Roque hoje já jogou, já participou de 30 minutos do jogo treino pela manhã, o Palmeiras empatou com o União São João 1-1, agora está tendo outro à tarde agora contra a Inter de Limeira. Ao todo, o Palmeiras fez cinco jogos treinos ele fez.
15: Inter de Limão, né?
5: É, Inter de Limão agora, tá jogando aí agora à tarde, e o Palmeiras se prepara pra quarta-feira que vem, né, voltar do Brasileiro. Agora, o Dodô, quer falar mais uma coisa aí do time? Ou não,
15: o que vai falar, CB, não sei se você tem informação, alguma coisa assim, o Abel, ele tá na expectativa da chegada do Danilo, hein?
5: Tá.
15: Ele falou agora aí, há pouco, né, que ele tá muito ansioso pela chegada do Danilo, ele quer o Danilo sim. E aí a diretoria tá tentando se esforçar ao máximo. Quando você traz a informação, o Quintino falou que o Danilo não joga de novo, e era evidente que não ia jogar, né? Porque ele precisa de transferência, ele não quer mais jogar no Botafogo. Tá bem claro isso pra gente, né, seu Bento? Eu acho que o Palmeiras é uma grande opção, porque até agora eu fui atrás de todas as informações possíveis, ele não tem nenhuma oferta de nenhum time até agora. A única é do Palmeiras.
5: É, então, exato. É que assim,
15: como o Botafogo já fez aí as suas... sei lá, né, fez aí já tá, saiu do transfer ban, eles acham que estão pensando que vai entrar uma grana ou não, né?
5: Eu acredito, é que assim, o Botafogo ele tá irredutível nos valores que ele quer, ele pede entre 30 e 35.
15: É muito dinheiro.
5: É muito dinheiro, aí o Palmeiras não tá disposto, quer dizer, nem tem essa grana, na verdade, para investir também para um jogador de meio campo, esse valor. É, eu teria, dá pra você investir num valor de ataque, por exemplo, um jogador, um atacante, não no meio campo. Então, só que eu vou falar pra você já, nem começou, nem abriu a janela, eu já tô de saco cheio de ouvir falar desse assunto do Danilo.
15: Virou novela, né?
5: Começou novela, eu acho assim, o Palmeiras também não tem que ficar esticando muito a corda, porque é o seguinte, se ele jogar a semana que vem, ele completa os 13 jogos.
15: Ah, não, aí não vale a pena.
5: Então eu acho que o Palmeiras ele tem que internamente chegar e põe abertamente. Ó, mandamos. O Palmeiras já mandou 129 milhões e mais o Nave. Só que o Nave já foi vendido lá pro Necaxa do México. Então, o Palmeiras tem que. Fala aí uma investida entre 20, 22, que é o Palmeiras. Tá na realidade do Palmeiras fazer. Agora, Domênico. Como virou a semana ali, chegou quarta-feira, se ele for relacionado e não for negociado, não tem por que também você ficar indo atrás. Né? Não tem por que você ficar insistindo num cara que não vai poder jogar o brasileiro até o final do ano. Então, você vai usar o cara na o quê? Na Libertadores, na Copa do Brasil?
15: Mas tá, Copa do Brasil, não sei. O Botafogo jogou a Copa do Brasil com ele?
5: Não sei, não lembro. Eu preciso ver aqui.
15: Se jogou, acho que não pode.
5: Não, mas acho que depois da fase pode.
15: Eu acho que segurou, se eu não me engano.
5: É.
15: Ele já estava em vias de sair, se eu não me engano, tinha um jogo do Botafogo. Parece que a gente até deu uma notícia aqui que o Botafogo ia segurar justamente para não prejudicar o clube do Barbosa. Olha direitinho aí, porque senão o Palmeiras só vai poder usar ele no Brasileiro e na Libertadores. E se ele fizer mais um jogo, nem no Brasileiro. Aí fica só para Libertadores, aí não vale a pena. Você gastar uma puta de uma grana dessa pra o cara jogar só um torneio? Não é legal isso, hein?
5: É, então, exatamente. Não, eu acho que também tem que ficar muito... Que é o seguinte, né? A partir da 19ª rodada vai abrir uma janela até a 24ª, uma janela exclusiva pra quem é pós-Copa do Mundo. Então, acho que o Palmeiras tem que também já chegar lá no Botafogo e dar as cartas na mesa. Falar, isso que a gente tem, senão tchau também. Não vai ficar... tentando, porque o Botafogo vai tentar fazer a boa em cima dele, né, Domênico? Vai tentar fazer o...
15: Só pra complementar a informação, o Alexander Barbosa jogou a Copa do Brasil em 2026 pelo Botafogo. Não, o zagueiro esteve em campo contra a Chapecoense, fora de casa.
5: Não, mas ele estava no Danilo.
12: Ah, não, mas tá. Ele também serve pra ele também. Mas pode jogar não, mas ou não pode jogar?
6: Pode jogar. Pode, não, mas o Danilo ele já deve ter jogado pelo Botafogo, gente. A gente tá falando de
12: eu
6: Copa
12: acho.
6: Do Brasil que já começou. Não,
5: mas, mas depois pode. Você virando a fase aí, acho que tem uma.
12: Olha,
5: como foi mudado isso
12: não
5: aí.
12: Não sei. Olha direito, sabe por quê, CB? Libertadores, tudo bem.
6: Copa do Brasil,
12: você pode. Eu acho que eu lembro que tinha uma coisa de Copa do Brasil aí, gente. Vamos ver direitinho a informação, hein?
6: Porque não, mas eu acho que mesmo
12: na
6: que
12: seja só do
6: brasileiro, Domênico, eu acho que vale a pena a contratação, porque você pode não, talvez sim. Não ter o jogador na Copa do Brasil, mas o Palmeiras está contratando ele para jogar de fato a Libertadores.
12: Não, mano, sim, se você não utilizar na Copa do Brasil, apenas não pode ir lá, beleza, você tem. O brasileiro é longo, a Libertadores você está disputando ainda, né? Se der uma zica de sair agora em oitavas ou quartas, você tem um brasileiro inteiro para jogar. Agora, não poder jogar a Copa do Brasil, e aí fica difícil, né? Aí fica complicado.
5: Boa.
6: Então é isso.
5: Isso aí, Dodô, é nóis.
6: Tá então, bom. 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
6: Boa, Vieira. 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
6: Boa, Domênico Gato. E bora lá, agora vamos falar do Trica, bem.
5: Vamos,
6: é isso?
5: Vamos.
6: 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Bora lá, Bento!
5: Vamos lá, aí, ó, Marcão. Ele que quase foi embora, mas não foi. Sim. Aliás, foi efetivado. É, o Rafinha é um novo executivo de futebol do São Paulo. Ele que ficou naquela de semana de embora ou não, com a saída do Rui Costa. Ele continua então, Marcão. Ele segue como novo executivo de futebol.
6: Caiu pra cima então, é isso?
5: É, caiu pra cima.
6: Ele assumiu o lugar do Rui Costa.
5: É.
6: Mas ele tava acima ou tava abaixo do Rui Costa?
12: Na realidade, ele era um elo entre a diretoria e os jogadores. É aquele cara que faz aquela articulação. Teoricamente, ele é um cargo abaixo, né? Agora, sendo executivo de futebol, ele é o cara que vai ser responsável por contratações, discutir renovação de contrato, etc.
5: É isso. E o... Cadê o... Mostrou o Buta.
8: Quem?
5: O Buta.
6: Lateral direito.
5: É, mostrou o Buta ali no aeroporto, chegando. Tá andando, viu, Marcão?
6: É.
5: Tá andando.
6: Vai fazer 300 dias que não jogava uma partida de futebol, irmão. Tá de brincadeira.
5: É. E eu tô vendo aqui, informação aqui, o São Paulo fica mais perto de atender os pedidos do Dorival, né? Já tem o Newton, já tem o Vitor Sá, e espera mais dois ainda. É, e parece que vai atender, o São Paulo deve chegar nessas duas contratações, que deve ser o zagueiro.
11: O Domingos Duarte e o Buta, lateral direito.
5: Exatamente, deve ser para finalizar, então, os pedidos do Dorival para a próxima temporada. Lembrando que não tem o Tapia, foi para os Estados Unidos, e também o Alan Franco, que não está mais lá, né?
11: Foi para o Tigre do México. Mas em relação aí, ô, seu Bento, a atender os pedidos do Dorival, eu duvido que o Dorival Júnior tenha pedido o Buta. Eu duvido que o Dorival Júnior tenha pedido o Domingos Duarte.
5: Ele pediu o cara da posição.
11: É, mas é que tá, seu Bento, é por isso que eu
5: posição,
11: falo.
5: Né?
11: Pra trazer uns caras desse aqui, é um baita tiro no escuro, mano, por que não dar oportunidade pra molecada da base? Eu vou bater sempre nessa tecla. Né? Já que é pra você apostar, aposta no que você já tem. Você não vai ter que gastar um montante de dinheiro lá pra poder trazer. Ai, mas o jogador veio de graça. Irmão, Domingos Duarte tá pedindo um salário de 600 conto por mês. Fora que você vai ter que dar pra ele de luva. Então, quer dizer, o que que é de graça? No futebol, seu Bento, é por isso que a gente vê aí os clubes mendigando toda hora a respeito de grana, né, instituições financeiras para poder pagar salário de jogador. Cara, é um absurdo. O São Paulo hoje não pode se dar o luxo de ficar fazendo essa extravagância financeira, buscando um jogador que ninguém conhece. Sabe, como se... Ah, mas... Aí tem os caras que às vezes vai querer defender. Ah, mas um dia o São Paulo montou um time campeão do mundo trazendo a base do Goiás. Irmão, isso aí é o ponto fora da curva. Isso aí é a exceção, não é a regra. É. Entendeu? O São Paulo foi campeão da Copa do Brasil com o Wellington Rato como protagonista, trouxe o Caio Paulista, que até então nunca tinha jogado bola em lugar nenhum.
5: Tanto
11: que só jogou bola no São Paulo durante 6 meses.
5: É de volta, Marcão?
11: Sob o comando do Dorival Júnior. Então, quer dizer, são pontos assim que às vezes acontecem, sabe a passagem do cometa Harley, aquela coisa? Mano, não dá pra você cravar que isso vai acontecer todo ano. Então, você querer montar um time com Buta, com Domingos Duarte, com Newton, com Raio que o Parta, quem quer que seja, pelo amor de Deus, mano, não dá, cara, não dá. Então, apostar nesse tipo de jogador não dá, Vieira. É. Mais uma vez, seu Bento, eu vou pegar o retrospecto do que o São Paulo trouxe de gringo, tá? Pra falar do Domingos Duarte aí.
5: É.
11: Trouxe o Juanfran, foi bem, Vieira?
5: Não.
11: Uma merda. Você trouxe lá, agora o Cedric Soares.
5: Horrível.
11: É outra porcaria. Trouxe o Jamal Lewis lá, o Roberto Carlos irlandês.
5: Nossa.
11: Roberto Carlos só se for o cantor, né? Porque, pelo amor de Deus, tá de brincadeira. Então, tem uma série de jogadores aqui.
8: O goleiro que não joga,
11: Não, o Coronel, mas beleza, Coronel. Teve poucas oportunidades.
5: É.
11: Eu tô falando dos caras que vieram pra jogar e, entre aspas, mostrar serviço e não mostraram.
5: Fizeram nada,
11: entendeu? Então, tipo, cara, o São Paulo não aprende, não aprende. O torcedor tem que se revoltar com esse tipo de situação, porque, na minha opinião, o seu Bento já estão fazendo São Paulo de gato e sapato faz tempo, e essa diretoria, do jeito que tá aí, só tá mostrando que é mais do mesmo. Então, eu acho que o torcedor do São Paulo tem que se indignar cada vez mais com esse tipo de contratação que o São Paulo faz.
5: É isso aí. Mais alguma coisa, hein, Marcão?
11: Não. Vamos esperar aí o São Paulo na próxima semana.
5: Lembrando que o São Paulo joga no Brinco de Ouro.
11: Ah, não vai mais ser em Bragança?
5: Em Bragança.
11: É, vai porque vai Bragança ter show do Harry Styles no Morumbi.
5: Aliás, ele tá aí, né?
11: Parece uma campanha da torcida. Os caras assim, ai, aquela linguiça, sabe?
5: Aliás,
11: que isso? Vou pôr na tua boca,
5: que eu preciso do quintinho. Harry Styles que esteve aí, né? Já foi aquele momentinho, o Léo Dias, né?
11: É.
5: Esteve andando ali pelo Parque Ibirapuera. Hoje mostrou ele fazendo ali na Oscar Freire, andando. Ele tá no peão aí. Vai fazer 4 shows, né?
11: Vai.
5: Caramba, 4 shows, mano?
11: E vou te falar, dá sold out, hein, seu Bento?
5: Caramba,
11: São Paulo, esse esquema aí com a Live Nation aí, tem lucrado bastante, né? Já tem um montante, né, anual que o São Paulo recebe, mas o São Paulo ainda ele ganha em royalties ali de coisas, souvenirs que você vende durante o show, etc. Tem um percentual também em venda de ingresso. Então, pro São Paulo, financeiramente falando, é interessante, mas pro torcedor aí que, entre aspas, é o que importa ou deveria importar pro clube, fica difícil. Por exemplo, um jogo que seria no Morumbi contra o Atlético Paranaense vai ter que se deslocar até a Bragança Paulista.
5: Sim.
11: Você vai gastar

0: bostas. Tá falando de quem? Do Quintino? Não, você também, pô, porque é tradição. Aquele estádio ele é defumado, não é mais, né?
1: Não é.
0: Ainda tem a lanchonete de baixo?
1: Não é mais no, na Bia Bichedi, é no novo. Tá reformando, mas, né?
0: Ô, vou te falar, na última vez que a gente foi pra lá, São Paulo e Bahia, mano, e o lanche lá é gostoso, mano. É num lanche de pão francês.
1: Sim.
0: Né, e os caras fazem meio que aquele esquema churipã lá. É bom pra cacete.
1: Não, porque no estádio antigo, a lanchonete era embaixo da arquibancada. Então Sim. ficava aquele cheiro de defumado do bagulho. Ainda fica?
0: Fica.
1: Mas é bom demais esse lanche aí.
0: Da hora. É um marketing dos caras, né?
1: É mesmo.
0: Então é isso, mano. 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
0: Boa, Vieira, é isso aí, mano. E aí, Bento, tudo bem?
3: Beleza.
0: Boa noite. Tamo aí. Vamos receber convidados daqui a pouco, mas vamos falar antes aqui de quem? Coringão?
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3: Nossa,
0: Coringão, Bento.
3: É, vamos lá, os caras devem estar, ó, falar pra você, mano, os caras devem estar acendendo vela lá, os caras devem estar fazendo um monte de coisa, hein? Porque no momento a notícia que vem é da Itália é que a Juventus avalia apresentar uma proposta pelo meio-campista André.
0: Não é que tá estudando fazer proposta. Fez uma videochamada e falou, mostra a bicoleta. Sabe aqueles papos assim? Fez uma videochamada com o André, mano.
3: Fez mesmo?
0: Fez.
3: Ah, então.
0: Fizeram uma videochamada, ou seja, aquele bagulho que já tá engatilhado mesmo.
3: Os caras têm
0: interesse.
3: O Corinthians estuda aí pegar. Estuda não, né? Quer 20 milhões de euros pelo jogador.
0: Uhum.
3: Mano, eu vou falar pra vocês. Chegou nesse nível que eu nem sabia que teve essa videochamada. Então Sim. pode ser que vai vir uma ofertinha aí, né?
0: Mas lembrando, Bento, que o Corinthians ele detém 70% de uma futura transação. E nesse caso, cara, eu acho que o Corinthians tem que forçar a barra, porque os outros 30% são do próprio jogador. Então, nessa questão aí, vale o Corinthians, por exemplo, vai de 20, o Corinthians 2 vezes 7, 14. O Corinthians receberia 14 milhões. O Corinthians tem que chegar lá no André e falar, beleza, você quer ir? Eu vendo. Só que pra mim, essa quantia aí de 14 milhões aí é pouco. Eu quero 17. Então, você vai ficar com 3 na mão, o que é bom pra cacete, vai jogar na Europa. Eu quero 17 na minha conta, irmão. Já força a barra com o jogador lá e aí se der bom, chega lá e beleza, assina lá e manda embora. Porque o Corinthians, ele é obrigado. Tem torcedor do Corinthians que agora fala, mas tem que valorizar mais, não sei o quê. Gente, você valoriza mais quando você tem a possibilidade de valorizar mais. O Corinthians hoje é um time que tá duro, velho. O Corinthians hoje ele tá ferrado financeiramente.
3: Hoje?
0: Ele vai estar, não, mas agora tá pior do que já esteve. Não, mas hoje tá pior do que já esteve. O Corinthians ele tem atrasado salários com frequência. O Corinthians, ele fora o

0: ele vai ter que vender mais um outro jogador. Eu não sei se vai ser o Bidon, não sei se vai ser o Yuri Alberto. Mas vai ter que vender, gente.
1: O Yuri não falou que não queria ficar, mano? Esse aí já não tá meio certo.
0: É, esse bagre aí, ele falou que o momento dele no Corinthians já tinha se encerrado. Que ele precisava buscar novos ares, só que não pintou proposta nenhuma, velho.
2: É. Respeita que vai ser o novo Del Piero, não é isso, seu Bento? Tá tirando a naturalização italiana, o Yuri Alberto.
0: É. Vamos ver, mas o Bidon já tem também.
2: Então.
0: Mas enfim,
2: Bidone.
0: Eu acho que nessa questão, Bidone. Inclusive, boa noite, Sombra. Já boa estamos noite. Aqui recebendo também um convidado, Sombra já vai apresentá-lo. Mas eu acho que pro Corinthians, cara, hoje, é vender ou vender, mano. É claro Sim. que você não vai vender por qualquer Olha, troco de feira.
3: Ô, mano, até oportuno que você esteja falando é vender ou vender, porque nós estamos recebendo aqui o Mansur.
4: É.
3: Tudo bem, Mansur? Boa noite.
5: Tudo, boa noite. É um prazer estar aqui. Boa
3: Esse
5: noite,
3: é o pai Mansur. Da SAF.
0: Verdade.
3: Esse é o autor, junto com o Dr. Rodrigo Castro, né?
5: É.
3: É o autor da lei da SAF.
5: O Rodrigo tá... que é o pai, né?
3: É,
5: o Rodrigo. Eu tava lá só com ele pra não atrapalhar.
3: É, você é muito generoso, não é mesmo? E aí, a gente tava conversando aqui com o Mansur sobre histórias, aí a gente tava revivendo algumas histórias, o Mansur que é muito São Paulino, etc e tal, mas antes de mais nada ele é um grande defensor da SAF. E a gente tava nos bastidores falando, inclusive sobre Corinthians, Palmeiras, São Paulo, né? E o Mansur tava até falando, olha, Corinthians, se não for pro patamar SAF, né, Mansur?
5: É.
3: O destino é...
0: É SIFO, né?
5: Eu tava falando isso, mas eu tava falando do São Paulo, né, Sombra? Eu tava falando que o São Paulo, se não for
3: não, patamar SAF, Não, mas antes você tinha falado
5: a
3: respeito dos três patamares.
5: É o que eu acho que o... Boa noite primeiro a todos, boa Domênico noite, que noite. Tá em casa.
4: Tudo bem, Mansur?
5: Eu acredito que o Corinthians, o modelo de SAF pro Corinthians, não passa por esse segundo momento de ter um investidor. Ele vai do primeiro momento onde o Corinthians é dono de 100% da SAF... para um terceiro momento onde o Corinthians coloca as ações em bolsa para que as pessoas comprem ações do Corinthians e financiem a SAF do Corinthians. Por isso eu acho interessante esse modelo da SAFiel, que não permite que ninguém tenha mais do que 2% das ações, porque são características e culturas de clube. Não é da cultura do Corinthians ter um John Textor, não é da cultura do Corinthians ter uma figura
0: um dono.
5: Que vai ser o dono. Mas é muito importante, eu acho que seria muito interessante até para a democratização do clube, né? Tem 40 milhões de torcedores e a eleição é decidida por 1.000 associados. Não tem nada de democrático no Corinthians hoje, nem no São Paulo, nem no Palmeiras, nem nenhum outro. Então essa coisa de que o Corinthians não pode ter dono, mas hoje tem. São os sócios do clube e os conselheiros, né? Um grupo de 200, 300 pessoas que mandam nos clubes. Mas abrir o capital em bolsa e ao abrir o capital em bolsa, conseguir valores... que a gente não pode imaginar, o céu é o limite dos valores que pode conseguir o clube, resolver a questão da dívida com os mecanismos que a SAF dá, e aí ter o investimento para ter atletas e investimento à altura de ser um dos grandes clubes do mundo. Eu acho que a gente pensa muito pequeno no Brasil, e a SAF veio quebrar um pouco isso. Nós temos clubes brasileiros que podem ser do tamanho dos maiores clubes do mundo, e disputar jogadores com os grandes clubes do mundo. E o Corinthians acho que é um deles também. E o meu São Paulo também. E
0: o Palmeiras. Sabe o que eu acho que é o maior desafio, Mansur? Eu acho que o maior desafio dentro do Brasil, para você transformar o clube numa potência, é justamente o ego, o interesse, e até para dizer a verdade, aí os interesses escusos de muita gente que hoje está dentro do futebol, dentro dos clubes ali, fazendo papel de sanguessuga. Porque, por exemplo, você falar o Corinthians ele tem que virar uma SAF e colocar talvez aí... o ativo na bolsa, para que o torcedor possa comprar. Só que o grande desafio é tirar quem tá lá dentro, que não presta, e colocar na mão de pessoas decentes. Porque, por exemplo, se você transformar o Corinthians hoje em SAF, com tudo enraizado que lá já está e que não presta, é o torcedor jogar dinheiro na mão de pessoas que não prestam, de vagabundos que muitas vezes estão lá décadas aí chupinhando o clube. E você não traz uma credibilidade, porque tudo que o Corinthians não tem hoje é credibilidade. Ele tem uma marca grande, o Corinthians ele tem realmente ali uma receita absurda. Se fosse bem gerido, equilibrando contas ali, dívidas, o Corinthians ele poderia ainda ser uma potência, coisa que o Flamengo conseguiu, até sem ser SAF, equilibrar essas contas. Só que o grande problema, Mansur, é que as pessoas que hoje ocupam cadeiras estratégicas dentro do Corinthians, elas não têm essa visão do macro. Eles sempre ficam com aquele papá, mas o Corinthians é gigante, aí o Corinthians não quebra. Não quebra porque são um monte de quadrúpedes que estão fazendo conta de padaria lá dentro e não estão averiguando o que está acontecendo. O Corinthians hoje ele tem uma arrecadação que metade disso é destinado para pagar juros, ou seja, você não está amortizando dívida, e metade é pagamento de elenco. Ou seja, o Corinthians ele não tem o capital de giro. O Corinthians ele não tem um fôlego financeiro se ele precisar tirar um dinheiro daqui para reformar, por exemplo, qualquer coisa. Ou comprar um jogador. Não tem. Não tem. É sempre no limite. Então, eu acho que o maior desafio hoje, Mansur, com relação a SAFs, é você driblar principalmente as pessoas mal intencionadas dentro do futebol brasileiro. Porque a gente tem uma série de pilantras hoje que, enquanto você está lutando pelo bem, é a mesma coisa, você está fazendo uma fechadura para ninguém arrombar. Tem 14, 15 fazendo uma estratégia para arrombar aquela fechadura que você está desenvolvendo. Hoje, eu acho que o maior desafio de quem está por dentro dessa lei da SAF é tentar coibir a pilantragem no futebol. Você não acha?
5: Eu acho que você tem 100% de razão. Você tem grupos de poucas pessoas, 200, 300 pessoas, que mandam naquilo e que enxergam na SAF uma ameaça a esse poder. E o grande pagamento do cara, quando não é o pagamento escuso, é a vaidade de mandar. E ele não abre mão. Pra você ter uma ideia, mano, eu tive a oportunidade de alguns anos atrás de apresentar um projeto de SAF pro Juventus. Uhum. Juventus da Moca. Uhum. E o Juventus tinha um projeto de SAF interessantíssimo que ia fazer o clube. Projetava para 2 anos o clube voltar para um do Paulista, etc, etc. Naquele momento, os conselheiros do Juventus, o clube estava numa situação dificílima, tinha acabado de vir da pandemia, um clube que já teve 100 mil sócios, tinha 3 mil sócios, não tinha condição de tocar o futebol, mas os conselheiros votaram contra. Anos depois, os conselheiros votaram a favor, acho que a situação agravou ainda mais, que aí tem a questão que eu estava até falando com o Sombra antes. Você precisa chegar no nível máximo de desespero para aquele conselheiro topar abrir mão, sim, largar o osso.
0: O que aconteceu com a Portuguesa, por exemplo,
5: voltou,
0: né?
5: Botafogo. E no primeiro ano da SAF já voltou para um do Paulista, já tá fazendo uma reforma interessante na Javari sem perder a fachada e a tradição, uhum, porque falavam muito disso, vai perder a tradição. A torcida parece que tá contente, voltou para um do Paulista e os conselheiros não são mais aqueles que mandam diretamente no projeto, mas eles estão num clube vencedor. É exatamente isso que acontece. Todos os clubes são comandados por 200, 300 pessoas, então não tem essa coisa de não tem dono, tem dono. É o Cartola, o dono é o Cartola e o conselheiro. E ele prefere ver o clube chegar no ápice do fundo do poço do que tomar uma iniciativa de, por exemplo, no caso do Corinthians, abrir capital. Um clube de futebol que tem 30, 20, 40 milhões de torcedores na Europa é maior que a população de países da Europa. Sim. E um mercado consumidor brasileiro que tem 150 milhões de torcedores e um país que é a 8ª economia do mundo. Clubes como esses, que têm esse número de torcedores, uma vez estruturados como sociedade anônima, porque aí tem uma coisa diferente, mano. Mesmo que esses dirigentes estejam na SAF, eles vão estar sujeitos a uma lei muito mais rígida que a lei da associação. Então é muito mais difícil de fazer coisa errada.
0: É a responsabilização. Controle é
5: tem CVM olhando.
0: Mas ô Mansur, até, perdão aí interrompê-lo, mas dentro desse raciocínio que você está desenvolvendo agora, o Código do Torcedor, ele é uma lei federal. Só que no Brasil, infelizmente, as pessoas usam aquele termo. Ah, essa lei não pegou. Gente, se é lei, tem que ser cumprido. Não tem que pegar ou não pegar. É. Mas no próprio Código do Torcedor, Mansur, não tinha lá um dos tópicos ali que abordava que o dirigente que lesasse o clube, ele teria que ser responsabilizado criminalmente e devolver o patrimônio pro clube?
5: Não. Não, não tá no Código do Torcedor. O Código do Torcedor, ele tem muita coisa que pegou. É que a gente nem percebe. Ambulância no estádio é Código do Torcedor. Uhum. Biometria é Código do Torcedor. Lugar numerado. Uhum. O futebol antes do Estatuto do Torcedor é muito diferente do futebol depois. Existia uma norma que chamava Lei da Moralização, que dizia que se a gente comprovasse que o dirigente tinha abusado, fraudado, ele devolvia, ele respondia com a dívida do clube, patrimônio dele. Nós não conseguimos enquadrar ninguém. O que a gente está conseguindo enquadrar as pessoas agora é porque na Lei Geral do Esporte criou o crime da corrupção no esporte. Qualquer dirigente que recebe vantagem indevida, comissão por venda de atleta, comissão por patrocínio, qualquer
0: ingresso,
5: comissão...
0: Ingresso também?
5: Ele pode cumprir uma pena de 2 a 6 anos de cadeia. E esses inquéritos que estão sendo abertos, especialmente aqui em São Paulo, mas em outros lugares também, são dessa lei de corrupção privada no esporte. Isso aí está fazendo uma mudança importante. Mas mesmo assim, a legislação para penalizar o dirigente de uma associação é muito mais branda que de uma SAF. Então, mesmo se não tivesse momento de colocar as ações em bolsa, de afastar as pessoas, só o fato de constituir a Sociedade Anônima do Futebol já vai fazer com que muitos deles se afastem naturalmente por medo. Uhum. Medo de serem pegos fazendo as coisas que na associação eles faziam. Então, eu acho que o modelo, o processo da SAF, ele tem... Mesmo que a gente tenha que passar pelo quadro atual de conselheiros, ele é um processo, pode ser sofrido, porque vai ter que lutar com gente que não quer perder a boca, não quer perder, largar o osso, mas ele pode depois fazer, por exemplo, o Cruzeiro, que estava 3 anos numa segunda divisão, voltar. Mas aí, eu tenho certeza que vão ser as próximas perguntas, a gente tem que ter muito cuidado na hora de escolher o investidor, porque senão a gente pode ter problemas, como a gente está tendo em alguns outros clubes, que chamam muito a atenção, mas a gente já tem 127 SAFs no Brasil. Tem alguns grandes que deram certo, alguns grandes que não deram certo. E eu acho que aí é no momento da escolha do investidor. O clube tem que ser muito cauteloso para escolher quem vai investir no clube. É interessante isso, porque o investidor faz uma auditoria no seu clube, vira o seu clube de ponta cabeça. E você vai ser sócio desse investidor e não faz uma auditoria sobre o investidor. Você não vai lá no exterior ver o escritório dele, ver se ele deve, ver se ele tem algum outro projeto de futebol. Às vezes o clube manda um dirigente, advogado, contador, para vir comprar o terceiro goleiro do elenco. Mas ele não vai mandar um grupo de pessoas para fazer auditoria naquele que quer investir no clube? E aí, às vezes, você se acerta com um investidor que não estava no tamanho e nem tinha condição de estar no seu clube, e aí o processo da SAF vai mal. SAF não é uma varinha mágica. Você tem que ter muito cuidado na gestão, o clube tem que ter, porque ele é sócio. É como um casamento. Você não pode casar com alguém sem conhecer a pessoa.
3: Viu,
5: Marcão? E você não pode.
3: E você... O Marcão se casa toda semana.
5: É.
0: Termina junto com as pernoites, os amor.
5: É que ele casa com muitas pessoas ao mesmo tempo. Sim. Em lugares onde não dá nem pra ver a cara. Exato. Da pessoa, ainda mais conhecer a pessoa. Eu ouço o programa, eu sei onde ele vai. Eu sei de ouvir falar, porque eu não. Assim. Mas enfim.
0: Ah, pensei que você tinha encontrado ele lá.
5: Nunca, jamais. Deus me livre. Bom, voltando ao fato. O fato é que o clube não tá fazendo, às vezes, esse papel de olhar antes com quem que ele vai se casar, quem que ele vai ser sócio. E outra coisa, ele entrega o futebol para esse investidor e vai tocar a piscina. Não, você é sócio do futebol. Quem tem que cuidar dos interesses do torcedor é você. Então você tem que colocar no contrato as metas esportivas.
3: Claro.
5: Onde você vai querer estar daqui 5 anos? Onde você vai querer estar daqui 7 anos? Então tem uma série de trabalhos que não é só entregar a SAF, achar que você passou uma varinha mágica lá, salvou, resolveu, eu vou tocar o time de basquete, vou cuidar da piscina, vou cuidar da quadra de tênis. Você tem, o papel do clube na SAF é muito importante. Mesmo que ele tenha só 10% das ações.
0: Mesmo porque, né, Mansur? Desculpa, Vieira.
3: Pode falar.
0: Mesmo porque, né, Mansur? Existem alguns tipos, alguns modelos de SAF, né? O torcedor que é mais leigo acha que, tipo, pega a SAF do Vasco, por exemplo, que deu errado, pega a SAF do Botafogo, imagina que todas as SAFs vão manter esse mesmo mantra, essa mesma linha. E existem algumas variações. Por exemplo, as principais SAFs aqui implementadas no Brasil, Mansur, você pode citar algumas pra gente?
5: Eu acho que a primeira, a principal, a mais simbólica, foi a do Cruzeiro. Foi a primeira, veio com o Ronaldo, quer dizer, veio com uma figura que o Brasil conhece, que o Brasil conhecia. Pegou um clube que estava numa situação de 3 anos seguidos de Série B.
3: Caiu para C.
5: Uma dívida impagável. Uma dívida impagável. A SAF assumiu o clube, usou a lei para tentar equalizar essa dívida, está equalizando até hoje. O Cruzeiro voltou a disputar as grandes competições, fez final de Sul-Americana, tá em zona de Libertadores, tá com investimento forte. E aí as pessoas acham muito estranho, mas já vendeu para outro. Vendeu mais caro do que comprou, ou seja, melhorou, o ativo ficou mais caro. E hoje tem um outro investidor na SAF que tá colocando mais dinheiro ainda, montando mais time ainda. Ou seja, era um clube que tava numa situação muito difícil e foi para uma situação muito mais confortável porque constituiu a SAF. O caso do Vasco, eu acho que encaixa muito nisso que eu falei. O Vasco fez muito rápido e não estudou o parceiro. Da mesma forma que o parceiro te estuda, você tem que estudar o parceiro. Então você tem que conhecer profundamente. Então a pressa nesse caso é inimiga. Você tem que fazer uma auditoria profunda de quem vai ser o seu parceiro. Por exemplo, o Bahia tem um projeto de SAF com o Grupo City, que é um grupo que tem casos de sucesso no mundo inteiro. E o caso do Bahia, todo mundo que vive o futebol sabe que vai ser... Mais cedo ou mais tarde, o Bahia vai ser uma potência com estádio novo, com CT novo, com investimento no futebol. E o Bahia também vinha de um rebaixamento. A gente tem 177 SAFs. Hoje eu li um artigo de uma pessoa que entende muito disso, que é o César Graffetti. Ele falou que a grande maioria dos casos de SAF deram certo. Mas como tem casos que estão com alguns problemas... Mas aí tem uma coisa, viu, Marcão? Vou te falar. Os problemas da SAF são resolvidos na vara empresarial. E, infelizmente, o que eu tenho visto no meu clube e em outros clubes é que os problemas do clube associação estão sendo resolvidos na polícia. Então já é um outro patamar de problema, já é um outro... E no caso do próprio Botafogo, que as pessoas apontam, o que estão acontecendo é que estão brigando para ficar com o Botafogo. coisa que era inimaginável há anos atrás. Eu costumo dizer, se você pegasse uma pessoa, encontrasse na rua em 2022, no Rio de Janeiro, e a pessoa virasse para você e falasse assim, eu acho que em 2024 o Botafogo vai ganhar o Brasileiro e a Libertadores na mesma semana, você levava a pessoa para internar, né? Sim. E aconteceu.
3: Tava morto o Botafogo.
5: Tava morto. E naquela janela o Botafogo investiu 136 milhões de reais na contratação de jogadores. Agora tá vivendo uma dificuldade, mas é porque estão disputando quem vai controlar o Botafogo. Ou seja, ainda é um ativo atraente. Então eu sou suspeito para falar, mas eu acredito que o futuro dos nossos clubes, inclusive para que a gente possa ter clubes ali do tamanho dos grandes clubes da Europa, em tudo, disputando o jogador com os grandes clubes da Europa, é sair do modelo de associação, que é o modelo do começo do século XX, que é o modelo de quando nem os jogadores eram profissionais, e partir para um modelo de sociedade anônima. Inclusive com muito mais controle sobre o ato do dirigente.
3: Ô Mansur, fala um pouquinho do seu time. O seu time vai acabar?
5: Não, o nosso time não vai acabar.
3: Você falou para mim que ia acabar.
5: Não, o que eu falei é o seguinte.
1: Você vai torcer para quem, Mansur, quando acabar?
5: Ah, eu não vou mais assistir futebol. No dia que tu não existir, eu não quero sorrir nunca mais, não é isso? Então, é isso, não, nem imagina.
3: Por isso que eu não sorrio mais.
5: Eu acho assim, o nosso time, eu tava falando pro Sombra antes. Marcão, eu acho que a gente decidiu o ano nessa parada pra Copa. E a gente não tá lá pra ver o que aconteceu. Ou esse time entrou em forma física pra conseguir aguentar os jogos, porque o time não tava aguentando os jogos antes da parada. Ou a gente vai sofrer muito. Se a gente conseguiu dar uma capacidade física de não ter duas, três lesões por jogo, de não chegar nos minutos finais do jogo o adversário engolindo a gente fisicamente, a gente pode até ter um segundo semestre mais tranquilo. Agora, eu fui conselheiro, eu fui vice-presidente, eu fui assessor da presidência. Eu não acredito que o São Paulo tenha, hoje não é mais uma questão de querer ser SAF ou não. Ou São Paulo migra para o modelo, ou São Paulo vai ter muita dificuldade. A dívida do São Paulo está se tornando impagável no modelo associativo. E não adianta cair em conversa mole de que alguém vai dar dinheiro para o São Paulo. Não vai dar. Depois que inventaram a SAF, nunca mais teve esse negócio de investidor dando dinheiro em troca de contrato. Mas se vender um jogador da base, paga. Não existe mais isso.
1: Nem o Sonda fazia com o Internacional.
5: Não tem mais isso.
1: D'Alessandro.
5: Não tem, porque o clube virava e falava, assinava um contrato com esse investidor. Aí falava, não vou te repassar o dinheiro do atleta, vai brigar na justiça. E o investidor ficava 10 anos na justiça e colocando a torcida contra o investidor. Hoje, se você tem um mecanismo que você pode comprar ação do clube, pra que você vai fazer contrato de marketing, bolsa de atleta? Então não vai vir dinheiro. Quando vocês ouvirem conselheiro do São Paulo falando, eu vou trazer um investidor, ele tá mentindo.
1: Ô Mansur, e assim, dos modelos de SAF que você vê, você acha que se você tivesse que escolher um pro São Paulo, seria o do Cruzeiro ou, de repente, o do Bahia ou o próprio Botafogo? Porque são diferentes, né? O do Fortaleza, né? Que é uma outra forma de...
5: O do Fortaleza ele é interessante porque o clube constituiu a SAF e ficou 100% dono.
1: Sim.
5: Ele só está aproveitando os benefícios de imposto. E é bom.
0: São menores do que do clube
5: associativo. São menores do clube associativo. E vão ficar menores ainda na reforma tributária. Então já é uma coisa que vale a pena. Mas eu acho que o modelo do Bahia seria espetacular para o São Paulo. E o São Paulo teve a oportunidade.
3: Teve.
1: Com um grupo desse tamanho?
5: Com o próprio grupo.
1: Ah, era o City? Estou brincando.
3: Quem Sim. não quis?
5: Não sei. O São Paulo teve a oportunidade. Só pode não querer quem manda, né?
1: Porra, vocês iam ser do grupo City, cara.
0: Tá vendo? E até lá, velho.
1: Quem tem a caneta? O City quer ser
0: do nosso grupo. Sabe, o Haaland podia vir jogar.
5: Mas não quis porque falou assim. Eu não quis falando assim. Eu não passo isso no conselho. Então é uma responsabilidade de 260.
0: Sim.
5: Não adianta botar em um, não.
0: Ô, Mansur, assim, desculpa, entre São Paulo, só pra fazer conversar com o Mansur aqui do que a Leila disse, né? A Leila... que administra muito bem financeiramente o Palmeiras, tudo, é equalizado. Ela mesmo defende, né, a SAF. Ela defende que o clube, para se manter daqui para frente, vai ter que virar SAF. Né? Então você vê, até ela que está dentro de uma...
5: É um modelo muito bem sucedido de associação.
0: Isso.
5: Porque não é... tem modelos bem sucedidos de associação. Sim. O Palmeiras é um,
0: Sim.
5: o Flamengo é outro.
0: Sim.
5: Então dois, ela... Né, Mansur? Ela, só os dois. Né? Ela, de 840 clubes do Brasil, tem dois que deram Imagina. Certo. E as pessoas usam esses dois de exemplo de associação que deram certo. Mas ela, que é a gestora.
3: Deu certo agora.
5: É, agora. Ela que é a gestora.
3: Por muitas décadas não deu.
5: Não, não deu. Ela que é a gestora de um modelo associativo que deu certo, ainda assim defende a SAF.
6: Sim, e outra, ela tá lá no olho do furacão, né? A gente sabe o que muitas vezes ela faz e não faz pelo clube.
3: O senhor tava falando, tem muita gente fraca lá.
6: Aonde?
3: No Palmeiras.
6: Tem, né, lógico que tem.
5: Não, não
6: tem
5: conheço.
3: Gente fraca, não é?
6: Tem,
3: não conhece
6: tem.
3: Ninguém lá?
5: Não, o Domênico e o Bento são ótimos e são do Palmeiras.
6: Ah, mas assim, talvez se a gente estivesse administrando lá, não sei, né, Dodô? Talvez
5: acho que não. Acho que o Domênico não tem.
6: Ah, administrando ali no dinheiro.
3: Mas você é meio ditadorzinho, Domênico.
6: Mas não ia pagar lá. Eu já pagaria 40 pau no Danilo, então.
3: Eu vou falar um negócio. O Domênico é o Mustafa mais jovem.
1: É o Mustafa jovem.
7: Ah, não, pera. Eu vou embora. Se o senhor não retirar isso que o senhor falou, eu vou embora, hein? Não me compara
5: esse Domênico, cidadão. O Domênico e o Bento administrando junto o Palmeiras já tá uma discussão, vem Gabigol, não vem Gabigol, até hoje.
6: Exatamente.
1: Imagina o seu Bento falando assim, ó, põe o Dudu na calçada da fama.
7: Põe o Dudu na calçada da fama. Quem tinha razão?
6: É. Ah, nessa daí você venceu. Dessa daí você venceu.
1: Não, mas peraí. O Dudu na calçada da fama.
6: Não,
0: não, mas peraí, o Gabigol, gente, o Gabigol é que ele tá comendo hoje o pão que o diabo amassou, porque ele tá no Santos, mano. O cara tá trabalhando num resort na Síria, então não tem o que fazer, tá ligado? Tipo, agora se o Gabigol tivesse no Porco, se o Flaco Lopes conseguiu jogar bola lá, mano, o cara que era detestado pela torcida, o Gabigol, pela qualidade que ele tem, também
6: estaria fazendo gol. Sim. O Sombra, preciso passar uma informação aqui, tá?
3: Informação?
6: Escalado Santos.
3: Ah, não. Por favor, traga. Jogo que começa daqui a pouquinho, às 19h30... E você vai acompanhar primeiro pelo YouTube, acabando o estádio também nos 97,7.
6: Olá, vem aqui o esquadrão fechando, hein?
3: Vai.
6: É, Gabriel Brazão, Igor Vinícius, Lucas Veríssimo, Luan Pérez e Escobar.
3: Tá.
6: William Arão, Gustavo Henrique, Roulazer. Na frente, Miguelito, nossa, Barreal e Tassiano.
3: Meu Deus do céu.
6: Esse é o time do...
0: Pô, nós assistindo a Copa do Mundo, agora vê esse choque de realidade aí sobre...
3: Bem, cara, contra o poderoso fogão
6: sem 14 atletas, velho. Pior falar com a CBF, eu vou falar, não sabe fazer dose, né? Antes mesmo da final, já meteu esse jogo hoje. Então, cara, assim, um contraste muito gigantesco.
3: E amanhã tem Mirassol e Grêmio, eu quero me matar já.
6: Tem Mirassol e Grêmio amanhã?
3: Amanhã tem
5: Mirassol e Grêmio. O duro de voltar é que vai voltar aquele dia que a gente acorda... 7h30 da manhã pra trabalhar e lembra que tem jogo. Fala, ai.
3: Mas, senhor, o meu Grêmio tem jeito com o SAF também?
5: Tem,
3: né?
5: Mas o seu Grêmio, eu já tive lá falando disso.
3: Você não consegue levar...
5: Os clubes do Sul vão ser muito... Vai ter muita resistência. Porque as coletividades dos clubes do Sul são muito contra.
3: Essa coisa do bairrismo.
5: E aí eles ainda têm uma questão que é um pouco melhor. Porque lá, os dois, tem o voto do sócio-torcedor. Então o torcedor se sente dono mesmo. Porque ele vota. Porque o torcedor do São Paulo, do Corinthians, ou mesmo do Palmeiras, se sentir dono, é uma ilusão. Você nem vota pra presidente, quem vota são os conselheiros. Você nem dá o voto do sócio-torcedor ou do fiel torcedor, no caso do Corinthians, ou do Avante. Agora, lá eles votam. E tem uma coisa no Rio Grande do Sul que é muito interessante. Você deve acompanhar melhor que eu. O dirigente tem muita popularidade, né?
3: Tem.
5: Ele vai em programa, ele é conhecido, ele anda na rua.
3: É um personagem.
5: O pessoal chama... Então eles vão ser, vai ter difícil de fazer essa transição. Eu fui lá e não é uma questão assim só do dirigente ser contra. A coletividade é contra. Mas tudo evolui. Os dois são gigantes, né? Os dois são gigantes no mundo.
3: Porque tá batendo água na bunda também.
5: Acho que tem um pouco a ver com isso. Essa glamourização do dirigente lá ficou muito forte. Então... Às vezes eu ouço transmissão de YouTube, não sei por que eu faço isso, mas eu ouço de jogo do Grêmio ou do Inter.
3: Sim.
5: E os dirigentes são o cara sabe o nome do sub-contra-vice-diretor do almoxarifado esquerdo. Isso, e aqui a gente sabe o presidente e o diretor de futebol, e olha lá, assim, não é muito. Lá não, lá o conselheiro é conhecido. E aí você tira o componente maior do cara querer ficar na associação, que é a vaidade dele. Sim. De poder chegar na padaria e falar, ó, aquele lá é dirigente. E mandar, e chegar num cara e falar, ó, vai contratar esse, vai vender esse, dá notícia. Isso tá muito na psique do dirigente, isso essa vaidade.
3: Cara, né? De peixe, de Santos também.
5: Cidade menor. Não, mas não é que... É que Porto Alegre é uma grande cidade, mas eu não teria muita expectativa. Se bem que agora parece que tem um estudo no Inter que falou que o Inter contratou e que sugeriu. Porque não tem como sugerir outra coisa, não tem outro instrumento. Né, e ainda com a reforma tributária... Onde o clube associação vai pagar 15 ponto alguma coisa, 15 ponto alguma coisa, baixou agora para 8 ponto alguma coisa. E a SAF vai ficar com 6? Como é que você vai justificar se a associação... Como é que você vai justificar se a associação... Não tem como justificar mais. Então, é uma evolução que o futebol em vários lugares do mundo já fez e que nós temos que fazer. Não tem... Tem que passar por esse estágio para os nossos clubes voltarem a ser potências, né?
3: Mas aí o Corinthians virar SAF dele mesmo, dono dele mesmo, não muda muita coisa.
5: Tem duas coisas que mudam. Primeiro, ele vai ter uma carga tributária menor do que se ele continuar uma associação. Segundo...
3: Mais dinheiro para usar errado, então.
5: Hã?
3: Vai sobrar mais dinheiro para usar errado.
5: É, aí você tem que trabalhar no seguinte, você tem que trabalhar nessa ideia que eu passei de que ao ser sociedade anônima, a fiscalização em cima do dirigente vai ficar muito maior. Então não vai ser tão tranquilo fazer coisa errada. Vai ter que responder, a CVM vai estar fiscalizando. Pode ser que, com esses mecanismos, selecione um pouco mais as pessoas que vão mandar.
0: Oh, perdão.
5: E a outra...
0: Ô, Mansur, você estava falando a respeito do dirigente. Por exemplo, dentro do Corinthians, cara, você deve ter acompanhado recentemente os casos ali que aconteceram, inclusive, aí com... Dirigente usando o cartão corporativo de clube.
3: Ah, e dirigente que sai com saco de dinheiro, tem?
0: É, lesando o almoxerifado, falcando ali praticamente em 7 milhões o Corinthians com material esportivo. É, ontem teve a notícia aí que a justiça catou o pedido do Ministério Público, colocando como réus 4 pessoas envolvendo ali diretor financeiro do Corinthians, pessoas ligadas à administração do clube também, que teriam desviado aí cerca de 3 milhões e meio, com a correção hoje já teria passado 7 milhões. Então tudo isso, Mansur, por exemplo, somado, a grande coincidência nesses casos, sabe qual é? O Corinthians ele não fez queixa-crime contra ninguém. Contra ninguém. Ou seja, o cara usou um cartão corporativo de forma indevida, gastando quase R$500.000, e o Corinthians ele não se declarou vítima no caso. É, a questão do almoxerifado, que desviaram quase 7 milhões de material esportivo, até agora, não apareceu as câmeras, o Corinthians também não se posicionou incriminando pessoas que poderiam estar sendo incriminadas e processadas. Então esse clã que está lá dentro se protege.
5: Se protege. O São Paulo tem uma situação, não vou falar da situação que está acontecendo agora, porque ainda está sob investigação. Mas em 2015 houve uma situação muito parecida com o que aconteceu agora no São Paulo.
0: Do Jack.
5: Pessoas saíram, foram afastadas. Depois foram trazidas de volta, porque eles se protegem, mas foram afastados. O Ministério Público instaurou um procedimento. Eles foram absolvidos única e exclusivamente porque o São Paulo foi, no processo, dizer que não era vítima.
0: É, arquivou o caso.
3: Então, se não tem vítima...
5: Se não tem vítima... Exato.
0: Não tem crime.
5: Se eu sou assaltado na rua, eu vou na delegacia e falo, ninguém me assaltou...
0: Então, é isso que eu tô falando com relação, por exemplo, à lei da SAF, que poderia incriminar os dirigentes, mas se não existe o clube se manifestando como vítima, esse dirigente, ele passa impune.
5: Mas agora mudou.
0: É.
5: Porque agora, no episódio novo envolvendo, o Ministério Público já criou mecanismos para... Se o clube disser que não é vítima, mesmo assim eu vou ele conseguir age. Provar que ele é vítima.
0: Uhum.
5: Então, as coisas vão acontecendo e vão evoluindo. E tem essa regra da Lei Geral do Esporte, que diz que qualquer um que receber comissão, vantagem indevida, de qualquer natureza, qualquer natureza. Vou dar um exemplo hipotético. Nunca aconteceu, viu, isso no futebol. O sujeito paga, contrata o jogador por 5 milhões, dá R$500.000 pro empresário, e o empresário faz uma doação de 100 mil desses 500 mil pra conta pessoal do dirigente. Ou seja, ele pegou dinheiro do clube, devolveu pra ele. Isso não acontece. Só tô falando uma coisa que eu tô imaginando na minha cabeça.
0: Imagino.
5: Nunca aconteceu.
3: Talvez, imagino. Nunca passou pela minha cabeça, nunca. Mesmo que possa ser até em bitcoins.
5: É que eu fico pensando nessas coisas. Mas hoje isso é corrupção privada no esporte. E aí independe do clube. É isso que é interessante. Independe do clube dizer que é vítima ou não, é crime. E aí os clubes vão os dirigentes que fazem esse tipo de coisa, se fizerem, vão começar a responder por isso.
0: Por exemplo, Mansur, você falou a respeito de investigar um parceiro. Eu vou citar um exemplo dentro do próprio Corinthians. Um departamento jurídico instrui o presidente a não assinar um contrato porque a empresa não apresentou a documentação necessária. O departamento jurídico falou, isso aqui é muito frágil, eu não consigo aprovar um negócio desse. E mesmo assim o presidente falou, eu assinei porque eu tenho culhão. Essa declaração foi dada para mim, num programa da CNN lá, pelo Duílio Monteiro Alves, que assinou com uma empresa que estava sediada no terreno baldio.
3: Ele esculhambou com ele.
0: Mas é óbvio que eu tinha que esculhambar, porque eu acho que o torcedor ele tem essa função também. Então é absurdo, Mansur, por exemplo, pessoas fazerem isso com os clubes. Porque com a empresa pessoal, porque se ele for um imbecil dentro do clube, for um imbecil na vida pessoal, eu até entendo, falo, ele é um burro. Ele é um burro. Só que quando ele é imbecil só dentro do clube, e na empresa pessoal ele é bem sucedido, eu acho que a gente não pode chamar somente de imbecil. A gente precisa realmente ir para um outro caminho, inclusive incriminar esse cara.
5: Mas num clube associação, tem muito menos mecanismo para incriminar. numa sociedade anônima, com fiscalização, com CVM e tudo, ele, no pior, no melhor cenário, ele estaria impedido de ter qualquer outra empresa da mesma natureza no Brasil pro resto da vida dele. Além de responder com os bens pessoais dele. Quer dizer, a lei das SA tem muito mais mecanismo para punir esse tipo de conduta. É, esse é típico, né? Gestão temerária. Você assinou contra a opinião técnica de quem estava lá para te dar opinião técnica. Você responderia se fosse uma SA. No clube associativo, só se você enquadrar na questão da corrupção privada no esporte. Por isso que eu acho, o mecanismo da associação tem 9 artigos no Código Civil. Sociedade anônima tem 127 artigos. Tem muito mais regra de punição de gestão temerária do que na associação. Por isso que as associações foram usadas tanto tempo para práticas, infelizmente, que levaram aos nossos clubes. O futebol brasileiro como um todo, ele tem aproximadamente 17 bilhões de dívidas, se somar a dívida de todo mundo, e ele tem 11 bilhões de arrecadação. Ele quebrou.
1: Nossa, cara.
5: Se você somar a dívida de todo mundo, esse é um estudo da UI, da Ernst Young. Se você somar a dívida de todo mundo, dá 17. Se você somar a receita de todo mundo, dá 11. No contexto geral do segmento, quebrou.
1: O futebol brasileiro está quebrado como se fosse uma coisa só.
5: E aí, isso já era assim em 2015, quando o Rodrigo Monteiro de Castro e eu conversamos e escrevemos um texto e tivemos assim essa loucura de levar para um deputado apresentar, que virou a lei da SAF. Porque duas pessoas assim da sociedade... eu falei pro Rodrigo, a gente não é deputado, a gente não é senador, como é que a gente vai escrever lei? Porque a gente estava numa reunião do São Paulo, da política do São Paulo, e eu falei, Rodrigo, nosso estatuto do São Paulo é muito obsoleto. Aí ele ficou me olhando, assim, ele já era um grande advogado, eu já sabia. No dia seguinte ele falou, Mansur, isso que você me falou ontem, não adianta nada a gente mudar o estatuto do São Paulo. Ele falou, é como jogar um litro de água mineral no Rio Tietê. Em 10 segundos a água vai ficar suja. A gente tem que propor uma lei para incentivar os clubes a deixarem de ser associação e virarem sociedade anônima. Mas por que a gente vai apresentar uma lei? A gente não é deputado, a gente não é senador. Vamos escrever que a gente acha um deputado. Quer dizer, por isso que eu falo que ele é o pai, porque ele teve toda essa coragem. E a gente escreveu. E aí a gente, do próprio bolso, da nossa iniciativa, a gente foi quase 100 vezes para Brasília. Às vezes a gente ia para Brasília para falar com um senador, com um deputado, falar o futebol brasileiro precisa melhorar, o futebol brasileiro é patrimônio cultural do país, é um segmento econômico. A gente, nesse estudo da lei da SAF, a gente chegou à conclusão que a receita somada dos 20 clubes da Série A do Brasil era igual à de 3 clubes médios da Europa. Juventus da Itália, Atlético de Madrid e Arsenal. Nossa. Como é que 20 clubes brasileiros, somada a receita, dá de 3 da Itália? Esses 3 são empresas.
0: E nessas idas que vocês foram para Brasília, alguém pediu dinheiro para vocês para falar, vou levar a lei para frente?
5: Não, teve gente que falou, que recebia a gente e falou assim, ah, tá, deixa aí. Não vai dar nada isso aí. Teve um deputado importante que foi presidente de clube, que era deputado na época, que falou, isso aí é bobagem, vamos lá fora fumar. Só que eu não fumo.
0: Ele tinha uma cara parecendo uma granada.
5: Só que eu não
0: aquela
5: fumo.
0: Aquela casca de granada.
5: Achava que não ia dar nada. É. Só que aí aconteceu que isso bateu no Senado, o Cruzeiro estava numa situação horrível, um senador chamado Rodrigo Pacheco falou, isso aqui é importante pro Brasil. Levou para votação, aprovou por unanimidade, aí aprovou por unanimidade na Câmara, aí apareceu a lei da SAF. Aí eu pensei com o Rodrigo, a gente vai ter umas 3 SAFs, né? Porque quem vai ter coragem? No primeiro ano já eram mais de 20 SAFs. A gente falou, caramba, o negócio tava feio mesmo, né? Porque todo mundo correu pra SAF meio como tábua de salvação. E hoje a gente tem 177 SAFs no Brasil, já é muita SAF. Por quê? Porque tem clubes que foram pra SAF como uma forma assim, ou eu faço isso ou vou acabar.
1: Ou é agora ou nunca.
5: Ou vou acabar. Ou vou acabar, e a gente tem 177 casos hoje. Então, contei um pouco a história de como isso surgiu, para dizer assim, o modelo associativo, ele é muito fraco para punir quem faz coisa errada. O modelo da sociedade anônima tem muito mais mecanismo para punir quem faz coisa errada. Só aí, se você só se transformar em SAF sem ter o tal do investidor, você já ganhou melhora na governança, imposto menor e ainda uns mecanismos para você resolver a questão da dívida em 10 anos. Você tem a possibilidade de jogar a dívida numa centralização e em 10 anos criar um plano, que eu vou dar um pouquinho por mês e vou pagar essa dívida. Porque o que acontece no clube hoje, ele tem uma renda importante, o oficial de justiça vai lá e penhora a renda. Aí o salário dos jogadores estavam naquela renda. Hoje não, você como SAF, você consegue juntar as dívidas e, ó, vou combinar com o juiz que eu vou dar todo mês 100 mil reais. E você vai pagando até que todo mundo seja pago. Então até a questão da dívida o Cruzeiro equalizou com a SAF. E, então é um mecanismo que a gente acha que foi bem recebido, porque tem muito mais. A gente nunca esperava que a gente ia ter 177 SAFs nesse momento.
1: Sim.
5: E a gente tem a tristeza da gente, que é torcedor da gente, é que os nossos ainda estão muito distantes disso, mas cara, tem clube demais que virou SAF e que tá tendo muito bom resultado.
2: Mas ô Mansur, até vai dar prosseguimento, é isso?
3: Vamos dar prosseguimento?
2: Depois a gente retorna.
3: Depois você manda aí a pergunta.
2: Sim.
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3: Vamos trazer os ouvintes no 3284-7097. 32, prefixo 11, 3284-7097. Quem está te mandando um abraço, Mansur, é o Paulinho Reve.
5: Ah, manda outro pra ele.
3: Ah, ele tá ouvindo. Puxa agora. Vida.
5: Paulinho Reve é uma lenda da arquibancada, né, do Morumbi.
3: É uma lenda.
2: Oi, ele falou que domingo, na final da Copa, ele vai estar tá na Arena Brasileira, lá, porque tem show do Thiaguinho.
5: Ele gosta?
2: Gosta.
5: Gosta.
2: Mudou um pouco o
5: na minha musical. Época, ele gostava mais do El Chan.
2: Putz. Só ele deve estar xingando todo mundo.
1: Mas, cara, lá, na boa, mano, ó, esses roqueiros velho, mano, os caras começam a parecer o Alcindo, né? Porque eles mantêm o cabelo comprido e é careca aqui em cima. Tá? Aí os caras começam a usar bandana, velho, que é pra esconder o bagulho. Já reparou isso aí, mano? É,
3: mas ele disse que vai agora pra Turquia fazer uns implantes.
5: Ah, é? Tá? Um implante bom é na Turquia?
3: É mais não, barato. É mais barato, não é, é que barato. É bom, é onde é mais barato.
5: Passagem?
6: É? Não, você já paga um pacotão.
3: Não, você vai picotando, para em Marrocos, aí para ali no Egito.
5: Eu vou gastar todo o meu dinheiro no lugar onde o Bento fez o emagreceu, porque eu tô querendo ficar igual a ele.
1: É o seu Bento.
6: Pô, vai ser um prazer, eu te levo lá pessoalmente.
5: Então me leva.
6: Tá bom.
2: E faz um esquema lá de permuta.
5: E eu nem como um jaro consegui.
6: Ô, louco. É mesmo?
5: É mesmo.
6: Jura? Depois a gente pega no WhatsApp. Dose. A gente
5: prendeu um jaro com treino. É mesmo. Passei mal pra caramba e não emagreci.
3: Pô, caramba, meu.
5: Tristeza, né?
3: Mas aí então você precisa falar mais é com o Marcão e com o Bento.
2: Você gosta de rave?
3: Odeio. Ó, vamos pro telefone. 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Boa. Alô?
8: Alô?
3: Oi, quem fala?
8: Boa noite, Sombra, é o Renan.
3: Fala, Renan, seu nome completo.
8: Renan de Toledo Rodrigues.
3: Boa, quantos anos você tem?
8: 42.
3: Onde você mora?
8: Cachoeirinha, Vila Nova Cachoeirinha.
3: E o seu time?
8: Corinthians.
0: Ah, Coringão, Renan. Ô, Renan, hoje nós estamos recebendo aqui o Mansur. Ele é um dos responsáveis aí pela lei da SAF aqui. Ele...
3: É Mr. Mansur, ele quer ser chamado.
0: Pois é. Mansur. É. Ele ainda... Ele é um falso modesto, né? Porque, não, ele é modesto.
3: É, fala que o outro que é o pai.
0: Ele fala que o outro é o pai, mas foi ele que fecundou aquele óvulo a favor da SAF. Foi ele que realmente falou, pô, vamos fazer alguma coisa pra tentar mudar a história do futebol brasileiro na parte administrativa. Você tem alguma pergunta, alguma curiosidade com relação a essa lei, ô Renan? E você é a favor do Corinthians se transformar numa SAF?
8: Eu sou muito a favor, mano. Eu acho que eu tenho que agradecer o Mansur, então, porque eu espero que um dia o Corinthians torne uma SAF, porque o que está acontecendo lá é inacreditável. Eu até queria dar um exemplo.
0: É o Renan, mano, da ótica.
8: Ah, é. Eu mesmo.
0: Ah, e aí, Renanzão? Mas você não é da Cachoeirinha, não, Larápio. Você é lá de Perus, não é?
8: Não, eu trabalho em Perus, mas eu sou da Cachoeirinha. Eu era da Brasilândia e agora eu mudei para Cachoeirinha.
0: Ah, deu um upgrade.
3: É um cara de visão, né?
0: Entendeu? Trocadilho? Boa, saudoso RG. Aliás, ô Renan, só intervindo aí na sua pergunta pro Mansur. Ô Mansur, se o Corinthians um dia virar SAF, a gente pode falar que é uma granja? Tipo, porque assim, vira uma empresa que cuida das galinhas, então vira uma granja, mano. É isso.
5: Eu...
0: Mostrar o pinto da galinha.
3: Mas é pintinho.
0: Vai mal.
1: Pintinho. Mas é o anjinho barroco também, não?
3: É o anjinho barroco.
1: Lá, é o anjinho barroco?
0: Lá vai aparecer o Chester, você vai ver o bagulho.
1: E é verdade, eu sou o anjinho barroco, torcedor da Argentina.
0: Mas fazendo uma colocação aqui técnica, né, Mansur? Vê o mano baixar o nível. É. A boca, ô trica.
5: Colocação técnica. Duas esperanças de eu ver na minha vida. Ah. O São Paulo virar SAF e o Corinthians nunca virar.
0: Dá a favor do Trica SA? Tipo, mudar a razão social?
5: Não, eu sou a favor do São Paulo Futebol Clube SAF. Penal de trica. E o Corinthians, tomara que o Corinthians nunca vire. Mas aí eu tô falando como torcedor, não fica bravo. É que eu tenho preocupação se um dia virar. Mas acho que a camisa vai continuar pesando, nós vamos continuar batendo neles.
0: Aonde? Mas vamos freguês. O Renan tava formulando uma pergunta pro Mansur. Prossiga aí, Renan. Diga.
8: Então, eu queria fazer uma observação, porque eu vi o Corinthians esses dias perder um moleque da base que, na minha opinião, é muito bom. E é o Flora, né? E o Corinthians, a base do Corinthians é sucateada. Aquilo ali é... Eu nem posso falar o que eu penso, né? Mas eu acho que tem um monte de sistema ali, na minha opinião. E se o Corinthians fosse SAF, isso não aconteceria. Porque eu vi um monte de gente, um monte de torcedor, inclusive, falando, não, o pai do moleque tava pedindo uma muito pelo salário dele e não sei o que, porém, mano, eu não sei se você tem informações disso, mas estavam falando que ele estava pedindo 18 mil reais por mês, eu acho, alguma coisa assim. Não sei se você tem informação disso, porém, você acha que 18 mil reais, mas as pessoas falar, mas a gente não sabe se ele ia virar, mas a gente sabe que o Pedro Raul não vira e paga quase 1 milhão nele. A gente sabe que o Félix Torres não vira e pagava quase 1 milhão nele. Então, por que que a gente não investe em jogadores que, mesmo que não virar, a gente não vai perder muito? Entendeu? E investe em jogadores que a gente sabe que não vira e está perdendo muito. Entendeu? Se fosse uma SAF, eu duvido que isso aconteceria.
5: Não é questão que a gente afirmar aqui, porque nós não podemos criar ilusões sobre as coisas, por mais que a gente defenda o modelo. A SAF ainda vai ser gerida por seres humanos. Então tem empresas onde tem fraude, tem empresas onde tem falcatrua, empresas grandes. O que eu estou querendo dizer é que os mecanismos para fiscalizar e punir são muito maiores na SAF. Uhum. Mas onde tem o ser humano, pode ter coisa errada. É porque senão fica parecendo que eu passei uma ideia aqui, sim. Tudo que acontece de errado acontece na associação e se virar SAF automaticamente, como numa mágica, para de acontecer coisa errada. Não é assim. Uhum. Mas... O que eu quero te dizer é assim, as pessoas, se eventualmente fizeram alguma coisa errada em relação à base do Corinthians, elas responderiam com muito mais efetividade. E aí é claro que a gente aprendeu com a vida que o ser humano ele se move um pouco pelo medo. Então você sabe que vai ser punido, É muito mais fácil você não cometer o crime ou a coisa errada do que se você tem certeza que não vai te acontecer nada.
1: E mesmo com a SAF, tem o incompetente também, né?
5: Tem.
1: Tem o que ele acabou de falar, né, mano? Ah, o cara paga não sei quanto no Félix Torres. Tem o cara que é ruim também de negócio.
5: É, empresas quebram.
1: Empresas quebram. Então, quer dizer, ele não sabe fazer negócio, ele não sabe contratar, ele não sabe vender. Então, ele arrebenta com a empresa do mesmo jeito.
5: E, pra minha tristeza, a gente tem duas associações que vão muito bem. Uma é o Palmeiras, que é rival, não tenho nada... Mas é meu rival, como torcedor. E o Flamengo, quer dizer, onde as coisas foram equalizadas. E hoje a gente vê... O Flamengo passou por um processo de equalização de dívida complicadíssimo. Ficou anos sem ganhar nada, flertando às vezes com rebaixamento, etc, etc. O Palmeiras começou uma mudança de processo de governança lá com o Paulo Nobre. Uma vez eu percebi que o Palmeiras estava mudando, eu fui numa reunião, já não era mais o Paulo Nobre, já era, acho que, o Maurício. Eu fui numa reunião para falar de ingresso com um cliente meu que vende ingresso. Só tinha profissional na mesa, não tinha um diretor estatutário na mesa. Eu falei, esse clube aqui tá mudando. E a associação, e como associação. Então, nem é dizer todas as associações são ruins, nem todas as SAFs vão ser um sucesso. É só dizer assim, na SAF tem muito mais meio de punir o que é errado do que na associação. Na associação é praticamente um mundo sem norma, sem lei, um mundo de o clube e o dirigente fazem basicamente o que querem. Até que então, agora a coisa foi para um nível tal que tá começando a ter inquérito policial em associação. Uhum. Né? Quer dizer que passaram muito do limite do aceitável. Mesmo, é. Dois, né? Em duas.
3: Em duas associações, né?
5: É. Da minha tristeza e sua.
0: Mas, ô Renan, com relação ainda ao fato de o Corinthians virar SAF, esse projeto SAFiel, para mim, é o ideal. Porque, cara, você traria, até de maneira resumida e didática para o pessoal entender, você traria um grupo de pessoas aí que tem know-how no mercado, pessoas aí com extrema credibilidade, CEOs de multinacionais, pessoas extremamente gabaritadas e, detalhe, competentes para estarem em áreas estratégicas do clube. Então, quando você pega, por exemplo, dentro do Corinthians, que você tem ali praticamente um pardieiro, é uma latrina administrativa, e você quer transformar isso de uma maneira profissional, por que que acontece? Se você traz pessoas desse gabarito para dentro do clube, com um projeto estruturado de vender ações aí na bolsa, você fragmentar em pequenos pedaços aí, até o cara que fosse comprar o máximo que ele pudesse, ele não teria um voto Minerva, porque é uma fração minúscula dentro de um projeto. Eu acho que isso daí é extremamente interessante, porque você, primeiro, resgata um negócio que o Corinthians hoje não tem, que é fundamental para qualquer investidor. Credibilidade.
1: Credibilidade.
0: Se você vai investir dinheiro em algum lugar, você precisa ter seriedade, transparência, competência e credibilidade. É isso que vai fazer com que o investidor coloque dinheiro. E se você traz pessoas gabaritadas dentro do mercado financeiro, esses caras vão na Faria Lima, metade da dívida que o Corinthians tem, de 1,5 bilhão, os caras resgatam em uma semana. Se você pegar investidores dentro da Faria Lima ali que queiram colocar dinheiro dentro do Corinthians, fora os torcedores que vão comprar ações, esses caras, eles têm de onde tirar. Agora, por exemplo, se for bater os dirigentes do Corinthians na Faria Lima lá pra pedir 1,5 bilhão, os caras vão rir da cara desses caras.
1: Eu não vou pôr minha grana aí, nem a
0: Mas pau. Exato.
5: O projeto da SAFiel eu acho muito interessante porque ele, além de tudo, ele preserva questões da cultura do Corinthians, né? Uhum. Eu acho ele tão interessante, eu conheço o Salucci só, nem conheço os outros. Eu acho tão interessante que eu espero que o Corinthians nunca aprove.
0: Não, mas vai aprovar.
1: É o modelo do Bayern lá, não é, o Mansur?
5: Ele é até diferente do modelo do Bayer, porque o Bayer, ele pulverizou 25% das ações em quatro empresas, né? Que é a Audi, a Adidas, a Allianz e o Banco da Baviera.
1: Meu, é só pancada também.
5: Esse não. A SAFiel, ele vai pulverizar numa maneira tal, com tanta gente, que cada um, o máximo que você vai poder ter, eu acho que é ou 1,8% das ações ou 2,0%.
1: Pode então ser no máximo 50 caras.
5: E aí você vai criar um colegiado que vai manter essa cultura de pluralidade do Corinthians, de clube do povo, etc. E eu acho isso também, eu acho que vai criar um âmbito de credibilidade, aí vai entrar muito forte o fato do Corinthians ter 30 milhões de torcedores, que isso não é brincadeira, né? Nem os 20 que o São Paulo tem, o Palmeiras tem praticamente quase isso, isso aí tem muito valor, muito valor. Eu acho o projeto da SAFiel muito interessante e tô aqui na torcida para que os conselheiros nunca permitam que isso aconteça.
0: Mas o Mano ficou frustrado, viu, Mansur? Ele falou, nossa, só vai dar para eu comprar
5: 1,8%. Porque com a grana que ele tem, ele teria a esperança de comprar 50%.
0: Não, tá doido, mano. Jamais.
3: Ele queria ser o Textor corintiano.
0: Jamais. Eu sou contrário a esse lance de o Corinthians ter um dono, porque também dentro desse molde de SAF existem vários modelos. Eu não sei qual a opinião do Renan, mas muitos corintianos defendiam, o Ronaldo tem que comprar. Gente, o Ronaldo, ele vai tratar o Corinthians como um business, é como se fosse uma empresa dele. É, tem muito corintiano que se ilude, achando que o Ronaldo, porque ele vem aqui de vez em quando dar uma declaração, ah, eu sou corintiano, não sei o quê, que tem que dar a mão no clube de um cara desse, com todo respeito. Mas o Ronaldo, quando ele pegou clubes de futebol, ele não conseguiu fazer bons trabalhos. O Valladolid foi uma porcaria na mão dele. É, o próprio Cruzeiro, se ele não tivesse repassado, também ele não conseguiria administrar do jeito que ele queria. É, então o Ronaldo está enxergando o Corinthians como um potencial que tem, é uma marca extremamente forte, é, tem realmente uma arrecadação absurda e um potencial gigante. Mas o Ronaldo, cara, desculpa, eu não daria o meu clube na mão do Ronaldo. E vocês vão se lembrar, um cara que vira e mexe, tá pra cima e pra baixo com o Ronaldo aí, em aniversários e tudo mais, comendo salaminho, presunto parma, a porra toda, é o Andrei Sanches, velho. O Andrei Sanches é braço direito do Ronaldo, mano.
5: Mas eu tenho só um reparo. Desculpa discordar de você.
0: Claro.
5: O Ronaldo deixou o Cruzeiro muito melhor que ele pegou. Mas muito melhor. Tanto que ele pega por um valor e ele revende por quase uma vez e meio o valor que ele pegou.
0: Mas não tem o fato também do cara que comprou o Cruzeiro ser um torcedor fanático, que é o Pedrinho, que,
5: olha,
0: que
5: falou, é,
0: é meu clube, eu preciso meter dinheiro aqui,
5: porque senão fanático, eu vou... Mas ele é dono do supermercado BH, ele sabe valorar uma empresa. Ele sabe. Ele não ia pagar uma vez e meia por alguma coisa que se ele pagasse, por exemplo...
0: Mas você acha que se não fosse o Pedrinho BH... Esse valor, a tabela FIPE do Cruzeiro era essa?
5: Você acha que se o Pedrinho BH pagasse exatamente o que o Ronaldo pagou, o Ronaldo não venderia?
0: Talvez sim, porque o Ronaldo, então, viu que ele não
5: conseguiria... Se ele pagou 1,5 vezes mais, é porque estava valendo 1,5 vezes mais. Esses caras não rasgam dinheiro. Por mais que ele seja fanático, chore, já viu cena e tudo, o cara não chega na potência que ele chegou sem saber fazer valoração de empresa, né? Que em inglês fala valuation, as pessoas falam valuation. É valoração de empresa. Uhum. É, ele pagou 1,5 vezes mais. Então, quando o Pedrinho BH pegou, até na parte técnica, o Cruzeiro já tinha voltado para a primeira divisão. É diferente de pegar na 3 anos na Série B. Uhum. O Cruzeiro já estava com a dívida equalizada numa recuperação judicial. Quer dizer, a questão da dívida estava ali. Imagina que a dívida é um bicho selvagem, ele estava domesticadinho ali. Você sabia quanto pagar por mês. O Ronaldo e o grupo deles, que tem o Gabriel, tem uma série de pessoas, que o Ronaldo era mais a representação, eles deixaram o Cruzeiro muito melhor do que eles pegaram. Tô te falando, respeitando a sua opinião.
0: Claro, lógico.
5: De quem estuda isso, sim, o tempo inteiro, o Cruzeiro que o Ronaldo deixou é muito melhor que o Cruzeiro.
0: Achou que o mano tá falando besteira. Fala pra ele, Mansur, fala na cara dele. Não, mas tá falando merda, mano. Cala sua boca.
5: Você sabe que eu ouço o programa desde que ele começou. Eu já ouvi muita besteira dele. Se ele tivesse falado, eu tava falando.
0: Não, mas eu mesmo já ouvi muita besteira minha.
1: Se o Ronaldo ficar maluco e falar assim, eu quero comprar o Corinthians. Eu vou comprar o Corinthians. Pronto, decidi. Quanto que vale hoje com esse valuation que você falou? O que vale e o que deve, quanto que ele teria que botar na mesa?
5: Isso é uma das coisas mais interessantes sobre SAF. As pessoas se preocupam muito com isso. Esse quanto vale é o quê? Quanto que ele vai pagar pro clube social? Porque é isso, né? O clube social fica dono de 100% das ações. Quanto que ele vai pagar pra piscina? Não é isso que importa pro torcedor. O que importa pro torcedor é quanto que o Ronaldo vai investir no futebol do Corinthians todo ano. É isso que importa. É
1: que quem vai ficam, trazer como jogador...
5: As pessoas ficam brigando. Eu sou sócio do São Paulo. Eu sou sócio do São Paulo, tenho cativa no São Paulo e sou sócio torcedor. Imagina, né?
1: Você é um fenômeno, né, mano?
5: É, vamos falar a verdade. O amor, você é um herói. É um, né, amor sem razão, né? Com razão por tudo que o São Paulo me deu na vida. Eu devo minha vida de torcedor ao São Paulo. O São Paulo me deu tudo como torcedor. Ganhou todos os títulos que podia ganhar. Eu amo aquilo e por isso que eu sou assim mesmo no momento difícil. Agora, eu não tô preocupado quanto que o cara vai dar um dinheiro pra uma associação que depois vai reinvestir na piscina, na festa junina, no tênis. Eu quero saber, igual o Grupo City. 10. O Grupo City, ele mandou o projeto de investimento, ele disse claramente, eu vou dar isso aqui pra pagar dívida, 700 milhões, eu vou dar isso aqui pro Clube Bahia, mas eu vou investir no futebol no primeiro ano 150 milhões, no segundo 200 milhões. É isso que a gente tem que perguntar, Vera. Não é quanto que o Corinthians vale, mas vale muito, porque... Você tem uma marca intangível, você tem 30 milhões de torcedores, etc. Mas esse dinheiro interessa pro sócio do clube, não interessa pro torcedor. Pro torcedor, o que eu iria perguntar pro Reinaldo é qual é o seu plano de investimento ano a ano? Porque até na Europa, hoje, treinador para assumir um time na Europa, ele fala quanto eu tenho para gastar na janela? É isso que ele pergunta. Ele pergunta, às vezes, isso mais do que quanto que ele vai ganhar. Até porque os treinadores da Europa já ganham valores, tanto que não é isso que muda. Então, o Brasil ainda não tá em essa cultura de falar assim, olha, e fica público. Fala, ó, o técnico que vai entrar no sítio no lugar do Pepe Guardiola, ele vai ter nessa janela 136 milhões de euros para gastar. O que a gente precisa cobrar na SAF é quanto que o Ronaldo iria colocar no primeiro ano, no segundo ano, no terceiro ano e a métrica esportiva, porque aí é o clube que tem que cuidar. O clube tem que colocar no contrato na hora de assinar. Aonde o Corinthians vai estar ano que vem? aonde eu quero chegar daqui 2 anos?
1: Vai terminar o brasileiro em que posição?
5: Em que posição? Porque eles colocam isso no orçamento, na hora da SAF, eles têm que colocar assim, se você falou pra mim que ia chegar em terceiro no brasileiro e chegou em quinto, você me devolve as ações que você comprou. Não todas. Você me devolve um pedaço ou você me paga uma multa. Aí o clube controla o desempenho esportivo. O que aconteceu no caso do Vasco com a 777 é que o Vasco não colocou em nenhum documento onde ele queria estar e entrou na justiça dizendo assim, o resultado esportivo não corresponde ao que eu esperava. O que você esperava?

0: os contratos dos atletas, são esses os ativos do clube. Mas eu queria aproveitar essa pergunta mais para mudar um pouco o enfoque dessa discussão. Para mim é muito mais importante, por exemplo, se alguém vai investir no Grêmio, o Grêmio tem as sedes dele, mas não é um clube que o sócio frequenta, não tem esse parque. Não. Para mim, para você como torcedor do Grêmio, é muito mais importante você saber o que esse investidor quer colocar no Grêmio a cada ano para saber que time você vai comprar, que time você vai manter, que jogador, que tipo de jogador você vai buscar e qual o orçamento que você vai dar pro seu técnico trabalhar, do que quanto que ele vai dar pro clube social. Porque o clube social é dos sócios. O torcedor é dono do futebol, então o torcedor quer saber. Eu como torcedor de São Paulo, se vier uma SAF no São Paulo, eu quero saber ano a ano o investimento dessa SAF e as metas esportivas que o São Paulo vai ter estipulado com esse investidor.
1: Fica tranquilo, Mansur, os caras já estavam noticiando que a XP tá vindo aí com muito dinheiro.
0: É, Eles precisam avisar para alguém da XP, porque todo mundo da XP que a gente fala não sabe que tá tendo esse negócio, né?
2: Então... Falei, a gente falou aqui no dia.
3: O Bento falou outro dia.
2: A gente falou na hora que saiu isso aqui, eu já toquei aqui no WhatsApp aqui, já falou
4: com
2: não
4: o trader lá, o cara procede. Foi oferecer um
2: não,
4: um
2: deve negócio, ter ido no escritório que irmão, talvez o tenha.
3: Seu Bento é amigo do Bechimol lá, o
0: Ele é, né?
3: Amigo. Tem muito.
0: Ele vai no jogo do João Fonseca. Ninguém,
3: não tem trader que fala com o seu Bento, é o Bechimol direto.
0: Ele faz, Renan. É. Anda no iate e tudo, né? Faz festa.
4: Mas o... Queria, viu? Queria. Ô, Renan, se o André for vendido, vai fazer muita falta?
5: Acho que não, mano. Acho que não. É... Ele ainda não mostrou no começo só, mas acho que não vai fazer muita falta, não. É, hoje a gente tem reposição ali.
4: Mas você acha que, por exemplo, vender o André, vale a pena fazer uma investida no Arthur?
5: Se for de 100 milhões, não. De jeito nenhum.
4: É,
5: eu acho que seria uma investida mais baixa. Que é, cai no que eu tô falando pra você, mano. O Arthur, ele tem 32 anos, se eu não me engano. É, a gente sabe que ele joga bem. Mas, cara, quanto tempo ele vai jogar bem e vale 100 milhões? Eu acho que é muita grana, muita grana.
4: Cara, vou te falar, mano. O contrato pro Arthur pra 2 anos de contrato aí, 2 anos e meio, é em torno de 30, 35 pau, mano. Nada
3: Arthur
4: mais
3: tem,
4: que isso.
3: Arthur tem 29, mano.
4: E pra ganhar 1,5 conto por mês já contando luva e salário, tá ligado? É, o futebol brasileiro não pode ter essa sandice de querer um cara desse ganhar 3 contos por mês. Querer ele até pode, mas o futebol brasileiro pagar é um absurdo.
3: É.
4: E pra finalizar então, Renan, com relação ao Coringão, mano, eu não queria ser adversário do Corinthians depois dessa volta da Copa não, hein?
3: Por quê? Você
4: é louco, mano.
3: Você é meio tonto. Ô, Domênico, olha a cara desse, ele não fica nem vermelho, Domênico.
4: Tá maluco, eu não queria ser rival do Corinthians nessa volta da Copa animado, não, mano. Coringão vai amassar todo mundo, mano. A expectativa é essa.
5: Acabar a Copa.
4: Não, mas você não acha não, Renan? Eu tô muito precipitado.
3: Você tá muito louco, isso sim.
5: É. Eu não queria que acabasse a Copa, porque sofrer de novo, meu Deus
3: do céu. De doer, né, Renan?
4: Esse aí tem... Ele sabe. Ah, você é louco, mano. Coringão, imagina, chega o Wesley aí, mano. Você monta um ataque lá com o Caio César numa ponta, o Wesley na outra. Você é louco, mano. Até esse bagre do Yuri Alberto ia fazer
1: gol. Já derrubou os transferbans lá?
4: Não, ainda não, mas vai derrubar, mano.
2: Vai, né? Derrubar.
4: Ô, velho, se o Botafogo derrubou, mano, você acha que o Corinthians não derruba?
3: E o primeiro adversário é o Remo, né, mano? Na volta.
0: Vocês não acham que podia a FIFA fazer uma repescagem e fazer todos os grupos de novo e fazer um negócio até outubro?
3: Podia.
1: Nossa, até dezembro.
3: Você imagina que legal o Cabo Verde voltar a jogar, cara.
0: Tudo misturado, outros grupos.
1: Até dezembro. Podia.
4: Ó, já estão falando da Copa Feminina o ano que vem aí, mano. Ó, já podia emendar com a Copa Feminina. Não tem mais jogo nem o ano que vem.
3: É verdade.
0: Aí sai um pênalti pro Brasil, não. Mano. Agora não é mais o Bruno.
1: Aí é melhor torcer pro Corinthians. Aí eu prefiro ver o São Paulo ruim mesmo.
5: Eu também prefiro ver até o Juventus.
1: É. Então tá bom. Ô, Renan, vamos cantar o jingle da Della Via?
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1: Aê, rapaz, ganhou um kit da Della Via. Qual é a tag sem mensalidade que aceita em todos os pedágios do Brasil?
5: Zul Mais.
1: Opa, parabéns, ganhou um kit da Zul Mais. E qual a maquininha com Pix grátis e conta PJ sem tarifa?
5: Infinity Pay.
1: Parabéns, ganhou todos os prêmios. Tá de parabéns. Um abraço pra você, obrigado pela audiência.
5: Um abraço pra vocês, obrigado, hein?
4: Valeu, valeu. Um abraço.
1: Ó, já tem corneteiros aqui, já tem corneteiros chegando. 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

0: 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Já vou convocar aqui o Dodô para falar da Della Via, mas antes tem que lembrar. Ó, o Santos tá jogando, ó. Ó.
1: A marcação movimenta esta bola. Ó. O Pérez é quem está solto pedindo, recebendo aqui.
2: Jogando não, né? Tá em campo, né, Santos? Bola,
0: é. O Brasileirão voltou. O Santos está jogando contra o Botafogo lá em Botafogo, tá? E você pode acompanhar esse início de jogo pelo YouTube da Energia 97. Dodô, vamos trazer
3: Muito bem.
0: Vamos falar agora de...
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0: 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Vamos lá que tem a primeira corneta no ar.
4: Olá pessoal, boa noite, aqui é Alexandre de São Paulo. Duas perguntas aí para o Mansur. A primeira, o dinheiro da SAF vai para quem? Vai para o clube? Vai para pagar dívidas? Como é que se define o destino do dinheiro da SAF? E a pergunta 2, no caso de uma SAF que vai para a Bolsa, como é que se forma o conselho de administração? Como é que o clube, como é que a equipe de futebol começa a ser administrada a partir daí? Abraço a todos.
5: Importante a pergunta. Como eu falei antes, numa conversa que a gente estava tendo sobre... O dinheiro da SAF, ele tem. O Bahia, ele conseguiu mostrar, o Grupo City conseguiu mostrar bem a divisão desse dinheiro. Então, na hora que o clube senta com o investidor, ele define o percentual que vai para cada situação. Então, tem um percentual que vai para pagar a dívida. É quase que hoje, no volume de dívida do futebol brasileiro, você não consegue fazer um projeto desse sem destinar um percentual para a dívida. Tem o volume que vai para o clube associativo, pela compra da marca... Às vezes pelo aluguel do estádio, se o estádio for próprio, pelos contratos da base. E tem o valor que vai ser investido ano a ano na manutenção do futebol. Então são algumas rubricas, aí, algumas colunas de dinheiro que vão sendo divididos. Né? Você não pode... Eu acho que não tem um projeto bom de SAF onde você vai dar tudo para o clube social, porque o futebol vai ficar sem nada. E não é para isso que foi feita a SAF. Você tem que passar um percentual interessante para a dívida, mas dentro daquilo que você possa... fazer esse processo de combinar com o juiz quanto que você vai dar para o mês para o pagamento da dívida. E para mim, o montante mais importante desse orçamento é quanto que o clube vai destinar para o futebol. E a outra pergunta era sobre...
0: Como se forma o conselho de administração?
5: Conselho de administração, inclusive hoje, ele está definido na própria lei da SAF. Ele tem que ter, ele pode ter um número, ele tem que ter necessariamente, é melhor que ele tenha um número ímpar, né, para você não ter empate. e você tem que ter um representante independente. Então vamos supor que você pode formar um conselho de associação, de administração com 5 membros, você pode ter 2 do clube, 2 da SAF e 1 independente. Eu vivenciei uma situação, um caso que eu trabalhei, onde a SAF tinha 3 membros, o clube tinha 2 membros e tinham 2 independentes. Então, não tem uma definição certa de como dividir, se você pode fazer com 5, com 7, com 9, com 3. O importante é que você obrigatoriamente tem que ter o conselho de administração e obrigatoriamente tem que ter um membro que não seja nem ligado, nem indicado pela SAF, nem indicado pelo clube, o chamado membro independente do conselho de administração.
2: Mas, ô Mansur, você falou agora também a respeito de... o Bahia, que hoje é do Grupo City. O Bragantino, que é do Leipzig lá junto com o Red Bull. Não tem que tomar um cuidado com isso também? E eu vou falar o porquê. Existem aqui dentro do cenário nacional mecanismos aí para blindar clube brasileiro com relação à multa rescisória de atleta. Você tem aí uma multa rescisória calculada em termos de salário e tempo de contrato para o mercado interno, e você tem um valor estipulado já em contrato que não depende de cálculo nenhum que você pode estipular para o mercado estrangeiro. Ou seja, justamente para blindar os clubes brasileiros com relação às investidas do mercado do exterior. Empresas podem chegar aqui justamente para burlar isso. O cara abre um CNPJ aqui através de um clube que está quebrado para ter um CNPJ brasileiro funcionando, e ao invés de pagar 50, 70 milhões de euros, que é a multa imposta para o mercado estrangeiro, o cara fazer um cálculo de salário de um jogador aqui com tempo de contrato e pagar, ao invés de pagar 70 milhões de euros, pagar 10 ou 12. E depois fica o cara aqui, sei lá, durante 6 meses, 1 ano, e ele repica depois o cara para a Europa por uma economia absurda que ele não teria se ele tivesse comprado diretamente da fonte.
5: Aí você consegue blindar isso fazendo no contrato com esse clube brasileiro SAF, essa SAF que foi criada só para isso, você coloca uma cláusula de revenda onde praticamente o valor que você estipulou para fora vai ser pago na revenda. Entendeu? Se eu tô vendendo pro Vieira, mas eu coloquei lá que se ele revender pro Marcão, eu vou receber um valor que é quase equivalente ao valor da cláusula internacional.
2: Por exemplo, o Bahia, se ele contratar um jogador hoje do Corinthians, se ele for repassar depois aí pro City ou para qualquer outro clube da Europa, ele pagaria o valor
5: cheio. Se o Corinthians colocar isso, tiver o cuidado de colocar isso no contrato se for vender pro Bahia. Ainda mais sabendo que o Bahia faz parte de um grupo que tem o City, que tem outros clubes. Aí você põe no contrato. O Corinthians está super bem assessorado para fazer
2: isso. O Corinthians está de brincadeira. O Corinthians já fechou com um parceiro que estava num terreno baldio. Você acha que o cara vai colocar uma cláusula dessa no contrato? Você está de brincadeira.
6: Nossa senhora!
2: Mas eu falei
6: isso aqui, mas é complicado,
2: porque a maior parte hoje dos clubes brasileiros, quando vão fazer transações aqui, por exemplo, o Palmeiras está contratando aí, tentando contratar o Danilo. Está tentando investir 25 milhões de euros. Se um clube europeu quisesse contratar o Danilo, no mínimo a oferta era o dobro. Se quisesse realmente contratar.
7: Sim.
2: Mas, ô Mansur, até em relação ao que você respondeu pro nosso ouvinte que mandou a cornetada, a gente fala muito de desmembrar o que é o clube social do que é o futebol profissional, que isso caracterizaria uma SAF. Mesmo assim, ainda existe um percentual que vai ser investido no clube social, caso chegue, de repente, alguém para um parceiro que seja aí financeiro, para investir no futebol, ainda assim tem um repasse pro clube social?
5: Não é obrigatório. O clube pode falar, você não precisa pagar nenhum valor para o clube social, mas você põe esse valor que seria pagar para o clube social no orçamento do futebol ao longo dos anos. O fato é que os acordos que a gente viu até agora, todos previram, dos mais famosos, né? Sim. Eu não sei, há 177 acordos, mas todos, por exemplo, o Botafogo, o clube social, recebeu 400 milhões. O Grupo City, ele já dividiu, ele falou quanto que ele dá para o clube social, então os clubes estão exigindo ainda. Eu não teria problema nenhum, porque o que me liga ao clube é o futebol, de alguém falar, o clube social continua se sustentando com a mensalidade dos sócios, e eu quero que você, esse valor que você iria dar para o clube social, eu quero que você invista no futebol e no pagamento da dívida.
2: O clube social do São Paulo é deficitário, Mansur?
5: Parece que hoje não mais, né?
2: Porque, cara, mas quando você vê investimento de 3 milhões de reais numa festa junina, esse ano, né? No passado, mas... as atrações ali...
5: Olha, eu tenho que ser bem... Eu tenho que ser correto nas coisas, honesto, assim. A ideia... A informação que eu tenho é que o clube foi deficitário, mas que hoje ele não seria mais. Porque a mensalidade subiu, porque o título subiu, e lá dentro do clube encontraram meios de fazer com que aquela operação do clube social não ficasse deficitária, cobrando por atividade. Então, eu pedo lá, você paga a parte, tem... Não sei ao certo, eu sou sócio do clube, mas eu não frequento.
2: Quem frequenta é o Sombra, a gente pode pedir.
6: O Sombra tá toda hora de sunga. O Sombra tá fazendo natação agora lá.
8: Eu sou sócio e não frequento também.
5: Eu acho
2: que... Mas ele foi quando teve a enchente lá.
6: Mansur.
0: Jamais frequentarei.
5: Mas eu não sei. Do que a gente vê no balanço, o clube social tá empatando ultimamente, ou em algum tempo fica com um pequeno superávit, em outro exercício fica com um pequeno déficit.
0: Então podia estar dando lucro.
5: Podia, mas assim, o importante do clube social é uma área importante para o associado. Eu tenho respeito, porque as pessoas pagam uma mensalidade para usar o clube. A gente sabe muito bem, Sombra, Marcão acho que também sabe, que tem um número, volume grande de pessoas que frequentam o social que não são São Paulinas. Sim. Por isso que eu sou contra, vamos dar o voto direto. Para mim não, eu quero dar o voto para o sócio torcedor. Uhum. Eu não quero dar voto para o associado. Ele pode votar também, mas eu quero que os destinos São do Paulino. Clube de futebol sejam definidos por São Paulinos. Claro. Só por isso que eu tenho essa questão. E o que a gente ouve falar é que ele não tem dado grandes prejuízos, que o futebol está tendo que cobrir o prejuízo do clube social nos últimos anos aí. Espero que seja verdade, né? Espero que seja um balanço que reflita a realidade.
0: Ó, vamos lá que tem mais uma corneta chegando. 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
7: Boa noite, pessoal. Eu, Newton Marquezine. Palmeirense, gostaria de saber do Mansur se um clube ele entra na SAF após liquidar as dívidas, se ele pode sair dessa SAF e voltar a ser um clube normal como é hoje, né? Sem SAF.
5: Pode. Boa pergunta. É uma péssima opção, mas pode. É voltar a ser associação é retroceder, né?
6: Mesmo pro Vasco da Gama, Mansur?
5: Você vê, o Vasco, olha porque que interessante.
6: A situação isso. É hidráulica lá.
5: Olha que situação. Olha como é interessante o caso do Vasco, como o mercado às vezes te passa umas mensagens. O Vasco teve problema com o investidor, o Vasco entrou na justiça, o Vasco recuperou as ações, mas ele jamais, na primeira entrevista o Pedrinho falou, eu não vou deixar de ser SAF. Ele não quer voltar para o modelo associativo, por questão tributária, porque as dívidas dele estão colocadas em um modelo que só existe para SAF. Mas o ouvinte perguntou, depois que ele pagou as dívidas, ele pode voltar à associação? Ele pode, só que assim, como eu vejo essa situação? A associação tem as receitas dela muito bem delimitadas hoje no Brasil. É transmissão, é uma receita. Patrocínio que você põe na camisa é outra receita. Bilheteria, tudo que você come no jogo, chamado match day, é outra receita. Não fecha conta, para quase nenhum. Então como fecha conta? Vendendo atletas cada vez mais jovens. Esse é o modelo do associativo. O associativo tem isso aqui para pegar de receita. E aí você vende jogadores cada vez mais jovens, os nossos torcedores cada vez mais jovens acompanhando o futebol da Europa, não acompanha daqui, uma série de problemas. Quando você é SAF, você tem sempre esse ativo chamado as ações do clube para vender para alguém. Então para que você vai abrir mão de um ativo voltando a ser associação? Por isso que eu digo, pode, a lei não impede, é a qualquer burra, momento.
6: A posição,
5: né? Não iria falar isso, porque é uma pergunta, mas...
2: O Vieira é indelicado, né?
6: Não tô falando do ouvinte, o animal.
5: Eu não sei por quê. Você xingou o ouvinte.
6: Não,
5: o cara fez a pergunta.
2: Você quis dizer que a pergunta dele foi estúpida.
6: Voltar atrás é burro.
2: Ele quis dizer que ele foi...
6: Não foi do ouvinte, não.
5: O amarelo não existe mais, o amarelo não tem mais.
0: O amarelo, pra ele?
6: Não tem mais, não tem mais.
2: Eu iria até no vermelho, velho.
6: Dá um amarelo pro Poltrona 36 aqui.
8: Aí, Vieira. Mas eu não falei do ouvinte, pô. Seu corpo foi muito surrado pela vida, pela culinária e pelos amigos do Rio Grande do Sul, não é? Então toma um cartão vermelho e vai.
9: É vermelho, pode ir embora.
6: Pegou de sol, vermelho.
2: Pegou de sol.
9: Ô, Mansur.
6: O árbitro, esse...
9: vagabundo
6: aí que eu
9: tô... Fazer uma pergunta aqui, ó. Vem lá do Bafume lá da Mancha, o tá ouvindo Trump a gente aí. Perguntou, pergunte para o Mansur, por favor, como a SAF tratariam as organizadas dos clubes? Porque, para quem não se lembra, o Ronaldo, ele proibiu, né, a torcida do Cruzeiro de usar o símbolo do clube.
2: Olha, pera um pouco, agora a Mancha quer virar a SAF agora também. Tá de brincadeira. Não,
9: eu acho que é pertinente aqui pra ele a pergunta, né?
5: Não tem nada na lei que diga que o clube é obrigado a brigar com a torcida uniformizada pelo uso da marca. No mundo inteiro, as torcidas uniformizadas usam a marca do clube porque elas representam o clube.
9: Sim.
5: O que aconteceu no episódio foi uma questão específica do relacionamento entre o Ronaldo e a uniformizada inclusive atos de violência, etc., que o Ronaldo tomou essa decisão. Entendi. Mas não tem nada na lei da SAF dizendo. Eu acho, agora falando particularmente, eu acho um contrassenso. A torcida uniformizada ela tá lá, ela acompanha o clube, ela vai atrás do clube nas outras cidades, nos outros estados. É super natural, se alguém pode usar o uniforme. Agora, a lei brasileira diz, a marca do clube pertence ao clube, então ele pode impedir tanto alguém que licencia um produto pirata quanto a própria uniformizada. Mas eu acho que no caso da uniformizada não faz sentido você fazer essa briga com o seu torcedor para que ele não use a marca do clube porque ele é uma torcida uniformizada. Eu acho que o que faz sentido é se a torcida uniformizada comete algum ato, você punir o CPF de quem cometeu o ato e não a instituição como um todo. Então, eu não sou de torcida uniformizada, não faço parte, mas eu tenho apreço por aquela torcida. Você
0: foi da TUSP?
5: Não, eu fui da Independente, em 1989. Eles sabem disso. Tem minha carteirinha lá até hoje. Mas eu não frequento, não participo, mas eu acho importante que quem vai atrás do São Paulo...
2: Você chegou a dar uma voadora no voo do Mauro Betti?
5: Nunca
2: ou não?
5: Nunca briguei com ninguém.
0: A voo do Mauro Betti?
5: De você, quem vai pra Belém, quem vai pra América Latina atrás do clube, que possa ter no seu uniforme, no seu aparato, o uniforme do clube, até pra identificar na arquibancada, enfim. Claro. Mas o caso do Ronaldo foi um caso específico da relação dele com a uniformizada do Cruzeiro.
2: Eu também, viu, Mansur? Já não frequento mais a Independente, mas ainda tenho os velhos hábitos da época de torcida.
5: Você tem ainda os hábitos? É mesmo?
0: Deixa eu fechar aqui o microfone. Agora eu vou fazer uma pergunta que todo motorista
5: deveria... Você precisava mudar isso, já tá ficando mais velho, hein?
0: Piora.
5: É?
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5: Você sabe, Samuel, eu já fui enterrado pela Independente. Eles já colaram minha foto num caixão e já... Já enterrado. Eu não sabia, eu não sei nem porquê. Eu sei que eu cheguei numa reunião do conselho e eu tinha ficado num caixão que tava eu, e tinha umas 5 caras. Eu, Leco, Ataíde, num 5, né? Aí o Canassa, que hoje é diretor da base. Eu era vice-presidente de comunicação e marketing. Aí o Canassa, que era da base, falou: eu fiquei sozinho no caixão, você pelo menos dividiu. Eu falei: você teve mais espaço. Cinco caras no caixão, é melhor ficar sozinho no caixão. Ainda mais se for pro resto da vida,
0: o
5: né?
0: O Júlio tava no caixão também ou não?
5: Não lembro, acho que não. Acho que nunca teve isso. Acho que o Júlio sempre foi muito bem querido pela torcida organizada. Eu fui.
2: Relacionado, né?
5: Eu fui.
0: Tá certo, então.
5: Tava vendo TV na hora do almoço, vi o caixão, achei uma cara familiar, dei o zoom, era a minha cara, era eu.
2: Aí você ficou puto ou não? Preocupado? Qual foi sua reação na hora?
5: A gente fica constrangido, né? Fica... É um simbolismo, porque você ama o clube, você nasceu amando o clube, você vive o clube, a torcida do clube te enterra, simbolicamente, né? Até porque você pensa na possibilidade de um dia isso aí virar realidade.
2: Virar,
5: né?
2: Prática mesmo.
5: A coisa, o protesto evoluir para uma coisa menos simbólica.
0: Então,
5: né?
0: Deixa eu falar uma coisa rápida, uma última questão. Dirigente e conselheiro tem medo de torcida?
5: Tem. Muito. Tem medo de ser constrangido. Porque é raro a torcida fazer alguma coisa física em relação a dirigente.
2: Olha os caixão aí, ó. Olha lá.
5: Mas eu não sou dessa época. Meu caixão era outro. Não, né? Ah, meu caixão era bem mais... Esse aí eles investiram, meu. O meu era mais sem graça.
0: Esse é do Belmonte ali.
5: É? Meu caixão era um caixão mais sem vergonha. Eu mando pro Sombra a minha foto do caixão um dia e ele põe aí, se ele achar. Mas tem medo, sim. Tem medo. Mas hoje muito menos. Lá, hoje muito menos, porque eu vejo manifestações sobre a uniformizada que eu achava inimaginável antigamente. A gente batendo boca na internet e tal. Mas claro que tem sim. Teve uma vez que São Paulo tava mal, eu era dirigente. Eu, numa paranoia minha, morava no segundo andar. E de repente começou um foguetório. eu tivesse alguma festa junina num clube perto da minha casa, eu achei que era... Ia chegar aí.
9: Putz.
5: Eu achei que era comigo o negócio.
9: Manifesto porque... contra mim na frente do meu prédio.
5: Aí eu, uma vez também, nesse momento, São Paulo tava... Eu peguei uma fase de tricampeão brasileiro, como dirigente e tal, né? Como dirigente. Como lá, assessor do Juvenal. É, mas eu peguei fases ruins também. E uma vez, um cara da uniformizava, o que, que você vai fazer se o São Paulo cair? O que a gente vai fazer com você? Eu falei, vocês não vão fazer nada, eu vou me suicidar e vocês só vão no meu velório.
9: Não, mas ele tá zoando mesmo aqui, mas o futebol brasileiro tá indo pra um rumo, Mansur, que eu acho que tá meio que irreversível, até acontecer de fato uma desgraça. O último episódio envolvendo torcida organizada com o negócio de ameaça, vocês viram? Foi com a filha do presidente do Ceará, cara. É. Ela tava numa aula de balé, cara, recebeu um buquê com chocolates e tudo mais, e embaixo tinha uma bomba, cara.
0: Nossa.
9: A filha do presidente do Ceará, mano.
0: É isso.
9: Então, hoje em dia, tem um terrorismo dentro do futebol. E aquilo que o Mansur falou, quando as pessoas veem que nada acontece, fica sempre na base do tipo, é futebol, o cara tá de cabeça quente, as coisas fluem naturalmente. Até aconteceu um homicídio de fato, né?
0: Bom, vamos agradecer aqui a presença. Zé Francisco Mansur.
5: Boa. Muito obrigado, adorei.
0: O pai da SAF, ex-dirigente do São Paulo.
5: E torcedor do São Paulo.
0: Obrigado,
5: gente.
9: Boa, valeu, Mansur.
5: Foi um prazer conversar com vocês. Aprendi bastante coisa, ouvi bastante coisa.
9: Não, você não aprendeu nada, fala a verdade.
0: Não aprendeu porra nenhuma.
5: A gente aprende, sabe, com as perguntas elas obrigam a gente a pensar.
9: Você deu uma aula de SAF, depois vou dar uma aula de Monchada pra você.
5: Não, me leva lá.
9: Tá bom.
5: Me leva lá, no... Beleza. Você foi.
9: E se não der certo esse negócio da canetinha aí, ô Romanço, o negócio é o seguinte: é duas festas no mesmo final de semana, você vai ver.
5: Eu não consigo mais, eu não tenho.
9: Ah, consegue.
5: Com a barba toda branca.
0: Olha, Manso, com as amigas do Marcão você consegue, viu?
5: Não,
9: coisa linda.
5: Tô em outra fase. Obrigado, viu,
9: Marcão? Não, na festa que ele vai, o seu Miyagi da pirueta.
5: Toma juízo, Marcão. Isso, tchau, gente. Obrigado.
0: 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Tem o break. Na sequência do break, você fica com, por enquanto, Botafogo 0, Santos 0.
10: É

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0: Golazer. E brigou bem, hein? Conseguiu descolar para Miguelito. Tentou escapar, mas a bola deu uma escapadinha também. Ela acaba saindo pela lateral. 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Vem que vem, porque tá aqui, tá legal demais, né, Isola Roca?
1: Tá legal?
0: O placar, não.
1: Ah, tá. O futebol também não.
0: A transmissão. A bola volta aqui no campo de defesa, volta pra Brasão. Vai ser importunado, hein? Solta logo essa bola, meu filho. Bate de perna direita, descola o lançamento lá na frente. Se antecipa Alex Telles, trabalhando a bola aqui com o Matheus Martins, a trancos e barrancos. Tenta passar. Olha o Igor Vinícius. Que é isso, meu filho? Depois agiu como Igor Vinícius. Deu de graça pra equipe do Botafogo, que tenta sair jogando ali pelo lado do campo. Toca a mão na bola. Assim dá o contra-ataque pra equipe de Vila Belmiro, que parte lá pelo lado esquerdo do campo. Quero ver agora para Rolês, mas aí tocou nas costas, hein? Presenteando a zaga botafoguense, que agora arranca para o campo de ataque, movimentando esta bola aqui atrás. A bola fica com Medina. Medina centralizando a jogada. Para, prende. Tassiano também vem para o combate. Já recompõe tudo a equipe do Santos. 32 minutos, ele comenta. Aqui quem comenta é quem conhece Ademir Quintino. 0-0 o jogo.
2: O Santos deu uma leve melhorada, né? Quando o Rolês entrou um pouquinho no jogo. E o Santos começou a marcar pressão, principalmente pelo lado direito do seu ataque, lado esquerdo da defesa do Botafogo. Deu uma leve melhorada, teve uma oportunidade aí que o Miguelito chutou muito mal, o goleiro defendeu e a bola bateu na trave. E o jogo ficou um pouco mais parelho. A sensação que dá é que tecnicamente o Santos é um pouquinho melhor que o Botafogo. O Botafogo é mais rápido, principalmente pelo lado direito com o Vitinho e o Vidalba. Quando o Santos consegue marcar pressão, a jogada sai. Agora tem que tomar cuidado nas costas do Escobar, que tá uma verdadeira avenida lá.
0: E o Botafogo vem o levantamento. Arão lá dentro da grande área. Sop tira de cabeça. A bola ainda volta. Volta outra vez para Justino. Onde é que tá o zagueiro? É lá na frente. Para Vitinho. Cruzamento lá dentro. Luan Pérez toca de cabeça. Com perigo, hein? Brasão não segurou, meu. Segura isso aí, filho. O cruzamento lá dentro. Agora Arão é quem tira. Afasta o perigo. Miguelito trabalha, tenta sair jogando. Escapou do Miguelito. Ainda levou a melhor. E Miguelito arranca, meu filho. Tem um corredor aí. Ele parte então aqui pelo lado direito do campo. Lateral direita do gramado. Tentou toque por dentro. Mas demorou demais. O Guinho toma conta da situação. Depois ainda foi aterrado o jogador do Botafogo, lá.
1: A verdade é que você jogar com 3-6, você não tem contra-ataque nenhum, né, Cadu? Miguelito foi partindo em velocidade. Não tinha nenhum jogador pra tabelar com camisa número 30. 0-0.
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0: Barreal vem ajudar aqui atrás e já faz um bom passe para Miguelito. Simbora, meu peixe. Lá pro campo de ataque. Corre, meu filho. Tá assim. Olha a canetinha. Lá vem bola, lá vem Miguelito no meio de três. Ficou difícil. Ainda ganhou a falta, hein? No meio, não tinha com quem jogar, recebeu a falta, fez tudo sozinho o Miguelito La Roca.
1: E o Rodrigo José Pereira de Lima, o árbitro do jogo, ele aponta pro Cauã Toledo, porque ele quem comete a falta. O Ferrarese, ele toca só na bola, mas o camisa de número 59 toca só no pé do nosso querido camisa número 30, o Miguelito. A falta é marcada, é uma falta muito perigosa, mais ou menos 21 metros do gol, lado esquerdo do ataque santista.
0: Ficou sozinho ali o Miguelito, ainda arrumou uma falta com muito perigo. São 35 no reloginho, quem sabe na bola parada, hein? Vamos ver quem é que tem qualidade para bater isso aí, hein, Quintino?
2: Rolazer, né?
0: É Rolazer, tem que pegar essa bola aí, Rolazer. Tá ali como
2: mas quem ele não tá quer longe nada. Ali da bola, viu? Aparentemente tá longe da bola. Então, na verdade, não tem nenhum batedor assim, um especialista, né?
0: É, Veríssimo tá ali, perto
2: quem
0: da
2: tá ali
0: bola,
2: é o Veríssimo. Né? É.
0: Barreal, camisa 22.
1: Dali é um destro, né, Cadu? Tinha que ser um destro, né?
0: É, e ele vem na perna esquerda ali. Quatro homens vão formando a parede, o mando da equipe botafoguense. Vai ajeitando a barreira ali, o Léo Link preocupado. Vem Barreal, jaqueta 22 da equipe de Vila Belmiro. Caminhamos para 36 minutos do primeiro tempo de jogo. Daqui a pouquinho, Marcelo Lima volta para comandar a resenha do intervalo. Hein? Daqui a pouquinho eu quero saber também como é que tá o jogo do Vasco, né? No mesmo horário aqui, né? Vitória e Vasco, jogo que interessa também. Pra gente aí, estão correndo atrás da bola lá em Salvador. Vai bater na bola. Igor Vinícius impediu, hein, também. Lá vem ele. É o camisa 18, Igor Vinícius. Quem sabe agora, hein? Quem sabe agora? Igor Vinícius deu uma refugada. Agora sim, Barreal bateu. Passa com veneno, meu filho. Passou com muito veneno. O Igor Vinícius fez que foi, mas não foi. Atrapalhou a zaga do Botafogo. Quase que ela vai no cantinho direito aí, Larroca.
1: E o Barreal tentou batida por fora da barreira. Ele achou que a barreira estava mal montada pelo goleiro Léo Link, mas acabou não conseguindo colocar a curva que ele gostaria na redonda. Foi pela linha de fundo. Só acompanhou o goleiro botafoguense, que tem tiro de meta.
0: 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Chega metendo um pontapé na bola, Léo Link. Levanta lá no campo de ataque, vamos ver quem é que sobe. Vai subir de cabeça, tentando tirar, não consegue. O Gustavinho ainda vai brigar por ela agora. É dono da situação, recolhe, tenta passar por ali. Chegou fechando-lhe a porta Alex Telles. Ainda volta pro Gustavinho, mas o árbitro tá parando. Tá pegando uma falta do Igor Vinícius aí, La Roca.
1: Já a terceira falta do camisa número 18 do jogo, que no lance anterior teve momento de Carlos Alberto Togues ou de Cafu. Depois voltou a ser Igor Vinícius. Dois chapéus e um passe errado.
0: Vem pra bola a equipe do Botafogo. Primeiro tempo, vou te contar, mas muita luta, mas pouco futebol, hein? 37 no relógio. A bola volta aqui atrás, Tassiano. Apagado também o Tassiano, hein, Quintino?
2: Muito apagado, né? Mas ele depende muito do abastecimento do meio campo. Apesar do Santos estar com três meias, como disse o Pedrinho aí, Barreal, Miguelito e Rolese, a bola quase não chegou no Tassigol.
1: Ademir, eu posso estar louco.
2: Tassigol é brincadeira, tá? Tem que desenhar aí, porque o pessoal leva muito a sério.
1: Ademir, eu posso estar louco, mas esse jogo, com o Santos sem profundidade nenhuma, era mais pro Rony.
2: Você não tá louco, não.
1: Era mais pro Rony do que pro Tassiano.
2: Mas vai ter que tirar um dos meias. E se for o Miguelito, ele vai perder o assistente de lateral direito, porque o Miguelito tá descendo toda hora pra ajudar o Igor Vinícius.
1: Não, mas
2: então é aquela história da bolacha. Ela vem demais porque é fresquinha ou fresquinha porque vem demais? Eu colocaria o Rony com toda a grossura dele pra correr no corredor e no facão aí dessa defesa pesada do Botafogo.
1: Foi no lugar do Tassiano, Ademir.
0: Só pra lembrar como pode é que é também. O Rony já não faz gol desde quando, hein?
1: 8 de fevereiro.
2: Desde 3 de fevereiro.
0: Deixa o Tassi
2: gol. No Noroeste e no Paulistão.
0: Deixa o Tassi gol. A bola dominada aqui no campo. Volta nada, deixa o Tassi gol. Enquanto não volta o Gabigol, aí sim, né?
1: Não, tabus foram feitos pra serem quebrados.
0: É, bom, também, Santos, né? Olha o cuidado aí, Brazão. Trabalha a bola aqui no campo de defesa. O capitão Veríssimo é quem tá com ela. Volta outra vez pra Brazão. Tem que tirar, Brazão. Bate de pé. Demorou demais, hein, Brazão? Me deu um susto agora aqui, hein, velho? A bola sai pela lateral aí, Larroca.
1: E os caras estão chamando aqui no chat de Rony Day. Dia de Rony. Rony Day.
0: Será? Só falta... Será? Link bate na bola, levanta lá no campo de ataque, Veríssimo, foi bem demais, meteu o cabeçaço, toca no Rolezer ajeitou, tentando fazer a volta na marcação, o Guinho não descola, ele conseguiu escapar bem, trabalha a bola aqui pelo lado do campo, não tem ninguém se mexendo, vai ter que voltar a volta no Igor Vinícius, agora manda lá na frente, tenta o toque de letra, quase que deu pro Igor Vinícius, chegou primeiro a retaguarda da equipe Botafogo, botando a bola aqui no campo de defesa, recomeçando com Justino. Você ligado na gente, a gente ligado em você. 40 minutos, etapa primeira de jogo por enquanto. Tá do jeito que começou. 0 para um lado, 0 para o outro. É a 19ª rodada do Brasileirão. Abrindo o jogo ali pela direita, vai embora pro campo de ataque. A equipe da casa, o Vitinho apostou corrida, botou na frente, tentou para Vidjarba. Chega derrapando, tirando o Escobar. Ela volta no peito, volta no Justino. Justino recebe ali, pisando quase a risca central do gramado. Volta aqui no último homem, que é o Ferrarese. Ferrarese vai começar aqui atrás. 40 minutos é o que marca o reloginho. Trabalhando a bola lá no campo de ataque, tentando o passe, acabou perdendo na jogada ali o Medina, chega primeiro, mas o Escobar quase perdeu ali na corrida. Cuidado, o passe errado, lá vem Botafogo, tiro pro gol. É gol do Botafogo.
5: Sim. Houve um equívoco.
0: A dona Carla levantou a bandeira, hein? Era gol desse menino aí, que dizem que é uma promessa, o tal do Lucas Emanuel, num passe errado pra trás ali, vou te Escobar, meu filho, depois o Luan Pérez também, vou te contar agora, mas vai ser no detalhe, hein, velho, vai ser no detalhe, a princípio tá anulado o gol, mas vai ser, é ajustado aí, hein, Larroca.
1: Eu fiquei com a sensação que o pé esquerdo do nosso querido Lucas Emanuel tava em posição irregular, mas faltou comunicação, porque o passe do Luan Pérez pro Lucas Veríssimo, e o camisa 4 tava de costas, faltou alguém avisar, ladrão, ó o rato. Vai ver agora no VAR, não tem ainda o semi-automático, Cadu, já tá sendo testado aí nos principais estádios, mas eu fiquei com a sensação do impedimento, mas que lance, hein, que pataquada, voltamos o Campeonato Brasileiro, hein, voltou o Campeonato Brasileiro, minha nossa senhora, parei, hein, volta a Copa do Mundo, pelo amor de Deus.
0: Ademir Quintino, muito erro aí atrás, hein, meu pai do céu, hein.
2: bom? Eu sei que é de torcedor para torcedor, mas eu não tô aqui, só com, não fui escolhido pela energia para comentar o jogo do Santos, porque eu sou torcedor do Santos apenas. Se é um gol a favor do Santos dessa forma aí, eu ia ficar muito Pluto. Muito ajustado.
1: Deu gol.
2: Eu fiquei com essa sensação, que ele tinha condição, sim.
0: Gol do Botafogo. E é do menino lá, promessa lá, mas desse jeito até eu faço, né, meu filho? Uma presepada seguida ali e bota pra dentro Lucas Manuel, camisa 79. Primeiro Escobar, depois o Luan Pérez, hein? Vou te comar. Dois erros seguidos, não há defesa que aguente, Larroca.
1: E o Santos estava com a posse controlada, porque o Tassiano voltou aqui como um volante para fazer o desarme. Primeiro o Escobar tocou pro Luan Pérez na fogueira. E o Luan Pérez fez a mesma coisa pro Lucas Veríssimo. Alguém esqueceu de avisar o ladrão? E o nosso querido Cauã Toledo veio nas costas para roubar, serviu o Lucas Emanuel, ele, o Brazão e o gol. Meteu um totozinho, um verdadeiro golaço do camisa número 79. Voltou o Campeonato Brasileiro 1-0.
0: Clássico do Transfer Ban, Botafogo 1-0, Ademir Quintino.
2: O jogo estava equilibrado, cara. O Botafogo correndo pelo lado direito. E foi por ali que nasceu o gol, apesar da falha bizonha. Ainda tem gente que reclama aí da nota que eu dou pro Escobar. Pô, Escobar só dá... É 4, velho. É 4 mesmo. Isso é um passe que se dê, rapaz, na defesa. E aí o Luan Pérez estava bem no jogo, também apertou as teclas KH simultaneamente. O Lucas Veríssimo não conseguiu dar o bicão. O Cauã Toledo roubou a carteira, enfiou aí pro moleque Lucas Emanuel, de 17 anos, estreando, mostrando por que ele tá escalado aí, deu uma cavadinha. Parabéns aos envolvidos.
1: Esses dias eu coloquei no Twitter criticando a renovação do Escobar que estão pensando em fazer, oficializar, Cadu. Você tinha que ver as Escobarzetes como ficaram malucas.
2: Nossa senhora, hein? Nossa senhora.
1: Cara, tá pra nascer um
2: jogador. Isso aí todo dia, toda vez que eu dou nota 4 aqui pra ele.
1: Tá pra nascer.
2: Elas ficam descontroladas. Eu vi o Léo, eu vi o Kleber. Vi grandes laterais pela esquerda do Santos. Hoje eu sou obrigado a ver o Escobar.
0: E eu comemorando que não tinha Arthur Cabral, hein? Vou te contar. Não adianta nada, velho. Tem essa defesa que falha. Não tava esse... Tava equilibrado o jogo. Essa que é a grande verdade.
2: Cada um teve uma grande oportunidade. O Botafogo teve essa aí do menino, que meteu na rede. E o Miguelito parou no goleiro e na trave.
0: O que tá sentindo o Arão aí, hein, Larroca?
1: É, porque ele tomou uma chegada ali na região do pâncreas, Cadu Santos. Vem Barreal pro chuveirinho na área.
0: Quem sabe empatar, hein? Falha aí também vocês um pouquinho aí. Falha um pouquinho aí. Barreal levantou lá dentro da grande área. Subiu de cabeça, tirou a zaga. A bola volta pra Gustavinho. Gustavinho retrai, mas aqui atrás com o Igor Vinícius na dúvida. Não, preferiu dar a volta na marca. Cuidado com esse espaço aí, pô! Pela, quase faz besteira de novo, hein, Larroca?
1: E agora o lançamento do Brasão.
0: Vamos ver agora, o Miguelito tentou ajeitar, deu uma escapadinha. Ainda voltou lá pelo lado esquerdo do campo, é Barreal na parada. É o Peixe na parada, é bico da grande área. Pra lá, pra cá, o tiro pro gol. Catou, largou, espalma. Voltou, lá vem Rolêncer, voltou, Gustavinho também não chega. Ainda tem Peixão, outra vez aqui pela direita, Igor Vinícius, dá pra empatar ainda no finalzinho. Rolêncer preparou, levantou lá no segundo pau, toque pra trás. Nossa senhora, o Vitinho cabeceou pra trás, cabeceou, escanteio pro Peixe, hein, Larroca?
1: E por enquanto o Santos só não empatou e não virou o jogo por causa do Léo Link. Uma baita jogada do Barreal pelo lado esquerdo, levou pra linha de fundo, voltou pra perna direita, ia meter um balaço no ângulo, defendeu de mão trocada o Léo Link na sequência. Tirou o Vitinho de cabeça contra o próprio patrimônio. Escanteio, Peixe, vem Barreal na bola.
0: Se apertar, eles entregam, hein? Se apertar, eles entregam. Barreal, escanteio batido lá dentro da grande área. Passou pelo Lô Pérez. Cabeça na bola, tira a retaguarda. Voltou outra vez aqui com Escobar. Dá a volta na marcação, abre com Barreal. Escobar já foi, ainda não pode perder a bola aí, hein? Rapaz, quase perde. Depois o empurra ali. Com o Vidalba, agora empurrou o Vidalba de vez, vai tomar cartão aí, Larroca.
1: É porque o Barreal queria cobrar o lateral rápido e o nosso querido Vidalba tava ali na cola, na chincha. Do camisa número 22 da equipe do Peixe, argentino não tolera desaforo, não leva desaforo pra casa. Fechou o tempo lá no Nilton Santos. Sabe quantos laterais esquerdos o Santos tem no banco, Cadu?
0: Nenhum. É normal. Muito bem. Já tem jogador se mental, mas fechou o tempo aí, hein? Se não tem futebol de briga, eles entendem um pouco, hein?
1: E agora é Alex Telles contra Igor Vinícius.
0: Alex Telles e Igor Vinícius. O juiz vai acabar subindo um cartãozinho aí pra cada um, não tem nem dúvida disso. O Barreal ficou macho ali, rapaz. brigando ali com o Matheus Martins, né?
1: É, porque o Barreal falou que... Aliás, o Matheus Martins falou que o Barreal é da família da fruta, né? Nascido da fruta.
0: Muito bem, vamos ver a atitude do árbitro depois de tanto tempo parado. A princípio ele havia dado...
2: O Botafoguense também fez uma cena, nossa.
0: Nossa. Senhora, desmontou ali no campo, né?
1: Parece as Escobarzetes, estão descontroladas.
0: Barreal ainda tá brigando, rapaz, eu vou te contar, hein. Maneira aí um pouco o Barreal, senão vai tomar cartão, meu filho. Vai tomar cartão, né? Já tomou, né, La Roca?
1: É, um cartão pra cada lado, pro 11 do Botafogo, Matheus Martins, e pro 22 da equipe do Peixe, o Álvaro Barreal, Cadu.
0: Lateral para a equipe de Vila Belmiro bater, tá no finalzinho, o árbitro deu 4 minutos. Já dois desses 4 já foram, mas vai ter que crescer um pouco mais, é por causa dos valentões aí. Lateral para a equipe do Botafogo bater aqui no campo de defesa. Participa e manda teu recado. 11 96 65 0 79 97. Toca a galera, Diego Depi.
6: Boa noite, equipe Santista. Aqui é o Eric, São Paulino, mas sempre na escuta da 97 FM. Cara, que bom que a Copa tá acabando. Eu já tava cansado de ver só jogo bom, velho.
0: É mesmo, né? A gente tá mal acostumado, hein? Levanta lá no campo de ataque. Luan Pérez absoluto na bola, cabeça na bola, mas a sobra é da equipe botafoguense, que vem através de Medina, que entrega mais à frente. Lá vem Matheus Martins abrindo o jogo agora. É o Matheus Martins, aberto aqui pelo lado esquerdo do campo, tá passando pra receber Alex Telles. O tiro pro gol, catou o goleiro. Ela veio fazer umas curvas lá, teve uma certa dificuldade o Brasão, hein, La Roca?
1: E tinha muitos jogadores vestidos de branco na passagem ali no caminho de Gabriel Brasão. Ele não tava muito atento no lance, mesmo assim segurou em apenas um tempo, sai jogando de forma perigosa o Peixe.
0: Vai ficar tudo pro segundo tempo, hein, que o Peixão, vou te contar, hein, primeiro tempo foi muito fraco, hein, velho. A bola com o Igor Vinícius, aberto. Ih, rapaz, Maquin, pra dominar tá difícil essa bola, hein, meu filho. A bola vai ficar então aqui com o Matheus Martins. Ele tenta partir pro campo de ataque, tem dois pra cima dele, mesmo assim ele tenta a finta. Chega Gustavinho pra acabar com a brincadeira. Veríssimo, recua, meio que na fogueira pro Brasão. Sai jogando a equipe da Vila Belmiro, quem sabe, hein, talvez na última estocada. Vai com o Igor Vinícius, tentou passar, deu certo o Tassiano, tentava a devolução, teve braço. Aí, hein? O árbitro diz que não, hein? Ficaram pedindo mão ali, La Roca.
1: Na cara do árbitro, o Ferrarese deu um tapa na bola com o braço direito, hein?
2: Pelo amor de Deus, hein?
1: A arbitragem...
2: Deu uma manchete, rapaz!
1: E queriam meter o Wilton pra apitar a final, é isso?
0: Muito bem. Quando o árbitro da partida apita pro centro, aponta pro centro do gramado e determina a final de primeiro tempo. Num péssimo primeiro tempo do Peixe... O Botafogo, que também não jogou nada, 1-0 pro Botafogo, numa falha incrível de dois jogadores do Peixe. Vem Marcelo Lima, vem a resenha do intervalo.
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11: É, a bola parou no estádio Nilton Santos, Engenhão, lá no Rio de Janeiro, e por enquanto o Botafogo vai ganhando do Peixe por 1-0 na volta do Campeonato Brasileiro. Nessa pílula, né? Ainda temos um restinho de Copa do Mundo no final de semana, com sábado, terceiro e quarto lugares, e no domingo a grande finalíssima, né? Mas já temos essa pílula de Campeonato Brasileiro nesta quinta-feira, jogando o Santos e o Botafogo, Botafogo e Santos. Botafogo está ganhando de 1-0 e o Vitória está enfrentando o Vasco da Gama, também jogo no intervalo, e está empatada esta partida em 0-0. Meu caro Ademir Quintino, o que aconteceu neste primeiro tempo, hein, Ademir?
2: O Santos começou muito mal o primeiro tempo, Marcelo Lima. Sendo atacado pelo lado esquerdo da sua defesa, o Botafogo botou um Vitialba e o Vitinho, lateral pela direita, e o meio campista, altamente rápidos, nas costas do Escobar, que até tem sua principal qualidade é a marcação, mas no 2 contra 1, a velocidade do Vitialba e do Vitinho estavam ganhando do Escobar. Aí, por volta ali dos seus 23 minutos, o Santos começou a ganhar corpo, a acreditar mais no seu potencial e começou a marcar pressão. Quando o Santos começou a marcar pressão, Marcelo, conseguiu ganhar algumas bolas ali na frente, e o meio campo do Santos, que não é criativo, com o Arão, que não tem qualidade no passe. Com o Gustavinho, que marca bem, mas não tem qualidade no passe. E só o Roleza, que tem qualidade no passe, mas não estava bem até então. A única alternativa do Santos era marcar pressão para tomar essa bola e já próximo do gol, finalizar. E aí o Santos teve a sua principal oportunidade aos 23 minutos. O Roleza rola uma bola açucarada depois do Santos tomar ela pelo lado direito do ataque para o Miguelito. Ele cara a cara com o goleiro Léo Link, que está também tendo as suas primeiras oportunidades aí na frente do gol do Botafogo. O goleiro consegue tocar nela, bate na trave e o Santos desperdiçou a chance de largar na frente. O Botafogo atacava pelo lado... Era um jogo penso. O Botafogo atacava pela direita com muita velocidade e o Santos, com menos intensidade, tentava roubar a bola no campo ofensivo, principalmente pelo lado direito do ataque, lado esquerdo da defesa do Botafogo. Mas, quando aos 40 minutos, o Escobar, que é até voluntarioso, isso não... Quem sou eu para dizer que ele não é voluntarioso? Mas é só voluntarioso. Ele não tem grande qualidade técnica, ele não vai na frente, na linha de fundo, não faz o cruzamento, não faz um arco, não participa do jogo ofensivo do Santos. Dá um passe errado para o Luan Pérez, que fazia um excelente jogo. Também passa curto para o Lucas Veríssimo. O Cauã Toledo toma a carteira do Luan Pérez, rola para o menino Lucas Emanuel, que está debutando. Só um jogo no sub-20, toda a carreira até agora no sub-17. Que ele tem 16 para 17 anos, que tem 17 anos agora, com muita calma, com muita qualidade. Talvez a gente está vendo nascer um grande atacante do futebol brasileiro, tomara que para o Botafogo futebol brasileiro isso esteja acontecendo. Ele deu uma cavadinha por cima do brasão. E aí um jogo que foi equilibrado, principalmente a segunda metade dele, o Santos pôs tudo a perder porque dois jogadores da defesa falham no passe. Ou seja, cada um teve uma grande chance real de oportunidade de gol. O Santos desperdiçou com o Miguelito. O Lucas Emanuel não desperdiçou. E por isso que o Botafogo vence. O jogo é péssimo? Não é péssimo não. Não é do nível dos grandes jogos da Copa do Mundo, pelo amor de Deus. Se eu falar um negócio desse aqui, você tem que botar uma camisa de força e me internar. Mas eu vou ser sincero, Marcelo. O jogo até que teve uma movimentação interessante. Eu imaginava coisa pior. Agora, o Santos não pode dar esses moles de desperdiçar uma oportunidade real, clara, de gol e tocar errado lá atrás. Tá com dificuldade, tá com problema, joga pra lateral. Não recuar pra trás e entregar o ouro pro bandido.
11: Meu amigo, agora é o tal negócio, né, Ademir? A gente conversava aqui no pré-jogo, o Santos tá em transfer ban, né? Então não vai poder contratar enquanto não resolver essa situação. E desse time aí, vai, pra melhorar só tem o Gabigol que tá suspenso e o Neymar que tava em férias, volta amanhã.
2: Tem um bom tempo também.
11: Tem um bom tempo, bom tempo dá pra ajudar também. Mas com esses três aí, dá pra dizer que o time vai encorpar a ponto de não preocupar? Não, né?
2: Não. Até porque o Gabriel Barbosa é bom finalizador, mas é jogador terminal. Se a bola não chegar nele, ele não faz nada. O Neymar, a gente não sabe qual o Neymar que vai jogar e se vai jogar. Amanhã parece que tem uma reunião com o presidente do Santos. Né? O bom tempo, sim, vai dar um pouco mais de intensidade nesse meio campo do Santos, que é muito lento. Mas dizer que só esses três é o suficiente para encorpar, não. E o Santos vive uma situação sem precedentes, devendo mais de 1 bilhão, com direito de imagem atrasada, com salário na carteira pago depois de alguns dias, e alguns parece que não receberam, pelo menos é a afirmação de alguns jogadores do Santos com quem a gente conversa. Então o Santos tem vários problemas para resolver, não é só dentro de campo, né? E o Cuca já foi avisado, eu falei isso aí antes de entrarem nessa intertemporada. O Cuca já tinha sido avisado que ou usava a base, porque o Santos não tinha recurso para fazer contratação. Porque além do problema dos 2 milhões de euros do Jean Lucas, que o Santos está no transfer ban e não pagou, a do Caixinha, o Santos já perdeu o recurso. Qualquer hora, o CASA, aí, o Tribunal Arbitral Superior, vai também cacifar essa dívida para o Santos pagar, do treinador Caixinha, que foi demitido no primeiro semestre. Então, Lima, é isso aí que tem e é com isso aí que o Santos vai ter que se virar para não sentir o dissabor da segunda divisão até o final da temporada.
11: Agora, você falou uma informação aí que me chamou a atenção. Neymar vai ter reunião com Marcelo Teixeira e pode ser que ele não fique?
2: Então, isso não foi falado, mas se ele tem contrato até o final do ano e tá pedindo uma reunião com o presidente, o que tu subentende? é que ele quer receber. Ele tem, o Santos fez um acordo com ele, não pagou. Fez um novo acordo com ele, e a informação que tem, o Pedrinho pode confirmar ou não, e eu tô falando isso porque conselheiros que fizeram pedido ao presidente na última reunião do conselho, pedindo para mostrar os comprovantes de depósito do novo acordo com o Neymar, e nenhum comprovante de depósito foi mostrado, tudo leva a crer que o Santos não está pagando o novo acordo. E muito provavelmente o staff do Neymar, o Neymar, querem saber quando vão receber. Então amanhã a gente vai saber aí. Eu acredito que o Neymar vai ficar, mas parece que tem uma reunião com o alto mandatário santista.
11: É, porque ficar só na promessa não dá, né? Senão aquela velha frase do Vampeta, né? Finge que paga, finge que jogo e pronto, né? E quem se dana nessa é o Santos e seu torcedor, né? Vamos ver. Então vamos ver o que acontece. Vamos botar corneteira, meu caro Diego Dup?
12: Boa noite, amigos da Energia em Campo, equipe santista, Cadu, La Roca, Quintino, além do Lima, que apresenta maravilhosamente bem, Everton Machado, santista aqui de Atibaia. Grande abraço, ótima transmissão e que venha a vitória fora de casa. Abraço.
11: Abraço, obrigado pela Everton. Audiência. Muito bem, resenha do intervalo de, por enquanto, Botafogo 1, gol de Lucas Emanuel. Lucas Emanuel, 1-0 pro Botafogo contra o Santos, um oferecimento de KTO, baixe o app, proibido para menores de 18 anos, portaria SPA/MF 2093/2024, Ministério da Fazenda adverte, aposta não é investimento, jogue com responsabilidade. 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
1: Lima.
11: Oi.
1: Pra gente entender a que ponto que o Santos chegou, Ademir e amigos que nos acompanham. O gol do Botafogo, a roubada de bola, e o jogador que marca o gol, o Lucas Emanuel, você tem ali o Cauã Toledo, número 59, que rouba a bola, tem 20 anos, tinha idade pra estar no sub-20. O Lucas Emanuel, como eu citei, está estreando no profissional, estava no sub-17, por conta de todas as perdas, as lesões do Botafogo, está estreando já como titular no time profissional. Um jogador de 17 anos marca o gol. O meia de 20 anos que rouba a bola dá assistência.

0: sendo que o Santos sempre se destacou por colocar seus meninos de forma antecipada, por precisar sempre dos meninos nos momentos complicados. O Santos virou isso. O Santos agora toma gols dos meninos das outras equipes. Infelizmente, o nosso destino é esse.
1: Eu creio que o... Creio, não tenho convicção que o Escobar falhou, mas a maior falha foi do Luan Pérez, viu, cara? Eu revi o gol agora, nossa senhora. Tocou muito curto pro Lucas Veríssimo. E aí o menino que é rápido, aí o Cauã Toledo, tomou a carteira e o Lucas Emanuel mostrou que tem frieza e qualidade e deu uma cavada. O Escobar errou muito. Mas o Luan Pérez errou mais, na minha opinião, tá?
0: Só pra deixar claro. E eu falo isso, Ademir, porque eu gosto muito do futebol do Luan Pérez. Eu gosto muito mesmo do futebol do Luan Pérez. Acho que é um zagueiro que falta no Brasil, Lima, que sabe sair jogando, tem qualidade na saída de bola, é um zagueiro canhoto. Mas o futebol do Luan Pérez nessa temporada e na última é de uma falta de coragem. Você vê que ele, pra ele dar o passe, ele já tá sem confiança, Lima. Então seria bom pra própria carreira do jogador, pro próprio psicológico mental do atleta, perder a posição nesse momento. Tá se auto-prejudicando, Marcelo Lima.
2: É, rapaz. Aliás, Pedrinho, você estava tomando uma água, estava conversando com o Ademir sobre o Neymar. Parece que o Neymar quer uma reunião amanhã lá com o Marcelo Teixeira, né? E ele não recebe, né? Que o Marcelo Teixeira disse que vai pagar, não paga. Aí os conselheiros pediram os recibos, né, dos pagamentos e eles não apresentaram. Que história é essa, Pedrinho? É,
0: ele volta amanhã, vai ter que ter essa conversa, porque de fato ainda não recebeu um centavo e teve uma nova renegociação, Marcelo Lima, que o Santos vai ter que pagar em 79 parcelas diferentes, se eu não estou enganado, parcelas de 1 milhão, se eu não estou enganado. Tá? Porque o Santos estava para receber agora uma parte do valor da venda do Luca Meirelles e utilizar desse valor, Marcelo Lima, para quitar parte dessa questão, dessa dívida com o Neymar e família, né? 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E aí todo o valor restante, como eu disse, cerca de 79 milhões, irão ser pagos em 79 parcelas diferentes de 1 milhão, viu, Lima?
1: Até 2030, pegando mais duas gestões, que é um absurdo.
2: Rapaz, quanto é que o Santos tá devendo pra ele mesmo?
0: 90.
1: Só do primeiro contrato, 90 milhões.
2: Meu Deus do céu.
0: Aí ia receber esse dinheiro, Lima, do Luca Meirelles, ia quitar uma parte, mas ainda tem que pagar acho que 79 parcelas de 1 milhão pro Neymar pra quitar essa dívida.
2: Rapaz do céu, 90 milhões.
1: Isso é do primeiro contrato. Tem mais um contrato de 6 meses e outro de 1 ano.
0: E a situação é tão periclitante, Marcelo Lima, que o presidente Marcelo Teixeira foi pessoalmente até a sede da Umbro, no interior de Santa Catarina, Pra negociar.
1: Vou fretado pra ninguém ver.
0: Exato. Num aeroporto nada famoso, pelo aeroporto do Guarujá, Marcelo Lima, pra você ter uma ideia. Foi pessoalmente até a sede da UMA pra negociar a renovação de contrato, pra ele receber uma antecipação, mas uma antecipação em forma de luvas. Por que em forma de luvas? Porque ele não pode pegar essa antecipação, porque estaria tirando dinheiro da próxima gestão. Então teria que pegar esse dinheiro, caso haja de fato a renovação, como se fosse luvas, Marcelo Lima. Que ponto chegamos, hein?
2: É, o negócio tá feio, é transfer ban.
1: E a informação que eu tenho de gente de dentro do Santos há algum tempo, antes do time voltar de férias, Ademir, não tem 100 mil reais pra fazer uma contratação aqui. Não tem na conta bancária do Santos. Essa agora, pessoa que no começo do ano, num papo informal comigo, por isso que eu não vou dizer quem foi.
0: Não manda abraço.
1: Mas ela transita bem no futebol do Santos. Ela falou bem assim: você achou 2025 difícil pro Santos? 2026 será muito pior. Eu acho que essa pessoa tinha razão.
0: Mas peraí, Ademir, 100 mil você foi generoso. Não tem 50 mil no caixa pra fazer uma
1: contratação? Não tem 5 mil! Não tem 5 mil!
2: Rapaz do céu.
0: E posso falar, Lima? Não sei se o Ademir concorda, a gente não falou disso fora do ar, mas na minha sensação, só pagaram os salários na segunda-feira com uma semana de atraso, pra quem é CLT, porque a mídia fez aquela pressão. A gente fez a nossa live lá, Debate Santista, na QTV, canal do Ademir Quintino. E ó, a primeira palavra da nossa live, né, Ademir, foi falando que os salários estavam atrasados. Não deu meia hora da live e os salários foram pagos. Eu acho curioso, Marcelo Lima. No mínimo, curioso. Não sei se os amigos concordam.
1: Alguém botou do bolso, e não pode isso perante estatuto, mas alguém tá bancando do bolso pra depois pegar de volta. Tá na cara.
2: É, rapaz, a situação tá feia. Alguma chance de sair logo desse transfer ban, Ademir Quintino?
1: Rosca, zero!
2: É, aí fica difícil.
1: Vai ter que ter receita extraordinária. Como é que é a receita extraordinária? Avançando de fases e competições, aí como a Copa do Brasil e a Sul-Americana, mas o valor é insuficiente, ou vendendo ativos. Só que o detalhe é o seguinte, essa mesma pessoa aí que me falou que

0: 2026 ia ser tenebroso, me diz o seguinte, ó, vocês da imprensa, eu tenho uma bronca quando o cara...
1: Ademir, fala, vocês da Ademir, guarda essa história pro pós-jogo, sabe por quê? Porque vai começar o segundo tempo tá? Depois, lembra disso, no pós-jogo você conta ela. Vai começar o segundo tempo de Botafogo 1, Santos 0. Voltamos o comando da transmissão com você. Cadu Santos.
2: Marcelo Lima comandou a resenha do intervalo agora. A bola branca vai voltar a rolar. O Peixão tem que reagir, hein? 1 a 0 para a equipe do Botafogo na volta do futebol brasileiro. Pelo jeito, o Cuca gostou do que viu, hein?
3: Vou te contar. Não mudou nada.
2: Também só tem 10 homens no banco, hein? De linha, né? Mais o goleiro. Tem pouca opção o Cuca. Tem o nosso bom tempo no banco, que também não está 100%. O Botafogo é quem bate na bola, apita o árbitro.
4: Vamos lá, pessoal, vamos lá, mais 45 minutos,
2: entendeu? Ainda tem muita emoção pela frente.
5: Cadu, Santos!
2: E quem vem na primeira investida, a equipe de Vila Belmiro, que se larga aqui pelo lado esquerdo, Escobar, botou na frente com muita vontade, mas com pouca qualidade, adiantou demais, La Roca.
3: A bola não é muito pra ele, viu, Cadu? Vou repetir, a bola não é muito pra ele. Com Escobar, Luan Pérez... Arão e companhia, vamos pro segundo tempo.
0: Só pra deixar claro, o Veríssimo também deu uma pico. Foi o que menos falhou, mas no lance do gol também.
2: Foi devagar, falta de atenção. Né?
0: Resumindo, os três mais experientes, né, cara?
3: É a grande pois família, Ademir.
2: Agora me diz uma coisa, eu tava escutando aqui no intervalo aqui do jogo. Você tava falando dos meninos do Botafogo. Eu tava comemorando que o Santos foi bem, né, no sub-20, mas pelo jeito o sub-20 deles, o sub-17. Tá aqui, na verdade, né?
3: Não, a gente até tem alguns jogadores, os principais no banco, né? Você tem o Natson, o Davizinho, o Ananias, o Samuel Pierre, mas estão no banco, né, Cadu?
2: É, e o Botafogo, o time deles, o time da molecada, na verdade, tá no principal, né? A bola dominada aqui no campo de retaguarda. Sai jogando com o Alex Telles. Ele invade o campo de ataque, vai trazendo a bola ali pelo lado esquerdo do campo. Lá vem bola, lá vem a equipe do Botafogo. Cuidado aí, o tiro pro gol. Segura o goleiro. Deram espaço de longa distância, catou firme o Brasão na Roca.
3: Bem posicionado o Brasão, foi ali rente a sua trave direita para fazer a defesa em apenas um tempo. O Brasão não tá soltando muito hoje, hein, Cadu?
2: Não, hoje tá vindo bem, só dá um soquinho. Olha o Barreal, arrancou, quero ver. Barreal dominou, balançou para cima da marcação. Ah, Barreal, esticou a perna na hora certa para tirar por ali a zaga da equipe do Botafogo. Foi bem demais ali o zagueirão, hein, João La Roca?
3: Ele tentou fazer como fez no primeiro tempo, fingir que vai pra linha de fundo, trazer pra perna direita e tentar a finalização de perna, ruim mesmo, mas estava mais atento no lance. O zagueiro Justino, número 34, saiu, desarmou, sofreu a falta e foi vibrando muito. Tem falta pra cobrar, reinício de jogo com o Léo Link.
2: Foi Justinho na bola, o tal do Justino, hein? Bola para a equipe do Botafogo aqui no campo de defesa. 2 minutos, é etapa complementar. Você pode, você deve participar através do WhatsApp da rádio. Sabe qual é?
3: Qual é?
2: 11-965-07-99-97.
3: Repeat.
2: Rapaz, já pensei que tava valendo ali, mas não tava. O Pernalta do Vidalba já arrancava com velocidade, hein, La Roca?
3: Qual que é o telefone mesmo, Cadu? 11, eu anotei.
2: 11-965-07-99-97.
3: Muito obrigado.
2: E vamos lá, participando aí, vamos aproveitar, vamos chamar o primeiro aqui, Diego Dampitoca, galera.
6: E aí, pessoal da Energia, beleza? Aqui é o Júnior de Santo André. E aí, Pedrinho, quer dizer que dia de Rony é Rony Day. E dia de rolê, como é, Pedrinho?
2: Nem fala. Bate na bola, Link levanta lá no campo de ataque.
0: É melhor não falar.
2: Está sendo todos não, os
0: mas
2: dias.
0: Mas porque o time tá perdendo. Se tivesse ganhando, a gente falava aí que era o Roladei, mas não tá ganhando.
3: Não!
2: A bola já falou. A bola fica com o Vidalba. O Pernalta Vidalba trabalha a bola, volta aqui no campo de defesa. Recomeçando aqui atrás, a bola com o Justino. Trabalha a bola no campo. Vai, Tassiano, aperta aí, meu filho. Daqui a pouco você já vai pro chuveiro, meu. Gasta o último gás aí, filho. A bola levantada lá no campo de ataque, tenta sair, mas não saga. Chega por baixo, por ali o Gustavinho, ouve o desvio, a bola sai pela manual, La Roca.
3: E o Gustavão mandou aqui no meu zap, Cadu. Daqui a pouco no Botafogo vem Didi e Louco Abreu.
1: Não saiu agora, tá?
2: Olha, eu vou te contar, hein? Botafogo só com molecada, velho. 14 desfalques, hein? Que é um time mais que um time, rapaz. Mais
0: tá
2: que
0: com
2: um time.
0: Tá com time C. É o sub-17 com 3 ou 4, aí o Santos tá apanhando.
2: Mas agora vem com o Gustavinho, arrancou, escapou da falta, vem com na saúde, vem na vontade, entregando no Miguelito, Miguelito ajeita, perna esquerda dominou, bico da grande área, vem o peixe, lá pela direita vem com o Gustavinho, preparou, levantou lá dentro, subiu de cabeça Ferrarese ganha todas de cabeça atrás, hein, velho? A bola ainda volta outra vez aqui com o Escobar, não toca mais, meu filho, não toca mais curto desse jeito, velho, não toca mais curtinho assim não, meu. Cadê a saúde, Escobar? Toca a bola aqui pro Botafogo, aqui no campo de defesa. Vai começar aqui atrás, La Roca.
3: Escobar e Luan Pérez é o tique e o teco, hein, Cadu? Só atrapalhada, velho.
2: É, hoje tá difícil aqui, hein? Tá difícil,
0: Luan Pérez. Pegar o gol. O Tassiano rouba a bola e toca no Escobar. Ele erra o passe pro Luan Pérez. O Luan Pérez erra o passe. O Veríssimo chega atrasado e saiu essa pataquada que foi o gol do Botafogo.
3: Ademir, hoje você vai ter que cantar Bruno e Marrone, velho. Ainda ontem chorei de saudade.
2: A gente chora todo dia. Olha o Rollinson. Ele levantou aqui pela esquerda, agasalha no peito, põe no terreno. Barreal. Bateu! Defendeu, voltou! Não! Tassiano, meu filho! Vai pro chuveiro, meu filho! Não tem jeito, vai pro chuveiro! A bola é ele, a bola, o goleiro e o gol. O Barreal dominou, matou no peito, agasalha no peito, soltou o canhão. Ela voltou, mas o goleiro já tava vencido, velho. Vai pro chuveiro, Roca.
3: No chute do Barreal, a defesa do Léo Link, como não manda o manual, era o Tassiano, a bola e o gol. Era empurrar pro fundo do barbante e partir pro abraço. O Lautaro foi embora do Santos, mas o Santos não sai do Lautaro. Meu Deus.
2: Ademir Quintino, hein? Que isso? Desse jeito não dá, velho.
0: Futebol não tolera desaforo, cara. Não tinha mais goleiro, era só empurrar a bola para o fundo do barbante. Eu não tenho palavras para descrever esse lance, cara. Não tinha mais goleiro, pô. Já o segundo gol perdido. Meu Deus!
1: Ô, Cadu.
2: Diga, Marcelo Lima.
1: Lembrou muito a finalização de Messi, de Mbappé,
3: não!
1: De
3: Harry Kane. Não! Não bota Tassiano, nossa, e Messi, cara, na mesma frase, pelo amor de Deus!
2: É falar do Deus e do diabo, né? Lá vem bola.
3: Pelo amor de Deus, hein?
2: Igor Vinícius vem pra bola. Mas quem sabe, hein? O Botafogo tá pedindo pra tomar gol, hein? Lá vem Barreal, ajeitou, tocou. O passe é bola de Tassiano! Matado, vai pro chuveiro, meu filho! Vai pro chuveiro, toma banho, rapaz! Que tu tá fazendo aí? Tinha condição, tava impedido o cidadão, hein?
3: É, me parece que levantou a bandeira ali, ô Cadu. Tentou jogar em encerrar o time do Santos, depois do toque do Tassiano. Aliás, depois do toque do Miguelito, deu escanteio. Teve desvio no meio do caminho pra salvar o Tassiano.
2: Tava valendo isso, hein? Levantamento lá dentro, subiu de cabeça, tirou a zaga. Manda a bola pra fora. Meu amigo, põe o Rony aí pra ontem. E tá valendo tudo isso, arrancando com velocidade o Botafogo, tocando na frente, lá vem bola, perigosamente a equipe do Botafogo, chega na bola certinho, Igor Vinícius. O contra-ataque era promissor demais, mas ainda tem Botafogo outra vez, lá vem Medina, chegou na linha de fundo, balançou pra cima do Veríssimo, se livrou bem, bateu pro gol, tira brasão, afastando com a mão esquerda, a bola ainda volta pra equipe do Botafogo. Sentiu. Outra vez tem jogador sentindo, o levantamento é feito, toque de cabeça, passa por cima do gol. Ela vai embora, ela vai pela linha de fundo. Quem é que tá
0: aqui? Pode substituir o Gustavinho, pode substituir. Extensão na posterior.
3: Um mês de parada e com 7 minutos do segundo tempo, Gustavinho, de 21 anos, sentindo a posterior da coxa. Alguém tem que rever essa preparação física, hein? Um mês parado.
2: E que defesa do Brasão, hein, Ademir Quintino?
0: Defesaça, né? Defesaça. O Santos perde. Empilha uma fila de gols perdidos, o Brasão tem que salvar aqui atrás.
2: Muito bem. Levantou o Gustavinho aí.
3: É, mas não vai dar. Esquece.
0: Não, pode substituir.
2: Muito bem.
3: Fisgou.
2: O Cristian Oliva também perdeu a titularidade. Por quê, hein, Quintino? O Oliva tava tão bem também.
0: Opção do Mestre Cuca.
2: Mestre Cuca é bom. Muito bem, Gustavinho saiu andando pelo meio. Agora vem o tal do Oliva, né, La Roca?
3: É ele, número 28, o Cristian Oliva. Mas o Gustavinho só saiu andando, Cadu, porque o corpo tá quente. Mas depois que esfriar, não é lesão normal essa aí do Gustavinho, não, hein?
2: Vamos ficar aqui monitorando aí. Mas é um problema seríssimo, hein?
0: Algumas semanas fora, pode anotar aí.
3: Foi igual o Gabriel Menino, Cadu. Igualzinho o Gabriel Menino.
2: Muito bem, Brasão com ela. vai estar jogando curtinha pra Luan Pérez, passa logo meu filho, levanta de perna esquerda, levanta no campo de ataque, Tassiano subiu, não achou nada, outra vez de cabeça, chega Ferrarese pra tirar o perigo dali, ela fica ali pelo meio, cuidado aí Peixão, não deixa não, lá pela esquerda vai avançando Cauã Toledo, ele tenta passar, chegou primeiro a zaga da equipe do Peixe, mas já tava parado o jogo aí, Larroca.
3: O árbitro fala que toca no braço direito ali do Matheus Martins, jogador da número 11, quando o Botafogo tentava partir no contra-ataque, o Santos tem pressa, sai jogando.
2: E vai pela direita, toca no Tassiano, ajeitou pra quem vem é Igor Vinícius, tem muita gente pra cima dele, hein? Fizeram uma salada com o Igor Vinícius, ele ainda se recuperou na jogada, toca no Oliva, Oliva abrindo o jogo pela direita, tentando partir pro campo de ataque, vem a equipe do Peixe, vem trazendo ali pela direita do gramado, vem a bola, vem com o Miguelito, ajeitando pra Igor Vinícius, participando lá pela direita do campo, a bola fica com o Peixe, fica com o Rolezer, quero ver você, Rolezer, você tem que aparecer no jogo, meu filho. A bola volta pra Veríssimo, Veríssimo, tá todo mundo de branco, pisando o território inimigo, movimentando esta bola pra Luan Pérez, Luan Pérez mais à frente no Rolezer, abrindo o jogo pela direita, vai com Oliva, tocou o passe na frente, teve desvio, ela se perde pela lateral, a posse de bola é alvinegra, La Roca.
3: Tentativa de letra ali do Igor Vinícius pelo lado direito, rente a linha lateral, teve interceptação no meio do caminho, posse do Peixe já cobrado.
2: Vamos outra vez com o Cristian Oliva, trabalhando esta bola, vem com Arão, todo mundo de branco pisando o território inimigo, o passe é bom, lá vem Miguelito, preparou, dominou, ajeitou, Rolezer, castiga meu filho, castigou pro gol, teve desvio, a bola passa, tava vendido o goleiro, houve o desvio, matou o goleirão, ele foi para um lado, a bola foi para o outro, mas caprichosamente ela não entrou, La Roca.
3: O Rolezer deu duas penteadas para a perna esquerda, tentativa ainda pega no braço esquerdo do camisa 34 Justino, mas colado. Ele recolhe, os jogadores do Santos reclamam, um lance absolutamente normal, apenas escanteio para o time do Peixe, quase quase, essa bola atrai o Léo Link e morre no fundo da rede. Ela tá louca para não entrar hoje, Cadu.
2: Olha, vou te contar, hein, com toda a incompetência do Tassiano, mas só dá Peixão, hein? O gol tá maduro, hein? Lá vem bola, lá vem Miguelito. Preparou, levantou lá dentro da grande área. Léo Link tirou de cabeça, voltou. Barreou! Gol!
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2: Gol!

0: fogo! No tapetinho, o peixão, no tapetinho, o peixão chega ao empate! Agora tá assim, ó, Santos 1, Botafogo 1, goleirão, goleirão, cadê a bola?
1: Pega que tá na sacola!
0: É, detalhe do gol com energia!
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1: O cruzamento do Miguelito veio para a pequena área. O goleiro Léo Link, ele se enrosca com o próprio jogador do Botafogo, Gabriel Justino. 24 com 34. Ele soca mal, como não manda o manual, Barreal ajeita no peito com qualidade. Alá Giovani, metendo uma chicotada na cara da bola, ela foi morrer lentamente, pingante no fundo da rede. Não tem absolutamente nada a marcar. Apenas o gol de empate do time do Peixe. Trapalhada da defesa do Botafogo, trapalhada daqui, trapalhada dali. Tudo igual no Nilton Santos. 1-1, gol confirmado, Cadu.
0: Eles também falham, Ademir Quintino.
3: É, os times estão tão equilibrados, tão parecidos, que até na quantidade de falhas eles estão iguais. Se a defesa do Santos ramelou no primeiro tempo com Escobar, Luan Pérez e Lucas Veríssimo, agora o zagueiro botafoguense foi para dentro do gol junto com o goleiro Léo Link, que fazia grande partida. Os dois se chocaram, caíram no chão. Barreal, que não tem nada a ver com isso, colocou pro fundo o barbante. E você, Cadu, já tinha chamado a atenção na transmissão. O Santos estava, o gol estava maduro. O Santos voltou bem melhor para a segunda etapa e merecidamente chega à igualdade.
0: Muito bem, a energia que está cobrindo a Copa hoje, o Botafogo parece a Inglaterra, hein? Vou te contar um negócio, hein? Voltou tudo e o peixe vai todo pro campo de ataque. Mas quero que continue nessa intensidade aí. A bola aqui no campo de retaguarda, 13 minutos no reloginho, energia em campo, futebol de torcedor para torcedor.
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1: Subiu.
0: Subiu o que aí, hein?
1: O Santos, uma posição.
0: É, tá bom. Vamos contabilizando esse conta-gotas aí, tá bom demais, né? A bola do... Como é que tá o placar de momento lá com o Vasco da Gama, hein?
1: 0-0.
0: 0-0, tá bom demais. É bom empatar, que assim distribui só um pontinho pra cada um, tá bom. Ninguém vai muito, ninguém se larga muito, né? Veríssimo lá de cabeça, sobe ali depois com o pé esquerdo, entrega a bola ali pra Arão. Arão recuando aqui no campo de defesa. É o peixe. Não escobou não, meu filho. Trabalhando a bola aqui no campo de defesa. A bola fica com o Barreal, autor do gol. Tabelinha legal, tá com moral. Mas o passe não foi nada disso do Rolazer La Roca.
1: A tentativa de tabela entre os argentinos. Ainda no setor defensivo do time do Peixe. Devolução forte demais. Meteu o modo turbo na redonda do Rolazer, lateral Botafogo.
0: 14 minutos, segundo tempo de jogo. 1-0, tava o primeiro tempo pro Botafogo. O Peixe vai lá, empata no segundo tempo. 1-1 é o placar, dá pra virar, hein? É o time da virada. Trabalhando a bola aqui, volta pra Link. Link já participando fora da grande área. Goleiro joga, movimentando a bola aqui atrás. Tassiano vem importunar a saída de bola. E valeu, porque ele toca mal, quase deu bobeira. Vai sair jogando aqui no campo de defesa, entregando o Justino. Meteu na frente, Vidalba. Cuidado com esse pernalto aí, hein? Ele tentou a tabela, sai pela linha de fundo. Ele mete na frente, dá um desespero danado, escanteio pro Botafogo aí, La Roca.
1: E hoje não é noite de Luan Pérez, porque essa bola foi batendo em todo mundo, aquele bate-rebate, pim-pam-pum, bateu por último no camisa 14 do Peixe, foi morrer lá na linha de fundo, com um escanteio pro Botafogo, lado direito.
0: Vai todo mundo lá pra cozinha do Peixe, hein? Vai surgir bola dentro da grande área, fecha, cuidado aí, Peixão, deixa não! Cuidado, Peixão, deixa não! Vai levantar lá dentro, na perna esquerda, atravessou o gramado, lateral esquerdo, Alex Telles, pra bater o escanteio aqui pela direita. Eita, bola no quarto de círculo. Cuidado aí. Prepara aí. Levantou lá dentro da grande área no segundo pau, rapaz. Quase consegue o toque de cabeça lá no segundo pau. Passou o foguete aí, La Roca.
1: E ouvindo aqui que o último toque foi do Escobar. A reclamação dos jogadores do Botafogo tem razão, tem fundamento. O árbitro marcou apenas o tiro de meta pro Peixe.
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0: 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Ademir Quintino, 1-1 é o placar, Quintino.
3: Santos voltou melhor pro segundo tempo, mais incisiva, avançou seu bloco médio, chutando de fora da área, contou com a colaboração da falha do defensor botafoguense, que cabeceou junto com o goleiro, que foi com as mãos após o cruzamento, mas o Santos merecia a igualdade, o jogo está equilibrado até nos erros.
0: E quase em mais um erro, o Botafogo chegava, hein, La Roca?
1: Santos foi tentar virar o jogo, não teve sucesso. O Lucas Veríssimo precisou fazer a cobertura, mas uma finalização com muito espaço do time adversário, tem lateral Botafogo.
0: É, quem errar menos vai levar, hein? Alex Telles bateu, tocou na frente, tenta sair jogando aqui pelo Botafogo, escorregado, ali acabou perdendo. Rolese bobeou, voltou o rebote, olha o tiro pro gol. Passa a bola com veneno! E perde um gol feito, Medina também fez besteira. Incorporou o Tassiano, agora o Medina, hein, La Roca?
1: Porque essa bola ficou viva, o Rolazer e o Baguial ficaram naquele deixa que eu deixo, essa bola continuou ainda no setor de ataque do Botafogo. Um bate-rebate, pim-pam-pum, sobrou pro Medina. Ele, a bola, o brasão e o gol. Tirou demais do goleiro do Peixe, mas por enquanto, a gente tá vendo a raça dos argentinos na Copa. Mas que sem sangue o Baguial e o Rolazer agora, hein? Minha Nossa Senhora, deixaram o jogador botafoguense livre.
0: E o Medina teve a bola na medida, hein, Quintino?
3: Ah, se a gente criticou aqui o Tassiano com razão, o Medina também não pode perder um gol desse, não. Tassiano e Miguelito perderam pro Santos e o Medina agora perdeu um gol incrível pro Botafogo.
0: Tem gente nova chegando aí, La Roca.
1: E põe nova nisso, Nadson. Jogador de 17 anos, geração 2009, titularíssimo do Sub-20, ainda com idade de Sub-17, vai entrar com a número 57, Ronielson. Ronielson com a 11. Primeiro, Miguelito é quem tá deixando o campo, número 30, para a entrada do Nadson, que semana passada fez um jogo maravilhoso lá no CT Rei Pelé contra esse mesmo Botafogo. Vamos ver se agora ele consegue repetir. O Rony, número 11, tá entrando na vaga do número 16, Tassiano. Então o Rony, que fez praticamente a intertemporada inteira nos treinos como titular, tá entrando nessa mesma função, nessa mesma vaga de centroavante. No lado botafoguense, vai mudar também o Franklin Carvalho. Quem tá entrando é o Santi Rodrigues. Santi Rodrigues, número 23. Quem deixa o campo é o número 11, o Matheus Martins, que tá amarelado no jogo.
0: Muito bem, Ademir Quintino e as alterações.
3: O Nadson é uma opção de velocidade, um contra um interessante, jovem. Tem que ter paciência com ele. E o Tassiano perdeu muitas oportunidades de gol. O Rony tem mais explosão, mais velocidade. É uma tentativa do Cuca. Apesar do jejum do Rony, ele tem muita velocidade para jogar no facão aí. O Miguelito me pareceu já um pouco extenuado. E o Tassiano desperdiçou a oportunidade de demonstrar para o Cuca que, na ausência do Gabriel Barbosa, ele que tinha que ser o titular. Perdeu uma grande chance hoje.
0: E lá vem a equipe do Botafogo descendo ali pelo lado esquerdo do campo. Fecha a porta ali o Veríssimo, trabalhando essa bola curtinha. Nadson tá ligado, hein? Já fez o primeiro corte, entregando ali pelo meio pra Rony. Volta no campo de defesa. 19 no reloginho. 1-1 é o placar e a pegada dura. A pegada é dura, mas o árbitro deu a vantagem. Entregando ali pelo meio, Rony também conseguiu o toque e acelera o jogo, buscando o jogo aqui pelo lado esquerdo do campo. Lá vem Escobar, já desceu Barreal, tá com moral no jogo, tá com gol no jogo. Entregando na frente pra Nadson, de volta Barreal. Ele entrega por dentro, cabe até o tiro. Christian Oliva levantou lá dentro, subiu de cabeça, meteu pra fora. Pra onde o nariz estava virado, cedendo escanteio pro Peixe La Roca.
1: Em tempos de Copa do Mundo, de argentino pra uruguaio, de uruguaio a devolução pro argentino, que acabou ficando curta demais, mais pro Vitinho do que pro Barreal. O Vitinho colocou contra o próprio patrimônio, dando um escanteio de graça, de presente pro time do Peixe. Rolazer conversa com a arbitragem, Barreal posiciona a bola no quarto de círculo, lado esquerdo.
0: Tô sentindo que vai ser de virada, hein?
1: Agora?
0: Tô sentindo que vai ser de virada, e Barreal bateu curtinho e lá vem bola, lá vem Escobar, chuchu, chuchu, virou lá dentro da grande área, toque de cabeça do Christian Oliva, ainda vai brigar por ela, subiu o Ferrarese, tirou, bate, rebate, fica na entrada da grande área, tentava o Christian Oliva, quase deu certo, ele buscava desafogar aqui pelo lado do campo, a bola fica pra equipe do Botafogo, que sai jogando errado, dividiu o Rony, também foi mal na bola, a bola com a equipe botafoguense, que parte aqui pelo lado direito do gramado, tentando partir pro campo de ataque. Cuidado, segura o homem, abrindo o jogo ali com Medina. Medina desce ali pelo lado esquerdo do campo, a equipe do Botafogo vai toda, hein, vai toda pro campo de ataque, entregando ali pelo meio, tabelando. Olha o perigo do meio da rua, tiro pro gol, meteu a cabeça, corajoso, olha aí, meteu a cabeça ali, parece o Veríssimo ali, mas vai ficar tonto, hein, tomou uma pedrada ali o Veríssimo. Vamos ver se ele se recupera ali. Ali pelo lado direito do campo vem outra vez Vitinho. Tentou, bateu no corpo do Barreal, que depois faz um malabarismo por ali e manda pra fora, La Roca.
1: Acho que o Rony entrou, deu aquela contagiada na rapaziada, que agora o Barreal, até perto da área defensiva, tá dando bicicleta.
0: Lateral que já foi cobrado, a equipe do Botafogo tenta partir agora com o Santi Rodrigues. Ele entrou agora há pouco, aí o camisa 23, trabalhando a bola. Arão dá o combate e valeu o combate do Arão. Depois a bola sai desviada. Lateral que o próprio Santi Rodrigues vai se preparar aqui pela direita. Vitinho é quem bate e volta no campo de defesa. 21 minutos, o reloginho da energia vai marcando 21. Por enquanto tudo igual no Nilton Santos, por enquanto Santos 1, Botafogo 1 na volta do Campeonato Brasileiro. Trabalhando a bola aqui pelo lado do campo, tentou passe mais à frente. O Botafogo se larga para o campo de ataque, buscando o jogo outra vez. Vai passar tudo no pé agora do Vidalba. Vidalba voltando outra vez aqui atrás, movimentando essa bola. Fica a dupla de zaga da equipe do Botafogo com a posse de bola, entregando mais à frente, buscando o jogo ali pelo meio. A equipe do Botafogo partindo para o campo de ataque, tentando mais à frente. O Guinho passou, tentou passar, chegou Arão no corte certinho. Ainda o Botafogo com ela, cruzamento da Adson, que é pequenininho, mas conseguiu o desvio. A bola ainda volta, volta lá pela esquerda com Alex Telles. Trabalhou, meteu para Medina, para Alex Telles na ultrapassagem. Cruzamento lá dentro da grande área, no primeiro pau, desvio. Foi bem por ali o Cristian Oliva. Sai daí, seu juiz, está atrapalhando, meu filho. A bola na entrada da grande área, o tiro pro gol. Deu rebote, vem contra-ataque, vem o peixe, vem com roleza. Mete velocidade, meu filho. Ele tentou escapar da falta, entrega lá pela direita do gramado, mas agora houve a falta. O árbitro não tá pegando falta não, hein, La Roca?
1: É, em tempos de Copa do Mundo, o Igor Vinícius foi muito mal, porque o árbitro não vai dar essa falta nunca, vem os caras.
0: Medina com ela, tentou chegar ao fundo, Veríssimo vai pro combate. Medina entregou na entrada da grande área, cabe o tiro. Lá vem bola, passou pelo Arão, dominou, tocou de volta Medina, já dentro da grande área, cruzamento, rapaz! No segundo pau, quase que surge o menino Lucas Emanuel aí, La Roca.
1: E o Lucas Emanuel, mesmo com seus 17 anos, já percebeu onde tá o mapa da mina. É ali nas costas do Escobar, já se posicionou nas costas do camisa 31 e ele só não chegou na bola por muito pouco, mas muito pouco mesmo, tem tiro de meta o peixe.
0: Muito bem, Ademir Quintino, 23 minutos, já passamos da metade da segunda etapa, Quintino.
3: Depois da igualdade, o Santos recuou seu bloco médio, né? O Botafogo começou a atacar novamente, agora não só pelo lado direito, pela esquerda também, como foi nesse lance. O Santos deu uma caída, a entrada do Nátio é para dar essa qualidade técnica, o desafogo no um contra um, mas por enquanto não apareceu não, Cadu.
0: Muito bem, eu não consigo esquecer o Tassiano, rapaz. Nossa senhora. Meu pai, quando é que o Tassiano vai voltar outra vez a jogar nesse time aí?
1: Tem gol!
0: Não, só me dá notícia boa, pelo amor de Deus, hein?
1: Lá no Manuel Barradas. A vitória de Jair Ventura abre o placar. Vitória 1, Vasco nada.
0: Muito bem. Pra mim, eu acho que o empate seria melhor, mas o Vitória... O Vasco tá atrás do peixe por enquanto, né? Lá vem Barreal, meteu em profundidade pra Rony.